Agora são 9:09, passando por aqui, Christian São Bernardino. Muito obrigado pelo carinho, uma ótima noite para você que está ligado em nossa programação. Seja bem-vindo a mais uma edição, as melhores da Grande São Paulo. Eu estou feliz em saber que você está ligadinha na Paraty FM. Como é bom estar novamente junto com vocês. Nós vamos junto com muita emoção na comunicação de Laerte Andrade, ao vivo, até as 10 e fazendo companhia. Para você ligar e participar pelo WhatsApp no 977-8507-90, você manda aquela mensagem de áudio e de texto, fale o seu nome, a cidade de onde você está ouvindo. Olha, é muito bom ter vocês em nossa companhia. Agora chegando mais pedido musical que os ouvintes estão ligando, participando, pedindo as músicas preferidas. Muito obrigado a todos vocês pelo carinho, obrigado pela essa audiência maravilhosa que vocês proporcionam para nós aqui da Paraty FM. É um prazer enorme sempre ter vocês ao nosso lado aí, ligado, pedindo música e oferecendo para quem vocês quiserem, tá bom? Muito obrigado pelo seu carinho. E também chegando a participação, indo pra Sônia, ligadinho em Santo André, pediu com Ana Castela, Você É o Meu Lugar. Olha, linda música oferecendo para todos os ouvintes que está na sintonia, ligadinho, curtindo a Paraty FM. Também chegando a participação da Neuza Gonçalves, lá de Itapevi, ligadinho lá, sempre curtindo a Paraty FM, pediu com Eric Henrique, Meu Sonho, Meu Desejo, Meus Lençóis. Aí, e até oferecendo para todos os ouvintes que estão na sintonia, muito obrigado, uma excelente noite. Também lancei ligadinho lá em Santo André, pediu com Santo Califórnia, Tornerô, oferecendo para todos os ouvintes que estão na sintonia. Também o Marcão, ligadinho em Piraporinha, lá, curtindo a Paraty FM. Ele vai ouvir com Renê, Cartas e Flores, oferecendo para todos os ouvintes que estão ligadinho, curtindo a Paraty também. A Luísa, tua esposa, pediu com John Secada, Angel, oferecendo para todos os ouvintes que estão ligadinho, curtindo a Paraty FM. Também a Nilva, da Vila Baeira, pediu com Chitãozinho e Choró. Ela falou assim, eu pago dobrado, olha. E oferecendo para todos os ouvintes que estão na sintonia. Muito obrigado, uma ótima noite. Também a participação da Martinha do Alves Dias, com Gedean Marques, é sério, ela falou que é sério. E ofereceram para todos os ouvintes, lá para o seu maridão, seu filho, tá ligadinho, curtindo a Paraty FM. Muito obrigado, uma excelente noite aqui na Melhor de São Paulo.

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4: Estamos de volta aqui para 87.5 Paraty FM, a sua rádio, aonde você estiver. Agora são 9 horas e 44, chegando aqui na Melhor de São Paulo, Vanessa Camargo, daqui a 20 anos, que será de nós? Obrigado, com participação aí de Zezé de Camargo, tá bom? Muito obrigado, uma excelente noite aqui na Melhor de São Paulo.

0: melhores da grande São Paulo, Amado Batista. A saudade tá doendo. Muito obrigado a todos vocês pelo carinho, uma excelente noite. Estamos encerrando mais uma edição, As Melhores da Grande São Paulo, que volta agora na próxima segunda-feira, a partir das 20h. Eu quero agradecer vocês pelo carinho da sua ligação e você esteve até agora comigo me fazendo companhia. Obrigado pelo carinho maravilhoso da sua audiência, um bom final de semana a todos vocês. Eu também estou indo embora para descansar um pouquinho, vou deixar minha saideira para vocês com Luan Santana, Água com Açúcar. Que bom, hein? Muito obrigado a todos e até na próxima segunda-feira, se Deus quiser. Tchau, tchau e até lá, hein?
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3: 22 horas e 5 minutos.
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2: 23 horas e 41 minutos.

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0: Total honra.
1: Deus abençoe sempre o seu trabalho, viu? 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
2: Obrigado demais, cara.
3: Gente, por favor, façam muito barulho. 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
4: Henrique e Juliano na parada.

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2: 6:17.
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0: Muito obrigado. Muito obrigado.
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0: 7:03.
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1: 7:26.
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1: 7 horas e 48 minutos.

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Hoje é sábado, dia 27 de junho de 2026. Agora são exatamente 8 horas e 37 minutos. Eu sou a Carla Buzo, estou aqui para acompanhar vocês em mais um ótimo programa. Daqui a pouco, nossa querida Flavinha Ciarita estará conosco aqui nos microfones da Paraty. Hoje nós vamos começar o programa com o nosso quadro sertanejo, falando um pouquinho do nosso mundo que todos gostam.

E é isso aí, com essa música maravilhosa do Edson Hudson, a gente começa esse sábado trazendo tudo o que aconteceu essa semana no mundo sertanejo, pessoal. É isso mesmo, tudo de melhor, tudo o que aconteceu e tudo o que ainda vai acontecer, tá? E também, essa semana, nós tivemos um lançamento muito especial, que foi justamente o nosso querido Imperador, o nosso querido Gustavo Lima. Ele fez um show maravilhoso no rodeio, né, da cidade de... Ele gravou a música Bala Alojada, na festa do Peão de Americana, gente. E com isso, essa música foi lançada ontem nas redes sociais, tá? Em todas as redes, em todas as plataformas de streaming. E foi uma música que vem para mexer com o coração dos apaixonados. Exatamente, uma música para mexer com o coração de todos os apaixonados, uma música romântica, gostosa, boa da gente ouvir, e eu imagino que vocês, meus amigos, com certeza vão gostar, porque querendo ou não, o Imperador, ele é incrível. Então, vamos, daqui a pouco eu vou colocar essa música para a gente escutar aqui na Paraty. Essa semana também, nós vamos ter hoje, para ser mais exatos, o último show do Alan Jackson. Gente, tá uma loucura. Por quê? Alan Jackson, ele é o maior cantor country, né? E do nosso sertanejo americano. O mundo vai viver um momento histórico e de muita emoção, porque ele vai se despedir dos palcos devido a uma doença, infelizmente uma doença degenerativa, tá? Que tá prejudicando a carreira dele. Então, ele vai fazer um último show, escolheu vários artistas para estarem com ele nesse dia muito especial, né? E, assim, todas as redes sociais pediram incessantemente essa semana para o nosso amigo Cazé, da Cazé TV, reproduzir esse show, porque ele não vai ser passado aqui para o Brasil, infelizmente, né? Os fãs fizeram aí vários posts, vários pedidos, mas a gente vai ter que ficar na saudade ouvindo as músicas dele. E tem uma música que é o hino também do Alan, que é o Remembering, que é o que muitos não sabem, é que ele escreveu essa canção inteiramente sozinho, após momentos difíceis em sua vida, com uma breve superação por causa da separação da sua esposa Denise, no final de 1977. A letra reconstrói toda a história deles desde o início, passando pela dor de ver o casamento desabar, as feridas abertas e, finalmente, uma cura ao reencontrar dos dois, né, e acabarem envelhecendo juntos. É pura poesia, uma forma de superação essa música. E eu tenho certeza que você, meu amigo, minha ouvinte querida, vai adorar ou escutar essa música também aqui comigo. Então, vamos tocar mais um pouquinho de Alan Jackson.

E aí, pessoal, o que vocês acharam dessa música romântica do Alan Jackson? Como eu disse, ele foi uma música que ele fez de superação e que vai marcar a carreira dele. É muito triste pensar que não vamos ter mais eles no palco, mas o legado vai ficar para sempre nos nossos corações. E para complementar agora, vamos ouvir a música Bala Alojada, que foi lançada ontem pelo Gustavo Lima. Ele gravou lá na festa do Peão de Americana e é mais uma música romântica. Ou seja, hoje começamos o nosso programa nesse clima apaixonado para vocês. Escutem conosco agora, aqui na Prem Comunicação, a música Bala Alojada.

0: Bom dia, Rádio Paraty FM, programa Prem Comunicação, informando para aprimorar o conhecimento. E é isso, eu, Flávia Cerito, já estou aqui no estúdio da Rádio Paraty FM, 87,5 MHz, a rádio da cidade. Carlinha Buzo, minha mediadora, já iniciou aqui com a questão sertaneja, já começou o dia romântico, né, Carlinha?
1: Hoje foi,
0: coisa boa.
1: Hoje foi romântico, mas merecia, né? Um lançamento do Gustavo Lima.
0: Muito bem. E aí, lançamento é lançamento.
1: A gente tem que colocar, né? E mais a despedida do nosso querido Alan Jackson também, que não podia deixar de faltar. Mais tarde a gente até coloca uma mais animadinha, mas pra começar tinha que ser essa história romântica, Flavinha.
0: Pois é, Carla Buzzi. E a gente sabe, né, o quanto que é importante aí falar do nosso musical, da nossa cultura, e não deixar a nossa cultura brasileira de lado. Por isso que aqui na Prem Comunicação nós temos cultura também e música, muita música aqui com Carla Buzo. E legal que a Carla vem trazendo as histórias também, né? Então, isso é fundamental. Então, bom dia para vocês, ouvintes da Rádio Paraty FM. É com grande prazer que estamos aqui fazendo o programa Prem Comunicação. E vamos trazer algumas notícias aqui para você nesse sábado, né? Que ainda não tá chuvoso, mas com o céu embaçado, mas estamos aqui e vamos continuar com a nossa positividade desse sábado, que é o que mais importa para você. Programa Prem Comunicação, informando para aprimorar o conhecimento. Quero trazer para vocês o seguinte, olha, o portal de notícias Aprem Comunicação vem trazendo notícias relevantes, onde nós postamos também no grupo da Rádio Paraty FM, né, informações que é da nossa região, informações também de esporte. Álvaro Gomes, um excelente colunista esportivo, um grande locutor radialista, aqui também da Rádio Paraty FM, ele escreve na coluna de esportes e ele vem trazendo todo momento da Copa. E o que é muito bacana, tá? Ele coloca lá e vocês vão acompanhando passo a passo dos comentários de Álvaro Gomes a cada jogo, né? A cada situação aqui da nossa Copa, né? E segunda-feira tem jogo e você não pode deixar, né, Carlinha?
1: Com certeza. Pode
0: deixar de comemorar, de torcer pelo nosso país. Somos brasileiros e pelo nosso país nós temos que torcer. Tem muita gente que tá aqui falando, vou torcer pra Itália. Ué, você torce pra quem você quiser, mas não se esqueça que você tem a sua nacionalidade brasileira. Ou você ama o seu país, ou por que você ainda está nele? Se você não curte ele, não gosta dele, né? Tá pensando em outros países, pensa bem sobre isso, né? A gente pode criticar a nossa nação, a gente pode criticar o nosso futebol, mas não podemos deixar de acreditar. É isso, né, Carlinha?
1: É isso aí, Flavinha. E segunda-feira, às 14h, nós estaremos com certeza na frente da televisão torcendo pela nossa seleção.
0: Muito bem. Carla Buzo, a gente sabe o quanto que é importante a gente falar, né, das coisas que acontecem no nosso município. E eu quero trazer aqui já para vocês, né, principalmente para quem está em Santo André. Olha só, Santo André deixou aqui o funcionamento dos serviços municipais durante o jogo do Brasil e Japão, que será na segunda-feira, tá bom? Eu acho que eu esqueci meu óculos, mas eu vou ampliar aqui. Saí correndo, já vou explicar para vocês o porquê que eu saí correndo, tá bom? Porque é o seguinte, não sei se vocês se lembram, ouvintes, quando eu fazia o programa Café Solidário, eu tinha a companhia do Dr. Aguinaldo Castilho, que futuramente, depois do programa, né, acabou se tornando meu compadre, hoje ele é padrinho até do Otávio. E o Aguinaldo Castilho teve um problema de saúde e foi parar na Santa Casa de Atibaia. E eu estava dando suporte, né, à família, à esposa, à minha comadre, e por isso que eu me ausentei nesse período aqui, tá bom? Mas como ele já está hospitalizado, já está com atendimento médico, então eu corri para cá. E a Carlinha segurou as pontas aqui muito bem aí com a sua programação. Bom, Santo André, né? Santo André é importante nós falarmos, né? Que nessa questão do Brasil, que vai ser Brasil e Japão, hein, gente? Não vamos esquecer que vai ser Brasil e Japão segunda-feira, né, Carlinha?
2: É isso aí.
0: Olha só, os serviços públicos de saúde, né, principalmente, aliás, todos os serviços públicos também, o atendimento será realizado, né, das 8 às 12 na prefeitura, tá bom? Devido à questão da FIFA. Nas áreas de saúde em Santo André, hein, pessoal, unidades básicas, UBS, unidade de saúde, unidade de saúde da família e policlínica encerrarão o expediente até às 12, tá? E vão retornar só na terça-feira. No dia 30, às 7 horas da manhã. O Poupa Tempo de Saúde de Santo André funcionará normalmente até o final do expediente. As UPAs, todas as UPAs, tá? Todas, sem exceção de Santo André, tá? E o pronto atendimento e hospitais funcionarão normalmente em plantão de 24 horas. O Hospital Veterinário Municipal de Santo André, das 8 às 18, tá? E os parques, todos os parques serão fechados às 13 horas, tá? Uma hora antes do início da partida. Somente os parques que fecham às 22 serão reabertos após o jogo. Então, quem quiser depois dar uma passeadinha, né? Que o jogo vai começar às 2 horas, então provavelmente aí são 90 minutos cada jogo. Então, depois disso você tá livre, provavelmente, do trabalho, pode pegar a família e dar uma passeada ainda, se o tempo nos deixar, né, Carlinha?
2: Olha, minha querida, vai depender muito se São Pedro não estiver muito animado, resolvendo lavar lá o céu, puxar os móveis.
0: Porque é dia de São Pedro, né?
2: Exatamente.
0: Dia de São João fez um frio lascado. Todo ano, dia de São João faz um frio lascado, a gente já sabe disso, né? Segurança, a Guarda Civil Municipal de Santo André atenderá normalmente pelo telefone 153, tá? E abordagem social, acolhimento e distribuição de cobertores para pessoas em situação de rua vão funcionar 24 horas normalmente, tá bom? Serviço funerário funcionará também normalmente. E o SEMASA de Santo André, serviço sólido, resíduos sólidos, coleta porta a porta, vai funcionar também normal. Animais que foram mortos, né, e resíduos de saúde, a remoção de resíduos de saúde das 7 às 12 só, tá? Então, se algum bichinho morrer depois das 14, fica lá, viu, minha amiga?
2: Meu Deus do céu!
0: É duro, viu? Estações de coleta. Nesse dia, todas as estações de coleta funcionarão das 8 às 18. Atendimento expediente do SEMASA. Não há atendimento presencial. Telefone com WhatsApp aos usuários até às 12 horas, tá? Do dia 29, tá bom, pessoal? Nos postos de atendimento, também das 8 às 12. E as ordens de serviço devem ser abertas de forma online, diretamente no site do SEMASA, tá bom? Não há expediente na autarquia? Lógico que não, né?
2: Não.
0: O trabalho é só quando dá. Então, vamos lá. Moeda verde. Não ocorrem trocas nas segundas-feiras. E em Santo André existe a questão do quintal verde. As trocas do programa Baldinho Verde, no Quintal Verde, Vila Guiomar, ocorrerá normalmente no período da manhã, tá? E o Parque Nacional Pedroso funciona normalmente das 7 às 17. O pedalinho do Pedroso, das 9 às 17. Na quinta, na sexta, sábado e domingo, tá? E o endereço é lá na estrada do Pedroso, altura do número 1000, tá bom? Então, ficam aí as informações da área de Santo André. Depois nós vamos buscar aqui de São Bernardo se passar alguma informação, porque a imprensa, né, a área de comunicação de São Bernardo é muito ruim. Então, eles não passam todas as informações, principalmente para a questão que tem as rádios comunitárias. Então, isso é que eu já falei, né? E seria um serviço para a população. Mas a gente vai tentar buscar aqui, né, para trazer para os nossos ouvintes. A Prefeitura de Santo André tem uma área de comunicação maravilhosa, manda para toda a questão da imprensa, tudo que a imprensa quer divulgar ou não. Então, a gente consegue captar aqui de uma forma muito clara, viu, Carla? O que você acha disso, dessa questão da comunicação não ser efetiva para nós, Carla, como
2: Olha,
0: rádio comunitária?
2: É muito chato uma situação dessa, Flávia, porque nós prestamos um serviço à comunidade, falamos o que é importante para a nossa cidade e não temos a valorização necessária.
0: Pois é, Carla. Então, nós precisamos realmente aqui entender, né? E buscar essas informações junto às autoridades. Eu já falei com o prefeito, já pedi uma reunião que até hoje não foi agendada. Viu, prefeito? Até hoje não foi agendada a nossa reunião aqui com a Bruna, tá? A Bruna tá deixando a gente aqui na sala de espera. E estou aqui aguardando, porque nós temos reivindicações importantes para fazer pro prefeito. Como todo mundo faz, nós também temos o direito de fazê-la. E pedimos uma reunião, né, exclusiva com as rádios comunitárias, para que o prefeito possa nos ouvir também. Já falamos com o Danilo Lima, já falamos com o Fran Silva, e até agora, nada. Então, assim, nós queremos ser ouvidos também. Também só fazemos parte da população e trabalhamos por ela. Bom, quero deixar uma informação importantíssima, de grande relevância. Um dos nossos grandes apoiadores aqui, que é a Binfer, ô Carla. Olha só, pessoal, que notícia boa. Um dos nossos grandes apoiadores, que é a Binfer, o seu presidente da Binfer, que é a Associação Brasileira de Indústrias Ferramentais, o Christian Dilma, né? Christian Dilma é o brasileiro, e olha só, brasileiro assumirá a presidência da Associação Mundial de Ferramentarias e Usinagens Especiais, a ISTIMA, e reforça o protagonismo do Brasil da indústria de ferramentarias. Christian Dilma, presidente da Binfer, será o novo presidente da entidade, que representa a indústria mundial de ferramentarias em mais de 20 países.
2: Que maravilha, Flavinha!
0: Que bacana, né? Eu vou ler essa matéria está lá na Prem Comunicação, mas eu vou trazer aqui para os nossos ouvintes, Carlinha. Olha só que interessante. O Brasil alcança um marco histórico para a indústria de ferramentais. O empresário Christian Dilma, atual presidente da Associação Brasileira de Indústria de Ferramentais, Abinfer, que é o nosso patrocinador, e presidente da ISTIMA Américas, assumirá a presidência mundial da ISTIMA Internacional Special, TOI, questão de maquinários, tá? Entidade que reúne associações e empresas do setor de ferramentais, moldes, matrizes, dispositivos de manufatura e empresas de usinagens especiais de diversos países. A nomeação representa um importante reconhecimento ao trabalho desenvolvido pela indústria brasileira de ferramentais e pela Abinfer nos últimos anos, consolidando o protagonismo do Brasil nas discussões globais e inovação, competitividade, formação profissional, sustentabilidade e desenvolvimento tecnológico do setor. A ISTIMA é a principal organização mundial dedicada à representação das indústrias de ferramentais, promovendo a integração entre países, o intercâmbio tecnológico, o fortalecimento das cadeias produtivas e o desenvolvimento de ações estratégicas para ampliar a competitividade manufatura avançada. É um marco histórico, gente, para a indústria brasileira, porque Christian Dilma será, sim, e será considerado novo presidente mundial agora em julho, tá? E ele representará, sim, mais de 20 países, tá bom? Isso que é muito bacana, porque a indústria de ferramentais reúne aproximadamente 110 mil empresas e a de usinagens especiais, cerca de 200 mil companhias no mundo. Portanto, a cadeia global de ferramentaria e usinagem especial concentra em torno de 300 mil empresas com 10 milhões de empregos diretos e 43 milhões de indiretos, sendo uma das maiores concentrações mundiais de mão de obra industrial altamente qualificada. Para Christian Dilma, assumir a presidência mundial da entidade representa uma oportunidade de ampliar a participação do Brasil nas decisões internacionais do setor. E a fala dele: recebo esta responsabilidade com grande honra e senso de compromisso. A indústria de ferramentais é estratégica para o desenvolvimento industrial de qualquer nação. E acredito que, por meio da cooperação internacional, da inovação e da valorização das pessoas, podemos construir um futuro ainda mais forte para o segmento. Será uma oportunidade de levar a experiência brasileira ao cenário mundial e, ao mesmo tempo, aproximar o Brasil das melhores práticas de oportunidades globais, destaca Dilma. A conquista reforça também a atuação da Abinfer como uma das principais entidades representativas do setor nas Américas, promovendo iniciativas voltadas ao fortalecimento da cadeia de ferramentais, a qualificação profissional, a internacionalização e a integração entre a indústria, governo e academia. Entre as ações desenvolvidas pela entidade está a realização do ENAFER, Encontro Nacional da ferramentaria, considerando o principal fórum brasileiro de debates e network do segmento.

0: Assembleia Geral da entidade, que será realizada em 3 de julho próximo, em Xangai, na China, reunindo representantes de associações e lideranças industriais de diversos países. E sobre a Benfer, a Benfer, Associação Brasileira da Indústria de Ferramentais, a Benfer representa empresas fabricantes de moldes, matrizes, dispositivos, ferramentas e soluções para manufatura, promovendo ações de desenvolvimento setorial, capacitação e internacionalização e competitividade industrial. Informações aí para a imprensa, tá? Quem quiser assuntos aí da Benfer, tá? E sobre mais essa questão do Christian Dilma, nós temos aí a questão do relacionamento institucional. Então, o e-mail relacionamento@abinfer.org.br. É isso, pessoal. Que notícia boa. Nós temos, então, uma gestão, né? Uma autoridade brasileira tomando conta aí agora e fazendo o desenvolvimento das indústrias de mais de 20 países. Parabéns, Christian Dilma, merecido, o nosso grande apoiador, que olhou para nós aqui um programa como a Prem Comunicação, um programa de desenvolvimento, um programa de informação sério, um programa que leva informação para trabalhadores, que leva com honra, com ética. E eu fico muito grata por Christian Dilma ter esse olhar. Ele é uma pessoa tão culta, com tantos movimentos internacionais, tem um olhar para uma rádio comunitária. E a nossa gestão municipal não tem, Carla. Então a gente fica olhando, né? Nós estamos aqui no mundo, nós estamos aqui com grandes indústrias, nós estamos aqui com grandes pessoas, e a nossa municipalidade não olha para o trabalho dessa rádio. É uma pena, não é?
1: É uma pena. É uma pena porque eles estão deixando de valorizar algo que é da própria população também, Flavinha, que poderia estar trazendo benefícios a eles, mas infelizmente não dão valor.
0: É, infelizmente, mas nós seguimos com o nosso trabalho sério, porque sério que somos, sérios podemos, né?
1: E, exato.
0: E vamos continuar atendendo aqui. Rádio Paraty FM, a rádio da cidade, continua sendo a primeira rádio em audiência. 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Nos ajude a desenvolver como éramos no passado. Infelizmente, durante um período, a nossa rádio deu uma pequena queda. Mas hoje nós temos a essência, nós temos a garra, com essa grande diretoria que está aqui hoje. Então, nosso presidente Romário Firmino, a Sheila Justiniano e também o nosso querido produtor aqui musical e nosso diretor de produção, Toninho Moura, que vem fazendo um trabalho excelente, cuidando da nossa rádio, cuidando dos locutores e de toda a programação. Então nós estamos aqui, estamos por vocês, para vocês, ouvintes, aqui na Rádio Paraty FM. Não podemos deixar de falar, Carla Buzo, da coluna da Carla Buzo, né? Eu tinha pedido um desafio para Carla, para Carlinha falar, né, e trazer uma história aí sobre a questão da fogueira, né, das festas de São João, as tradicionais festas, né? E a Carlinha cumpriu esse desafio, pessoal. E tá lá no portal de notícias, a Prem Comunicação também, da fogueira pagã ao fenômeno pop, a verdadeira história por trás das festas juninas. Só dá um spoiler, tá? Não conta tudo, pro pessoal ir lá buscar, Carlinha.
1: Olha, eu não vou contar não, pro pessoal ler a matéria, porque ela tá muito boa, Flavinha, que conta tudo das bandeirinhas coloridas que recortam o céu com o estalar da fogueira, Flavinha. Vamos lá, pessoal, escuta.
0: Eu gostei muito da matéria, da imagem que você colocou, Carlinha, bem um processo histórico, né?
1: É, porque na verdade ela começou há milhares de anos, né, Flavinha? O pessoal tem que entender de como começou, das festas de colheita, do que eles comemoravam, o solstício de verão, para depois se tornar essa festa popular maravilhosa que nós temos hoje.
0: E Carlinha, a gente ainda não conseguiu ir nas quermesses. Vamos ver se hoje a gente consegue ir umas quermesses aí. Tá a hora da gente fazer a nossa reportagem aqui pela Rádio Paraty FM e trazer essas informações para os nossos ouvintes.
1: Com certeza.
0: Promessa é dívida.
1: É, você viu que o que você me manda de desafio, eu prometo e eu cumpro, Flavinha.
0: E é isso aí, pessoal. A gente organizando aqui, nós vamos

0: Vamos organizar aqui e vamos começar aí nas festas. Nós temos que ir na festa lá do Calux, tá? A festinha do Calux ali. Festinha não, baita no festão, festão, pessoal. E comes e bebes ali é maravilhoso, tá? Muito bom mesmo. Eu quero tentar trazer aqui, Carlinha, o que que a Prefeitura de Santo André, de São Bernardo, vem fazendo aqui, né? E o que que não está sendo divulgado aqui para a nossa população. Então, assim, as informações, ela vai chegando de uma forma bem sucinta, né? E o que eu quero, na verdade, é que nós possamos aí falar o que que a Prefeitura de São Bernardo do Campo vem oferecendo agora nessa questão do tempo dos jogos, né?
1: Sim, Flavinha. E é engraçado porque, assim, às vezes a gente fica sem saber, mas tem tanta coisa boa acontecendo, tanto evento que tá tendo por aí, o pessoal comemorando jogos, essa parte das festas juninas, e a gente, às vezes, não recebe todas as informações. Então, vamos buscar aqui para manter os ouvintes da Paraty sempre informados do que tudo que tem de bom na nossa cidade. Né? Queremos, assim, que vocês conheçam, aproveitem o máximo do que a nossa cidade, São Bernardo, tem a oferecer para vocês, nossos ouvintes queridos. Eu quero muito que vocês aproveitem as festas do Passo. Olha, querendo ou não, gente, esse Arraial Junino tá muito bom. E tem o telão, né, gente? Se você quiser assistir os jogos, você consegue assistir no telão lá do Passo. Eu vi que, olha, Flavinha, tinha muita cadeira, muito espaço para as pessoas poderem assistir, poderem comemorar, né? Porque, querendo ou não, os Jogos do Brasil são uma comemoração pra gente. A gente precisa disso pra trazer uma alegria pro nosso povo também. Você concorda comigo?
0: Claro, Carlinha. Tem que ter. Com certeza tem que ter alegria. Depois, eu sempre digo e vou continuar repetindo, nós não podemos deixar de esquecer da pandemia que passamos.
1: Sim.
0: Não podemos deixar de esquecer, né, na memória desse povo, que tanto sofremos, que tanto ficamos estagnados e muitas vezes com receio de não ter uma vacina para se proteger. Muitas pessoas, mais de 700 mil pessoas morreram com a ausência da vacina. E a gente tem que buscar. Nos postos de saúde está tendo vacina da gripe. Vá se vacinar, vá se proteger. Os idosos, os diabéticos precisam se vacinar. E as crianças também. Então, tem vacina e cobre, porque é um direito seu, tá na Constituição Brasileira, tá bom? E o município tem que arcar com isso aí, tá?
1: Eu mesma, Flavinha, como eu tenho um probleminha de asma, né? Então, eu nunca fico sem tomar essa vacina, tá? Então, as pessoas que têm diabetes, asma, hipertensão, tem que procurar, tem que se vacinar, tá? É público, é gratuito, é um direito nosso. E eu falo pra vocês, desde há uns 8 anos atrás eu comecei a tomar a vacina todo ano. Eu nunca mais tive uma gripe forte, tá? A gente tem aqueles sintominhas, né? Mas nada que prejudique muito a saúde, Flávia.
0: Certo.
1: Tá? E você vê como isso é importante para as crianças também.
0: E eu quero trazer uma informação aqui que é importante e que é pouco divulgada, tá? A Prefeitura de São Bernardo do Campo, apesar de ter uma área de comunicação, ela pouco informa a população. Não tem cartazes, faz mais a propaganda de si mesma em relação a obras do que é necessário para a população, né? Então, assim, o que é, né? Então, existe um selo Empresa Amiga do Autista. O selo Empresa Amiga do Autista, destinado aos estabelecimentos empresariais que adotem política interna de inserção de pessoas com transtorno de espectro autista no mercado de trabalho ou que apoie eventos no município relacionados ao tema. E o que que é necessário, né, para que essas empresas se tornem aí, né, o requerimento para a prefeitura para ser uma empresa amiga do autista? É facultativo para qualquer empresa, mediante requerimento da empresa. E a empresa tem que ir até lá fazer esse requerimento. Poder ser feito através da tecnologia, né? Mas uma empresa tem que sair da sua empresa para ir lá fazer a inscrição. Mas tudo bem, vamos seguindo. Importante estar pensando no autista. Fluxo, abertura de processo digital via sistema PROD. Então, quer dizer, você vai lá, faz uma requisição pelo sistema. Preenchimento do formulário e anexação dos documentos necessários. Envio da requisição. Análise da resposta pela SDPD, que não tem, não existe, talvez seja uma secretaria de desenvolvimento, provavelmente, mas não tem, só tem a sigla. Então, a população não conhece sigla, né, pessoal? Então, área de comunicação, toda a informação ela tem que ser clara e específica. A lei geral já fala isso, né? Toda a população tem que ter esse acesso. E SDPD pode ser qualquer coisa que a gente imagine, né? Sapo, doença, papo, dado, né? Então a gente não sabe. Então vamos lá. Em caso de deferimento, haverá disponibilização do arquivo digital do selo através do processo digital e serão publicados no endereço eletrônico do município os dados da empresa e a validade do selo concedido. Então o prazo de execução é 30 dias. Então a empresa ela quer ser uma parceira. E ela tem que ser avaliada se ela vai ser parceira ou não. E ela aguarda 30 dias para sua execução. O prazo de deferimento é 30 dias. A gente não sabe se é mais 30 ou se é o mesmo 30. Não tem informação. É 30 dias, 30 dias. Então você não sabe se é mais, se é menos. Se dá 30 por 30, 60, né? E o tempo máximo de deferimento. Ah, sim. É tão mais simples falar o tempo de deferimento em 30 dias. Aí tempo máximo de deferimento também 30 dias. Informação.
1: Nossa!
0: Joia. É bem complexo.
1: Ficou bem relevante esse 30, mas melhor nem comentar.
0: Tenho que falar porque a comunicação é ótima. Então vamos lá, legislação, aí fala da legislação, das leis aqui, o decreto que fala sobre isso, né? E pré-requisitos, ser pessoa jurídica nacional estrangeira em situação regular no país e que esteja estabelecida no município de São Bernardo do Campo, apresentar os documentos necessários no ato do requerimento. E a concessão do emprego do autista observará o atendimento de pelo menos um dos seguintes critérios. Serem pessoas com transtorno de aspecto autista nos quadros de funcionários de estabelecimentos empresariais, apresentar política permanente de empregabilidade, concerne, e capacitar funcionários, criar e manter espaços internos para auxiliar as possíveis regulações de funcionários com transtorno, promover capacitação e conscientização dos seus funcionários e patrocinar ou apoiar eventos culturais. Engraçado, eu queria saber se a Prefeitura de São Bernardo do Campo vai apoiar a ABE, a Associação Brasileira de Emprego Apoiado, que faz toda essa capacitação, que faz até inclusão e orientação em relação aos espaços. E até hoje eu não sei, eu vou perguntar para o presidente se ele conseguiu ter uma fala com alguém da área de desenvolvimento. Ou, quem sabe, aí com essa parceria. Então, presidente da BEA, Cabelo, vou mandar para você aí depois uma pergunta para você me responder se a Prefeitura de São Bernardo do Campo está apoiando, porque eu sei que Mauá está totalmente atento, né? Outras prefeituras também já estão bem próximas, Santo André, outras prefeituras já estão próximas, mas eu não tenho ciência da Prefeitura de São Bernardo. Aliás, em São Bernardo a gente quase não tem ciência. Então, a gente precisa ir buscar, né? Então, eu estou colocando isso, gente, porque é uma realidade. Eu estou realmente chateada de nós não sermos ouvidos aqui na Rádio Paraty. Eu falei que enquanto nós não formos ouvidos, eu faço a crítica construtiva. E a crítica construtiva tem que ser ouvida, porque as pessoas estão lá politicamente eleitas pela população. E pela população, nós não estamos aí vendo ou sendo atendidos também como população. É isso, pronto, falei, Carlinha. Hoje a minha língua tá doendo.
1: Hoje você está afiada, Flavinha.
0: Eu fico afiada quando eu vejo coisa errada, porque eu trabalho com conduta ética. E aí a gente vê que, às vezes, existe privilégios para um e para outros, não. E nós somos da região. A Rádio Paraty está em São Bernardo do Campo. E eu vou bater nessa tecla até que eu consiga aquilo que a Rádio Paraty merece. Porque nós trabalhamos em prol da população.
1: É isso aí, minha
0: tá
1: querida.
0: Certo?
1: É isso aí.
0: Deixa eu ver aqui quem está aqui com a gente, Carlinha. Vou abrir aqui nosso zap dos nossos queridos ouvintes. Pra gente conseguir falar um pouquinho aqui com eles, né? E termos aí a nossa inserção junto aos nossos queridos ouvintes. Carlinha, quando nós falamos de festa junina, e já tá quase acabando, mas vai virar até julho, se Deus quiser.
1: Ah, vai.
0: Eu adoro uma festa junina, e você?
1: Ah, eu adoro, Flavinha. Eu adoro porque me traz lembranças de quando eu era pequena, que a gente ia nas quermesses com a mãe, com o pai, aqueles brinquedos gostosos. O nosso querido curau, que a gente vai ter que provar, né? Isso aí.
0: Eu só quero entender por que acabaram nas escolas, com a quadrilha. Porque agora as crianças, os meninos e meninas têm que ficar fazendo passinhos, né? E a quadrilha mesmo, ela não é valorizada. Eu queria fazer essa pergunta. Por que professores de educação física, né, professores de artes, tiraram a quadrilha? Sendo que a musiquinha sertaneja tá lá, eles estão fazendo passinho, tão vestido de caipira, indo de chapéuzinho, de vestidinho. Cadê com a nossa quadrilha, pessoal? Cadê a nossa cultura?
1: Flavinha, quanto eu tenho... Eu tenho imagens minhas, fotos de caipira dançando a quadrilha. Eu fui noivinha de uma quadrilha na minha primeira série. Então, gente, era gostoso essa cultura. Pena que não está sendo valorizada mais nas escolas, gente. Mostrem a cultura, mostrem... E veja a matéria que eu coloquei lá no site da Prem, que fala também sobre isso, tá? Porque, gente, é cultura, é nosso país, é nossa tradição.
0: Uhum. É isso aí, ó. Nós estamos aqui. Toninha! Ô, Toninha, um beijo pra você. Ela, bom dia, Flávia, Carla, Bigodinho, ótimo sábado a todos. Em sintonia com a Prem Comunicação. Beijos pro Otávio José. Beijo será dado, Toninha. Um beijo pra você. E vamos marcar de você vir um dia aqui de novo, né? Participar aqui com a gente. O Kleber Cardoso Dionísio colocou aqui, ó. Bom dia, Carla. Excelente programa. Bom trabalho e bom final de semana. Kleber Cardoso Dionísio.
1: Flavinha, falando no Kleber, eu não posso deixar de contar o porquê dessa mensagem também.
0: Opa, vamos lá.
1: O Kleber, na verdade, Flavinha, ele agora é um colunista no jornal Galera do Chapéu.
0: Ah, que legal.
1: Tá? O doutor Kleber, ele é advogado desportivo, imobiliário, direito do trabalho, advocacia full service, soluções jurídicas.
0: Beleza.
1: Tá na cidade de Piracaia, mas atende toda a região de São Paulo. E nós conversamos, né? Que aconteceu? O Kleber começou a mandar matérias muito boas pra gente, que eu convido vocês a acessarem a coluna dele lá no jornal, sobre os direitos dos peões de rodeio, Flávia, que ninguém valoriza. Tá? É uma responsabilidade civil dos organizadores e obrigatoriedade dos locais, pois a montaria em touros e em cavalos, ela é intrinsecamente uma das atividades esportivas de maior risco no nosso planeta. Tá? Então o Kleber já tem 3 matérias lá no nosso site, tá? A tríade legislativa do rodeio, que fala sobre os direitos, né, de todos os peões. Por quê? Você não é simplesmente um atleta, você também é como se fosse um trabalho também para você, certo? Então você tem direitos trabalhistas, você tem direitos nas leis, tem a lei 10.220 de 2021 e muito mais. E tem o desafio das arenas, da imagem do streaming de rodeio, tá? Porque com a regularização hoje das transmissões, falta um pouco de... como que eu posso dizer pra vocês? Profissionalizar ainda mais a arena. Então, o Kleber trouxe todas essas matérias pra gente. São 3 matérias excelentes, Flavinha, que eu convido vocês a estarem acompanhando no nosso site. E toda semana o Kleber vai trazer um pouco mais pra gente. Então, Kleber, obrigado pela parceria. Seja muito bem-vindo ao jornal Galera do Chapéu, ao programa Aprende Comunicação aqui comigo e com a Flávia, porque você também agora é um dos nossos ouvintes que está acompanhando o programa, né? E vamos continuar com essa parceria incrível daqui pra frente, Kleber.
0: É isso aí, Carlinha. Eu quero trazer agora, Carla, um assunto extremamente importante que eu já vinha trazendo lá, da questão dos direitos da saúde do paciente. E agora eu quero trazer pra vocês um texto maravilhoso que eu recebi essa semana e que eu não posso deixar, inclusive já compartilhei com o pessoal aqui da rádio também, tá? É um texto maravilhoso que quem escreveu foi o Sérgio... Deixa eu voltar aqui. Quem escreveu, cadê, voltando? Foi o Sérgio Ricardo, tá? Ele que cuida muito dessas questões, ele tem empresas de capacitação profissional e tudo mais. Só que o texto dele me chamou tanta atenção que é uma grande realidade que eu não tive como não respondê-lo e solicitá-lo para uma entrevista aqui na Rádio Paraty FM, tá? Ele coloca o seguinte: paciente com direitos assusta quem ainda confunde cuidado com submissão. A reação contra o Estatuto dos Direitos do Paciente diz muito sobre o atraso moral de parte do setor. Bastou reconhecer de forma mais clara que pacientes têm direito à informação, à dignidade. Só um minutinho aqui, pessoal. Deixa eu voltar aqui com a minha tela aqui da gravação. Isso. Bastou reconhecer de forma mais clara que pacientes têm direito à informação, à dignidade, participação e à proteção contra abusos para aparecer uma onda de distorções, como se respeito fosse ameaça. No fundo, o incômodo é cultural. Eu achei isso muito legal, Carla, porque ele está trazendo isso de uma forma muito espontânea, né? Como todos nós sentimos. A gente demais acostumada a um modelo de que o paciente entra fragilizado, escuta calado, obedece sem entender e agradece até pelo que recebeu de forma precária. paciente precisa ser tratado como sujeito de direito.

0: existe de fato? Aí ele coloca uma imagem, né, de um médico. É, paciente com direitos assusta quem prefere. A gente é acostumado ao modelo de que o paciente entra fragilizado, escuta calado, obedece sem entender e agradece até pelo precário que recebeu. Eu achei muito interessante e engraçado que ele responde a todos os comentários que as pessoas colocam, né? E eu coloquei, né? Porque teve um médico nessa ilustração, nessa postagem. Não vou citar o nome aqui, mas está na matéria, quem quiser ver. Ele coloca: lamentável essa ilustração de um médico ameaçador, reforçando a ideia de que o médico é o opressor do sistema e de saúde, sendo que justamente eles, a enfermagem, são ameaçados. Acho que você precisa viver mais o sistema. Aí eu respondi a esse médico, Carla.
1: Você respondeu, Flavinha?
0: Respondi a esse médico. Vou colocar como doutor, tá? Doutor. Que eu escrevi o nome dele, mas vou colocar doutor.
1: Uhum.
0: Entendo que não podemos generalizar que todos os médicos estejam nesta condição. Mas eu mesma já presenciei e vivi condutas desrespeitadas, até mesmo pelas entrelinhas do CRM. Então não posso afirmar. Alguns se acham deuses, sim. É uma realidade.
1: Olha, as palavras dele foram bem colocadas.
0: E a minha foi colocada.
1: A sua também.
0: Ele estava criticando a imagem dos médicos. Eu concordo que não podemos generalizar. Mas que existe uma falta de respeito e um abuso, né, de poder mental dos médicos perante o paciente, perante a enfermagem, que é absurda. Isso se perpetuou durante muitos anos. Lembrando que o profissional de enfermagem também estuda há 4 anos, é também formado. Às vezes é um especialista em alguma área e não é respeitado pelo médico.
1: Não, não é
0: eu
1: respeitado.
0: Eu mando aqui e acabou. Eu acho que não é assim, é uma equipe. Né?
1: Sim.
0: Até o auxiliar de enfermagem, que é baixa parte em relação aos serviços de saúde, né? Eu digo de atendimento, de assistência, ele tem os seus direitos e ele tem a sua fala de se negar quando ele vê algo errado. Né? E muitas vezes não. A instituição quer calar os profissionais, a instituição quer abusar de alguns profissionais, sim, mas muitas vezes através do medo. Né? Nós podemos, nós somos fortes, nós somos isso e aquilo. Agora está caindo por terra, porque a população está se unindo, a população já tem conhecimento e, de novo, existe a lei 6 de abril de 2026. Eu sou conselheira de saúde de Santo André, local de Santo André, e eu recebi uma denúncia ontem de uma daça, engraçada, que é de uma outra conselheira que também está comigo no grupo lá, e ela me trouxe essa demanda. Eu estou aguardando para ver se o prefeito vai comparecer no local, o prefeito de Santo André, Gilvan, comparecer no local. Eu fiz uma matéria também no Jardim Cristiane, falando, Carla, sobre a questão do container da saúde, que foi investimento de dinheiro público em Santo André, e justamente esse dinheiro público foi largado, depreciado, né? Então eu não sei se ele vai lá por causa dessa matéria, que nós fizemos com muito bom grado, que a população reclamou bastante, e reclamando também do atendimento médico, né? E ontem chegou uma questão grave. Eu ainda não vou trazer, não, porque eu ainda estou apurando, tá? Então a gente só traz informação realmente quando a gente vê que é verídica, que não é em fofoca. Então depois que eu tiver essa informação, eu vou trazer para vocês, para a gente poder falar. E você, ouvinte, já foi destratado em alguma UBS, algum posto de saúde, alguma UPA? Traz aqui para nós o nome da UPA, como é que foi esse episódio. Vamos trazer à tona os nossos direitos como paciente, tá bom? Traz aqui que a gente ajuda a elucidar aqui pra vocês. Se precisar de uma matéria, nós vamos até o local também.
1: Sabe o que acontece muito, Flavinha, também? Algumas pessoas sobem na cabeça o título doutor e acaba destratando o paciente. Isso acontece muito nas UPAs. Por isso que a gente gostaria que você, nosso ouvinte, nos conte o que você passou.
0: Deixa eu explicar uma coisa pra vocês aí, Carla. Doutor é quem faz um doutorado, né? O médico que ele se forma, ele é especialista, ele é médico.
1: Uhum.
0: Então tá escrito um médico, né? Agora, um fisioterapeuta também é chamado de doutor. Uma enfermeira, quando se forma, é chamada de doutora. Você sabia disso?
1: Sim.
0: Então, assim, doutor é todo mundo que se forma e tem uma especialização. Agora, doutor mesmo é aquele que fez o doutorado, que é o ultra, super, pop, blas, mega doutor, né? Que fez lá o seu doutorado. Então, assim, gente, vamos respeitar as categorias, vamos respeitar os profissionais, vamos respeitar as profissões, né? Porque não é porque está escrito doutor na frente que você domina os desejos ou a vida de alguém. A lei nos garante isso.
1: É isso aí, minha amiga.

0: amiga. É isso aí.
1: É isso. Então, gente, quero trazer aqui também, né, que eu gostaria muito do apoio de vocês em orações para Aguinaldo Castilho, que foi o meu querido amigo e companheiro do Café Solidário, que ele está em uma suspeita de AVC, está no hospital em Atibaia, e eu quero pedir essa corrente do bem aí para vocês, para que nós possamos torcer pela saúde, pela recuperação do Aguinaldo, tá? Que ele é o nosso querido Doutor Castilho, que chamamos carinhosamente. Hoje ele é meu compadre, então eu tô aqui fazendo esse programa, mas com a cabeça e meu coração lá com ele, tá bom, pessoal? Então eu gostaria muito que vocês pudessem aí nos ajudar com essa grande situação, né, Carlinha?
0: Com certeza, vamos todos unidos em oração, tá? Para que ele se recupere. Ele tem uma família maravilhosa, uma pessoa incrível.
1: Ele tem filhinhos gêmeos de 2 aninhos de idade, né? E não é fácil, a gente sabe que não é fácil tudo isso, né, Carlinha?
0: Com certeza, quem já passou por esses momentos aí com nossos familiares, né, Flavinha?
1: É isso mesmo.
0: Tá, sabe o quanto é difícil. E vamos todos nos unir nessa corrente de oração pela saúde do Aguinaldo, né, Flavinha?
1: É isso mesmo. Cara, eu quero ver se eu consigo buscar aqui a nossa questão da questão cultural. Deixa eu pegar aqui a nossa cultura, deixa eu ver se o senhor... Vai falando aí que eu vou escutar um áudio aqui, vai.
0: Tá bom, Flavinha. Eu queria também depois, gente, nós temos mais coisas aí no site do jornal Galera do Chapéu pra falar pra vocês, tá? Mais coisas importantes que aconteceram essa semana, tá? Fatos marcantes. Essa semana nós tivemos aí 11 anos sem o Cristiano Araújo, também que sofreu um acidente nas nossas estradas e acabou nos deixando, que era uma pessoa incrível. Tivemos os 28 anos sem o Leandro, da dupla Leandro e Leonardo, que tinha uma voz incrível, Flavinha. Então, tudo isso eu coloquei lá no nosso site para depois vocês acessarem. E também tivemos um aniversariante muito importante, que depois eu gostaria, Flavinha, se a gente puder colocar uma música dele.
1: Ontem eu também tive aniversariante, a minha sobrinha, a querida sobrinha Juliana, inclusive a Juliana é uma pessoa especial.
0: Parabéns, Juliana. E essa semana, no meio sertanejo, nós tivemos uma pessoa completando 86 aninhos, Flávia.
1: Olha, conta aí, Carlinha.
0: Nosso querido Sérgio Reis.
1: Olha, Sérgio Reis.
0: Tá. Sérgio Reis é uma celebração das memórias, da vida, gente. Pois ele tem uma voz inconfundível. Ele levou sua música Pantaneiro, seu sertanejo autêntico, a cultura caipira aos quatro cantos do nosso mundo, tá? Repletos de canções que fazem parte do DNA brasileiro, como O Menino da Porteira, Panela Velha. Flávia, nós temos uma panela velha em casa, não é verdade? Tá? E muitas outras. Aí, nós aqui da Paraty mandamos hoje para o nosso querido Sérgio Reis um feliz aniversário e que ele tenha muitos e muitos anos de vida. Flavinha, se depois a gente puder, vamos colocar a Panela Velha pro pessoal escutar?
1: Depois lá no final a
0: lá
1: gente
0: coloca. Lá no final a gente coloca.
1: Isso. Eu quero trazer aqui o áudio do seu Antônio Eustáquio, tá? Eu vou trazer aqui o áudio dele para que nós possamos aqui ter essa conexão, né, com os nossos ouvintes também. Vamos lá, seu Antônio. Vamos aqui. Antônio Eustáquio, nosso fundador da Rádio Paraty FM. Vamos lá.
2: Flávia, bom dia. Bom dia a você. Bom dia a Carla e todos os ouvintes. A questão da quadrilha, Flávia. Flávia, bom dia. Bom dia, Carlos, ouvintes. A questão da quadrilha, Flávia, é que o ECAD exigiu de tudo.
1: Não tá saindo o som aqui? Deixa eu colocar aqui para nós aqui, Carlinha. Só um minuto.
0: Tá bom, Flavinha.
2: De pagar um valor para exibir.
1: Peraí que eu vou colocar aqui no nosso WhatsApp pra
0: coloca
1: gente conseguir.
0: Coloca no WhatsApp da Paraty e daqui a pouco a gente vai ouvir essa mensagem muito importante do nosso fundador, o Antônio Eustáquio. Enquanto isso, Flavinha, deixa eu só fazer pra vocês que essa semana, nesse final de semana, inclusive, teremos a queima do alho no rodeio de Itapicirica da Serra, Flavinha. Como eu já comentei com vocês, a queima do alho, ela é a tradição dos tropeiros, onde várias comitivas se reúnem para fazer aquela comida maravilhosa. O arroz carreteiro, o feijão gordo, a paçoca de carne. E o meu amigo querido Alício, ele tem o circuito que vem pelo Brasil, né, pelo São Paulo, e o campeão depois vai cozinhar em Barretos, Flavinha. Olha que delícia,
1: que
0: tá?
1: Maravilha.
0: E como nós temos o rodeio essa semana iniciando lá em Itapecerica, ele abre justamente com a etapa da queima do alho. Tá, eu queria desejar para todos os que vão cozinhar lá uma boa sorte, tá? Convido vocês a conhecer essa comida maravilhosa. Flavinha, na próxima que tiver mais perto aqui, eu te convido para ir comigo.
1: E vamos lá comer,
0: tá?
1: Né,
0: para você comer e você conhecer essa maravilha, essa tradição que é a queima do alho. E teremos shows aí a partir do dia 3 do Leonardo, do Natanzinho Lima, do Henrique Juliano, Zeneto e Cristiano e muito mais. Então eu convido vocês, meus amigos, se vocês forem a algum rodeio, se vocês souberem de alguma festa que tiver aí na sua cidade, manda aqui pra gente, manda um áudio, manda aqui na Rádio Paraty, ou se não no e-mail batidasertanejafm@gmail.com, porque a gente vai trazer tudo que vocês tiverem aí também, certo, Flavinha?
1: Certo, Carlinha, eu vou colocar aqui o áudio do seu Antônio Eustáquio, transferindo aqui para a rádio, para que nós possamos aqui ouvir o que ele tem para colocar. E eu já estou fazendo isso agora, viu, Carla?
0: Ótimo, Flavinha.
1: Para que nós possamos aí ouvir, porque a gente não pode nunca deixar de escutar o seu Antônio, uma pessoa experiente, a palavra dele nos vale muito. E é isso. Vamos lá, vamos trazer aqui então a fala do seu Antônio Eustáquio. Só mais um minuto.
0: Hoje o nosso somzinho tá com um pouquinho de delay, né, Flávia?
1: Não, é a internet mesmo.
0: É a internet, né?
1: Vamos lá. Baixando o som.
2: Flávia, bom dia a você, bom dia a Carla, os ouvintes. A questão da quadrilha, Flávia, é que o ECAD exigiu de todas as entidades que promovem a quadrilha de pagar um valor para exibir as músicas de festas juninas.
1: Que absurdo.
2: Com isto, as escolas resolveram não fazer mais as quadrilhas da forma que fazia antigamente, né? A tradicional. Hoje eles fazem uma quadrilha bem simplificada e talvez e sem aquelas músicas que nós tínhamos no passado, né? Então, esse é o motivo pelo qual nós não temos mais aquelas quadrilhas tradicionais. O ECAD está cobrando de todas as escolas, por exemplo, faziam, né? Todas as entidades que se propunham fazer as quadrilhas. O ECAD cobra agora, exige que vá tirar lá um documento para e paga uma taxa para fazer. Para liberar as músicas de quadrilha como era antigamente, tá? Um abraço.
1: Obrigada, seu Antônio. Olha como é importante aí a fala de um grande jornalista, né, que sabe do que está acontecendo aí no mundo aí. Mas eu acho isso péssimo. Por quê? Porque a gente realmente tem a cultura. E as músicas juninas são culturais. Até as músicas que as crianças estão dançando são de outros cantores. Então, assim, será que o ECAD vai em todas as escolas? Ou só naqueles grandes shows como tem aqui em São Bernardo, em Santo André, os palcos gigantes? Eu acho que é uma coisa que deveria repensar. E mais, deveria ir bater aí nessa questão aí do ECAD e o governo, tanto executivo, né, o legislativo, tinha que ir pra cima disso aí, porque é uma questão cultural, né, gente? O que você acha, Carla?
0: Nossa, Flávia, é um absurdo.
1: É uma questão cultural.
0: É uma questão cultural e é um absurdo isso ser cobrado, isso não ser trazido para a nossa população, gente. O ECAD tem que mudar essas regras, não é possível, gente. A coisa mais bonita que tem é homenagear a cultura do nosso país, é dar valor àquilo que nós temos aqui de melhor. Gente, não faz sentido, não faz sentido.
1: É muito chato isso, né? Porque nós realmente estamos verificando que a nossa cultura ela tá indo por água abaixo. Alguém tá fazendo esse apagamento e tá fazendo esse apagamento ainda fazendo as pessoas pagarem. É absurdo isso, né? É constrangedor. Agora me fala, na cultura afro, né, que tem as músicas. Você sabe uma coisa que eu quero trazer uma coisa interessante aqui, né? Eu venho estudando muitas questões. E você sabe que o pessoal fala assim, ah, aquela pessoa ali é macumbeiro. Você sabe que macumba, ela é uma música raiz feita com tambores e era tocada até no Maracanã antes do preconceito religioso? Quando veio Getúlio Vargas, começou o preconceito, o embranquecimento da nossa cultura. Você sabia disso, Carla?
0: Não, eu não sabia, Flavinha. Então, muito interessante.
1: Macumba é uma música. Então, se alguém falar assim, ó, Flávia é macumbeiro, sei que lá é macumbeiro. Não, nós tocamos a música que é considerada uma, assim também como a questão também de músicas culturais. E realmente você pode até ver que tinha cantores que cantavam também, né? Clara Nunes, outras coisas aí. E aí o pessoal misturou tudo. Por quê? Porque era mais fácil depreciar do que tentar entender. Então a gente vê que tudo na nossa memória, se a gente não cultiva de geração em geração, cara, ela vai sendo distorcida.
0: Vai.
1: E muita gente tentou fazer isso e ainda tenta fazer isso com distorções de valores.
0: Sim,
1: né?
0: Flavinha, sim.
1: Distorções de valores, distorções de direitos, como se não existissem. Como se as pessoas que falam sobre uma questão, vai, de OVNI, ela era ultrajada, considerada louca, mentirosa, e agora os próprios governos estão verificando isso também. Então, gente, eu acho que é melhor a gente começar a analisar, antes de colocar para frente, o besterol que é colocado dentro das redes. Né? Porque você fala uma coisa, você vai lá e concorda. Todo mundo fala, você tem a mesma mente que todo mundo. Não tem a mesma mente que todo mundo. Não aceite tudo que todo mundo fala. Vai atrás, vai pesquisar. Para ter preguiça de só ficar vendo TikTok e vai ver realmente se a coisa é verdade ou não. Né? Eu acho que é mais ou menos por aí, Carlinha. A nossa cultura, a nossa educação, ela não pode ser perdida por uma geração que cria o besterol na internet. Todo mundo acredita.
0: Ah, eu concordo com você, Flavinha. A internet hoje, ela veio para facilitar muitas coisas, né? Mas, ao mesmo tempo, o pessoal usa para distorcer, tá? Muitos vídeos aí, não tô desmerecendo o TikTok, as pessoas que gostam, mas traga informação verdadeira. Não faça essas distorções, mude, a sua opinião vale, é lógico, tá? Mas respeite o direito dos outros. É muito mais importante, Flavinha. Eu acho que o direito da pessoa, dela ter a sua opinião própria, é primordial.
1: É isso. E eu tô buscando aqui no... Ainda estou buscando, tá? Aqui na questão do site da Prefeitura de São Bernardo do Campo. E eu tô verificando aqui onde que tem lazer, onde que estão as notícias. E até agora eu só tô conseguindo ver espaços, bibliotecas. E as notícias, elas estão aqui. Mas não estou vendo falar muito não. Com grandes sucessos, Maneva celebra 20 anos de carreira no segundo arraial do Passo de São Bernardo do Campo. E aí eu queria saber, né, onde que estão os nossos cantores regionais, né, que não estão, continuam sendo, não sendo valorizados também. Oh, secretária Samara, já foi tão debatido sobre isso no passado, né, mas parece que manda aí é quem quer que seja essa questão que não sei por que não valoriza o pessoal da nossa região. Você poderia fazer uma triagem, né? Não quer, não quero música ruim. Então eu faço uma triagem, mas leva o pessoal para tocar. Né? Eu acho que é mais ou menos isso.
0: É verdade, Flavinha. A nossa população ela não tem valor. Temos tantos artistas, tantas pessoas boas aqui na nossa cidade, ou mesmo no grande ABC. E não tem valor da própria prefeitura. Tá? Por que isso? É uma coisa muito interessante da gente pesquisar, trazer essa informação, mas também cobrar que a prefeitura dê esse valor, Flavinha.
1: Só vou colocar aqui uma coisa que eu acho interessante, porque é uma questão social.
0: Pode colocar.
1: É uma notícia.

0: Hoje é dia?
1: Hoje é 27, querida.
0: Isso, então a notícia de ontem, 26 de junho. Com o novo modelo de subvenção, a Prefeitura de São Bernardo repassa recursos captados pelo Fundo de Solidariedade a entidades sociais. E deixa eu ver se fala quem são as entidades aqui. Ah, tá bom. Então, as entidades contempladas é a Casa dos Velhinhos Dona Adelaide, instituição de longa permanência. Quem mais? Fundo Vai Fôlego. É isso, a Casa Dona Adelaide, tá? E os projetos fortalecidos, entidades que atuam em serviço de proteção social de alta complexidade, a exemplo de acolhimento institucional, recebeu 50 mil. Teve uma repasse de verbas aí, então, para as instituições que cuidam de questões sociais. Até aí, tudo bem, né, Carlinha?
1: É, aí tudo bem, mas tem mais instituições que precisam dessa verba, né?
0: É.
1: Então, vamos olhar para todas.
0: Vamos lá, também tem uma mostra cultural que marca a conclusão de oficinas gratuitas oferecidas pela Prefeitura de São Bernardo, também notícia de ontem. 12 pontos da cidade sediarão mais de 50 apresentações que integram processo formativo, atividades ampliam acesso de moradores às manifestações culturais. Vamos ver, né? Então, oficinas aí criativas, vamos dar uma olhada. Essas oficinas aí vai ter teatro, dança, música, circo e literatura. Estão as linguagens presentes na série de 54 apresentações que seguem em 12 diferentes pontos até o próximo sábado, 4 de julho. As atividades integram o processo formativo dos cursos oferecidos por meio da Secretaria de Cultura do município. É, a Secretaria de Cultura do município não deveria só formar, mas também deveria valorizar quem já está aí na onda, né? É, eu sempre falo isso. A gente não pode deixar de falar real, né? De quem me diz aí muito é Cláudio Paradinha, do Vertente do Samba, que sempre lutou e pouco conseguiu, né?
1: Desvalorização da nossa própria cidade, né, Fábio?
0: A gente vê a questão até do carnaval, péssimo, né? Em São Bernardo do Campo, GCM Ambiental prende em flagrante uma mulher por tráfico de drogas no Batistinha. Essas são as notícias que estão aparecendo mais o aqui e agora do que a informação de São Bernardo, né? Bom, é isso, pessoal. Essas são as informações que nós temos aqui da Prefeitura de São Bernardo do Campo, cidade para frente. Que fala que faz, mas escuta só quem quer. É mais ou menos isso.
1: E pior que é verdade, minha amiga.
0: E eu falo mesmo. Eu falo porque a Rádio Paraty FM é uma rádio apartidária, é uma rádio que está sempre aí buscando, né, sobreviver em meio a tantos problemas, em tantas contas a se pagar, aluguel, água, luz. E você que é empresário e quer fazer uma responsabilidade social, a Rádio Paraty FM, ela está aqui para ajudar a comunidade, para trazer notícia e também para divulgar o seu negócio. Então, você pode vir e dar um apoio cultural para nós. 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Então, estamos disponíveis aqui para fazer o seu apoio cultural e a sua marca aparecer aqui conosco. Certo, Carlinha?
1: Certo, Flavinha.
0: Vai lá, Carlinha. O que você tem aí?
1: Flavinha, eu tava procurando mais algumas coisas aqui, tá? Tava, como eu falei pra vocês, temos muitos vídeos bons aí. É, meus amigos da comitiva Luar do Sertão, Flavinha. É. Uma comitiva que tem 33 anos, né? Na região de São Paulo, né? E eles vão fazer agora uma feijoada, Flavinha. Olha que delícia.
0: Legal.
1: Tá? Que vai ser a volta dos eventos que eles faziam, né? Tá? vai ser uma, vai ter porção de torresmo agora no dia 12/7.
0: Opa.
1: Tá na rua Doutor Mariano Cursino de Moura, 122, no Parque Maria Luísa. Então, se você quiser conhecer um pouquinho mais das tradições e comer uma comida excelente.
0: Que legal!
1: Né? Vamos, vamos
0: lá. É feijuca?
1: É feijuca, Flavinha, e das boas, viu?
0: Dia de feijuca. 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Também há muito tempo aqui com a gente, viu, Carlinha? Sempre apoiando, sempre de forma responsável aqui, trazendo as informações, fazendo também responsabilidade social e ajudando aí os trabalhadores também nos seus direitos. Tudo que é direito é muito bem-vindo, né, Carla?
1: Com certeza, Flavinha. Tudo que é direito é muito bem-vindo. E vocês, se quiserem, é só procurar a gente aqui. Nós vamos falar. E convide a gente, né, Flavinha, para ir no seu restaurante também para conhecer.
0: É isso.
1: Olha aí, nós vamos também levar a informação. A gente faz uma matéria também, divulga vocês aqui na Paraty.
0: Eu quero trazer aqui a informação que o seu Alcides Vinha, diretor do Sindicato dos Comerciários do ABC, ele trouxe uma situação para mim, que eu acho que é muito difícil, tá? Olha só, ele tá falando que a prefeitura, deixa eu pegar a prefeitura certinha aqui. Deixa eu ver qual é a prefeitura, seu Alcides. Deixa eu pegar antes se tem mais alguma coisa. Ah, tá. A prefeitura, tá, que seria de Rio Grande da Serra, não cedeu um pacote de bala para a festa junina do CAPES, da próprio estabelecimento da prefeitura. Não deu uma bala, nenhuma bala, tá? E o seu Alcides faz essa denúncia aqui, ele fala com convicção e com muito chateado, né? Essa pequena doação, que aí aparece aqui umas fotinhos de pacotes de bala e pirulito, essa pequena doação foi para o CAPES, né, de Rio Grande da Serra, próximo ao terminal do trem. Até os funcionários do CAPES ajudou. A prefeitura não deu uma bala, ele colocou. E isso é muito chato, né? Então, hoje ele está lá na festinha, né, da prefeitura lá de Rio Grande da Serra, festa junina lá no CAPES, fazendo representação, né? E a doação para a festa junina, o seu Alcides também mostrando como diretor do sindicato dos funcionários, né? Sindicato dos comerciários do ABC e os funcionários do CAP que ajudaram a fazer aí os comes e bebes, porque a prefeitura mesmo não deu um tostão para poder favorecer essa pequena festa, né? Então, o sindicato que ajudou e os próprios funcionários. É uma vergonha, não é, Carlinha?
1: Gente, uma prefeitura não ajudar.
0: Pois é, Carlinha. E sabe uma coisa que está me chamando muita atenção também na prefeitura de São Bernardo,
1: o quê?
0: Carla? As árvores. Porque nós temos a questão do meio ambiente.
1: Sim.
0: Está fazendo todas essas obras, tinha árvores aí magníficas há muitos anos. As árvores estão sendo retiradas, eu só quero saber. Elas serão replantadas? Aonde elas serão replantadas? Mas a pergunta é a seguinte, quantas árvores foram retiradas? Porque agora, onde que vai escoar água? Aonde que vai ter essa questão da infiltração do solo? Porque é o seguinte, né? A gente coloca concreto, concreto, concreto, e aquela enchente que tinha no passado vai voltar de novo. Eu só quero saber o seguinte, sobre a questão da lei do meio ambiente. Onde foram parar as árvores? Quantas árvores foram retiradas? E aonde elas serão remanejadas? Porque o centro ali, aonde está agora a Lucas Nogueira Garcês, está sem árvore. E ali tinha muitas árvores. Inclusive, do lado, né, tinha, antes de subir para Lucas Nogueira Garcês, quem vem de Santo André pela Pereira Barreto, tinha um campo enorme que era cheio de árvores, era um campado, né, cheio de árvore, era como se fosse uma praça ali. Mas tiraram tudo. Hoje você só vê destroços e concreto. Eu gostaria de saber, senhor vereadores Ananias de Andrade, tantos outros vereadores aí, Ari de Oliveira, né? Muitos, todos vocês, aonde foi parar as nossas árvores? As árvores, ela tem legislação. Aonde que está a Secretaria do Meio Ambiente para dar sua justificativa? Estamos aguardando.

0: É isso, tá? Eu acho que a gente tem que trazer esse debate, esses questionamentos aqui, sabe, Carinha? O que você acha?
1: Eu concordo, Flavinha, porque o que está acontecendo? Eles estão esquecendo tudo que a nossa população já viveu há muitos anos atrás. Você lembra das enchentes ali atrás da prefeitura? No passo mesmo, eu já cheguei a ficar presa dentro do Shopping Metrópole porque estava tudo alagado. Tudo alagado. E ali, a nossa Rota dos Móveis de São Bernardo, Flavinha, quanto não foi perdido ali, tá? Isso falando em questões de estrutura. Mas e as pessoas que perderam suas casas nas enchentes, as encostas, tudo? Eles tirando essas árvores, eles estão trazendo tudo isso de volta, tá? Porque não vai ter escoamento. Quanto mais cimento, menos escoamento. Que isso fique bem claro para as nossas autoridades. Eu fico indignada em ver como estão tratando a nossa cidade.
0: Tá certo, Carlinha. Eu acho que a gente tem que realmente analisar esse processo e trazer esse olhar para a nossa população, que às vezes não corre do trabalho, passa por ali, não sabe o que está acontecendo, vê as coisas se modificando, mas não questiona.
1: É.
0: Eu acho que o questionamento ele é fundamental, inclusive questionar os nossos vereadores, que são os grandes fiscais da nossa população aqui, que foram eleitos para isso, para fiscalizar tudo, né, para ver se tudo está correndo conforme, mas também eu não estou vendo muitos passar informação, não. É aquela coisa do entrei, sentei e calei. Né? Isso não está legal. Poucos são aqueles que debatem realmente, tá? Então eu vou buscar esse tipo de informação aí. Vamos como a imprensa realmente para procurar saber essa informação para a população. E você, ouvinte, o que você acha disso? Né? Uhum. Eu acho que é muito importante a gente batalhar também. Porque falam tanto de mudança climática, fala tanto disso e daquilo, e estão tirando justamente as nossas árvores para enfiar concreto. E aí a pergunta é, isso favorece a população? Pode favorecer, mas não pode deixar de ter aquilo que já se tinha, que é o nosso meio ambiente, a nossa árvore, o nosso oxigênio, né? É mais ou menos isso, Carlinha.
1: Eu concordo, Flavinha, eu concordo. E eu queria falar, apesar de não ser do nosso país, Flavinha, tivemos esses terremotos essa semana, né?
0: Exatamente.
1: Na Venezuela. Eu acho que é uma coisa também que a gente tem que falar.
0: Solidariedade.
1: Solidariedade, é verdade. Tá? Porque as pessoas estão passando por uma dificuldade muito grande. Se você puder, tem muitas igrejas, muitos locais que estão arrecadando alimentos para mandar ali pro pessoal da Venezuela. Eu vi pessoas indo de moto levar água, Flavinha, nas estradas. Tá? Vi uma cena muito linda, que foi o resgate de vários cachorrinhos, animais que estavam ali também que sofreram, porque não é só a população, os animais também. Tá? Então eu queria que as pessoas tivessem um pouquinho de olhar também para esses outros países. Porque pensa bem, aqui no Brasil a gente não tem essa situação de terremotos, tá? Mas com, o pessoal está distorcendo, tá? Essa parte, não digo a parte climática, mas eu digo a atuação do homem mesmo na natureza, tá? Ele está causando muitos problemas ao nosso planeta, ao nosso meio ambiente. E cuidado, porque isso pode virar.
0: Então, já começa por aí. A gente já teve muita enchente em São Bernardo do Campo, né? A gente sabe que o solo ele é permeável e ele absorve a água. As plantas também absorvem a água, então esse acúmulo de água ela é passada também para o solo, né? Para ser revitalizado. E agora a gente só vai vendo concreto. A gente ainda não viu como que vai ficar esse projeto, não foi apresentado aí, não está nos outdoors da comunicação, mais uma vez, então a gente realmente tem que falar sobre isso, tá? Eu acho que é fundamental, viu, Carlinha, a gente entender... nós temos também, ó, segundo o avião da FAB, decola... neste sábado, com ajuda para Venezuela, tá? Segundo o site Notícias ao Minuto, tá bom, Carla?
1: Ótimo, Flavinha, ótimo. Eles precisam de ajuda mesmo.
0: Tá? Isso é muito importante, tá? Importantíssimo demais, tá bom?
1: Flavinha, nós tivemos uma inauguração essa semana em São Bernardo de uma loja boa que eu convido você pra gente ir lá, Flavinha.
0: Opa, vamos lá, fala aí, que loja que é pra gente ir lá conversar?
1: Balduco, Flavinha.
0: Balduco, é verdade, que
1: inaugurou
0: essa notícia assim.
1: Inaugurou uma loja enorme que tá misturando a cafeteria Balduco que tem nos shoppings, certo? Com a loja de fábrica. Tem muitos produtos que não tem nos mercados e eu tô curiosa pra ver como ficou essa loja por dentro. O que você acha da gente ir lá, Flavinha?
0: Vamos conhecer essa loja e vamos mostrar o que é a Rádio Paraty FM, para esses novos empresários, para entender o trabalho que a Rádio Paraty faz.
1: Exato.
0: Né? Para que nós também possamos aqui ter nossos recursos de sobrevivência e levantando marcas, né? Basicamente isso, tá bom?
1: Apesar, né, Flavinha, que a gente vai também, porque eu amo panetone, eu não sei você. Qualquer época para mim, minha querida.
0: Adoro demais, tá? Muito bom demais. Gente, nós vamos para o nosso apoio cultural e voltamos já.

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0: Anvisa proíbe plataforma de consulta online e entrega de medicamento, conforme Brasil ao Minuto. Ó, a Anvisa destacou em comunicado que a empresa responsável pela plataforma, a Revia Gestão de Negócios LTDA, não tem autorização de funcionamento para esse tipo de atividade. Olha só, empresas clandestinas aí fazendo distribuição de medicamentos, né? Então, acontece que tem coisa errada por aí, né não, Carlinha? Cadê sempre aí o compliance para verificar isso? Vai saber quanto tempo essa empresa tá atuando. Vamos pegar essa matéria aqui, vamos entender o que que tá acontecendo, Carla. Não é verdade, Carla? Muita coisa acontecendo. Fabinha.
1: Muitos bastidores, né? Muita coisa por trás, muita coisa que esquecem de passar, fica por baixo ali escondido nos panos. É bom a gente saber.
0: É dolorido, né, Carlinha?
1: Com certeza, com
0: Olha,
1: certeza.
0: Olha, vou falar uma coisa pra você. Quanto mais a gente reza, mais assombração aparece. Não sei não, vamos lá. Olha só, a Agência Nacional de Vigilância Sanitária, Anvisa, proibiu nesta sexta-feira, de dia 26, o funcionamento da plataforma VOI, que oferece tratamentos e avaliações de saúde personalizados para obesidade, mas que não está registrada como dispositivo médico. Plataformas que realizam indicação de medicamentos e suas dosagens se enquadram na categoria de software médico. Além disso, a empresa não está regularizada como farmácia ou drogaria, e por isso não pode comercializar medicamentos de qualquer natureza, afirmou a Anvisa. De acordo com o comunicado da agência, a empresa responsável pela plataforma, a Revia Gestão de Negócios LTDA, não tem autorização de funcionamento para esse tipo de atividade. A proibição foi publicada no Diário Oficial da União, o DOU, e proíbe a plataforma de oferecer e divulgar serviços. A agência alertou ainda que medicamentos adquiridos fora das farmácias e drogarias que funcionem de forma irregular não têm qualquer garantia de origem, composição e qualidade. Outro lado, né? A Agência Brasil, a Revia Gestão de Negócios LTDA, informou que tem ciência da proibição e que avalia os desdobramentos da medida internamente para se posicionar sobre o assunto em breve. Estamos cientes da notícia divulgada e ela já está sendo acompanhada de perto pela nossa equipe responsável. Neste momento, estamos avaliando internamente os desdobramentos para dar um posicionamento em breve. Sabe o que isso se chama? Cara de pau.
1: Não, né? Tenho dúvida. Não tenho dúvida.
0: Enquanto estava ganhando dinheiro, tá tudo bem. Agora só vai ver os desdobramentos. E quando tem afeta a saúde da população, como é que fica, né?
1: População sempre em segundo lugar, Flavinha. Primeiro os direitos deles.
0: Mas também é um erro do governo de não fazer fiscalização, Carla. Vamos falar real.
1: Concordo, né?
0: As
1: concordo.
0: As coisas só chegam a esse ponto porque não tem fiscalização correta.
1: Exatamente.
0: É basicamente isso, Carla.
1: É verdade, né? Você tem toda a razão, Flavinha.
0: O que você acha?
1: Olha, eu fico indignada com as situações que a gente vê nesse país. Não há estruturas para médicas, para remédios, tá? Aquele que tem um pouquinho mais, que é sempre tirado o que tem menos. Ou seja, esse é o nosso país, Flavinha. É uma vergonha para todos.
0: Que coisa, né? É basicamente um churumelas, né?
1: Uhum.
0: As pessoas vão passando por situações, vão sofrendo situações e realmente as pessoas às vezes não sabem nem por onde correr. Você não tem informações como essa aqui, as pessoas continuam comprando. Eu só quero saber o seguinte, já foi tirado do site, né? Já foi proibido de verdade ou ainda continua naquela mesmice, né, Carla? Porque a gente sabe como são as coisas, né?
1: Exatamente. E Flavinha, aquela velha situação, né? Tá ficando difícil, as empresas estão indo embora aqui do nosso país, tá? Tem aquela matéria que eu coloquei lá do Paraguai, que as maioria tá indo pra lá. Eu peguei muita coisa essa semana falando sobre isso. Volkswagen tá planejando uma demissão em massa aí, gente. Tá cada dia pior a estrutura que o governo tá trazendo pro nosso país. Infelizmente, Flavinha.
0: Nossa, tá, é muito complicado, Carla. A gente vê que as coisas que estão acontecendo no país, ela tá realmente fora a intromissão dos Estados Unidos, né? Que falam aqui em algumas reportagens, Estados Unidos está focando em se meter nas eleições do Brasil. Brasil avalia o tarifaço do Zewa para... Brasil avalia o tarifaço do Zewa, foi politizado mirando eleições. Então você vê que é o seguinte, né? Como é que nós vamos permitir que um outro país interfira nas nossas questões aqui? Não devemos permitir mesmo, né? Já temos problemas demais com os próprios políticos, que nem olha para a população.
1: Não olha.
0: Né? A gente tem deputado federal que está lá não sei quanto tempo, que nunca fez um projeto e está lá recebendo verba, seu salário.

0: viajando, gastando dinheiro e a gente não vê acontecer nada.
1: Exato.
0: Então é assim, é só tumulto, né? Então a gente vê que é dividir para conquistar. Será que é isso? É dividir para conquistar. É mais ou menos isso.
1: Mas
0: né?
1: O problema
0: Nietzsche
1: é que
0: já dizia isso.
1: O problema é que esse dividir para conquistar, a divisão fica totalmente qualitária. Fica mais para quem já tem mais e menos para a população, Flavinha.
0: É absurdo, é muito absurdo. Tá?
1: Ó, que outra fábrica que fechou aqui em São, aqui no Brasil, fábrica, a Michelin.
0: Michelin?
1: A Michelin, mais de 70 anos dentro do país.
0: De pneus?
1: De pneus e tá indo embora do Brasil, Flávia.
0: Nossa, que coisa, né? É, são todos os conceitos, porque sabe que a economia aqui, ela vai ficar focada no que é interno, porque o Brasil está se evoluindo, está crescendo, está fazendo também muitos contratos com a China, e é outra coisa que tem que se perceber. Tudo que fica focado só num país só, acaba tendo um domínio, né? E aí pode sofrer o dumping. Então tem que tomar muito cuidado em relação a isso, sabe, Carlinha?
1: É, Flavinha, a situação está ficando muito feia.
0: É.
1: Tá? E a população que sofre, né? Infelizmente, são os mais afetados.
0: Então, e a gente vê notícias como essa, ó. Brasil e China atuam por desdolarização em meio à pressão financeira dos Estados Unidos. Então, por isso que os Estados Unidos estão caindo em cima, né? E também, olha só essa notícia aqui de transações econômicas, Carla. Número de usuários assíduos do Pix salta 71% e chega a 70 milhões em 2025. E os Estados Unidos queria acabar com o nosso Pix. Eles acham que pode se meter na nossa economia.
1: Ah, meu Deus.
0: É muita prepotência, não é não?
1: Com certeza é muita prepotência. E não dá, não dá, Flavinha. A gente tem que valorizar as nossas coisas e deixar os países de fora, fora.
0: É. O Desenrola, ele observou que 5,5 bilhões de dívidas foram renegociadas pela Caixa. Tá? Se bem que a Caixa não está sendo um banco muito idôneo, não, viu, ultimamente. A Caixa precisa ficar de olho, a Caixa Econômica Federal, ela está tentando tirar alguns correntistas, principalmente correntistas PJs, que não estão dando muito lucro, que não investem nas coisas dela, ela vai tirando os direitos ali aos pouquinhos, entendeu? Tentando acabar com coisas que não os favoreçam. A gente tem que ficar de olho nisso também, tá? Então é importante verificar isso, né?
1: Tô falando, é sempre o maior engolindo o pequeno, né, Flavinha?
0: Olha lá, empresas chinesas, de novo o chinês dominando o mercado. Ô Brasil, abre os olhos, Brasil. Empresas chinesas de semicondutores disparam na estreia de Hong Kong após o IPOS de US$1 bilhão.
1: Meu Deus,
0: Flávia. Muita coisa, né, Carlinha?
1: Muita coisa.
0: A gente vai vendo que as coisas estão aí, ó, acontecendo, hein?
1: E o problema é que a gente vê que ninguém tá valorizando, Flavinha. Ninguém.
0: Não é? É doloroso demais.
1: É doloroso. Viu? É doloroso. A situação tá ficando difícil para a nossa população.
0: É, a gente precisa entender o que está acontecendo. Por que o Brasil tá tão voltado à China desse jeito, né?
1: Uhum.
0: O Brasil, ele é independente. Ele não tem que ser dependente e nem simplesmente ficar dependente de um país só. Ele tem que ter livre negociação também, né?
1: Sim. O problema é que, assim, eles deixam entrar essas coisas mais baratas aqui e vão dominando o mercado, tá? E com isso, falta trabalho, Flávia. Falta justamente isso para nossa população.
0: Agora, olha que interessante. Nós temos empresas de cosméticos aqui no Brasil, né? Que fazem perfumes, como Boticário, Natura, né? São empresas brasileiras. E aí a gente começa a ver o seguinte. Perfumes árabes conquistam brasileiros pela durabilidade e fragrâncias intensas. E realmente é muito gostoso, realmente, né, Carla? Mas a gente para pensar o seguinte, né? Cadê o apoio, investimento ou orientação para o nosso mercado interno, né? Aonde que essas empresas estão? São empresas já grandes, mas aonde essas empresas ou esses grandes bioquímicos, né, estão aí fazendo e produzindo situações e muitas vezes não tem o espaço porque outros mercados estão invadindo. Tudo se permite no país também, né?
1: Tudo, tudo. Como eu falei pra vocês, só tá invadindo as coisas de fora e o que é nosso não é valorizado. Infelizmente.
0: É uma informação que nós deveremos realmente ficar em atenção, né, Carlinha?
1: Com certeza, Flavinha.
0: Eu quero colocar o seguinte. por favor, divulguem a nossa rádio Paraty FM. Divulgue aqui ó, o nosso WhatsApp da rádio Paraty FM, 011-9-7785-0790. Se a rádio Paraty, ela já está há 30 anos no ar, é porque ela tem muito a oferecer. E estamos aqui com os locutores, sempre fazendo uma grande programação para você, ouvinte. Nós temos que valorizar a nossa rádio, porque ela, a rádio, é a rádio da cidade. É a rádio que traz aqui informação, entretenimento, cultura, né? Notícias a tempo para você, além do grande esporte. E Álvaro Gomes, voltando aí, né, com a Hora do Esporte com tudo. Hora do Esporte é um momento importante aqui do esporte da nossa região, do nosso país, né, do nosso estado. E aí vai, é informação pra caramba que os meninos do esporte vão trazendo. E nós estamos tentando aí e vamos conseguir fazer voltar o que era a Hora do Esporte de antigamente. Porque nós tínhamos uma boa entrada, nós tínhamos muitos ouvintes da questão esportiva e nós queremos vocês aqui conosco novamente. Então, escutem toda a nossa programação, a Hora do Esporte, né? A Hora da Inclusão, aqui a Batida Sertaneja, mistura toda essa questão musical, que todos os nossos locutores têm os programas de música aqui, o Toninho Moura, o Gil, né? O nosso querido Givanildo também, a programação, Pastor Gaspar, que traz aí a questão também, trazendo a palavra, né? Então aqui cabe tudo. Aqui somos ecléticos, aqui somos apartidários e aqui temos todas as religiões possíveis e cabíveis. Então aqui nós estamos em prol de quem quer nos ouvir, quem quer nos apoiar, não é não, Carlinha?
1: Com certeza, Flavinha. E falando no esporte, eu vou pedir pro nosso amigo Álvaro Gomes, depois, Flavinha, falar um pouquinho sobre Cabo Verde. Álvaro, vamos trazer alguma coisa sobre eles também, porque eles conseguiram se classificar ontem na Copa, gente.
0: Olha que bacana, hein? Tá. Muito bem, muito bem, muito bem. Olha só, o seu Alcides, ele colocou o seguinte, ó. Vamos ver aqui, ele tá trazendo agora informações de Mauá. Eu gosto dos meus amigos que me deixam bastante antenadas também, ó. Vamos lá, olha só. Boa tarde, no dia 4/7, a Pai de Mauá realizará sua tradicional festa junina, um momento especial de confraternização, alegria e integração para os nossos atendidos familiares, colaboradores e comunidade, lá na Pai de Mauá, hein? Para que possamos realizar esse evento com sucesso, contamos com o apoio e a solidariedade de todos por meio de doação de ingredientes que serão utilizados no preparo dos produtos que serão comercializados durante a festa. Com as doações recebidas, serão preparados cachorro-quente, pizzas, doces, canjica, entre outras delícias típicas da festa junina, que serão disponibilizados para a venda durante o evento. Então, a sugestão de doações, eles estão colocando pacote de salsicha, se você quer ajudar lá a Pai de Mauá, tá? Pacote de salsicha, pacote de pão de cachorro-quente, pacote de linguiça calabresa, leite condensado, porque eles vão transformar isso de forma sustentável, vão fazer os alimentos para trazer recursos para a instituição, canjica e peça de mussarela. Toda contribuição será muito bem-vinda e fará diferença para que possamos proporcionar uma festa bonita, acolhedora e especial para todos. Desde já agradecemos imensamente a colaboração e o compromisso de todos com a Pai de Mauá. Tá aqui dito, seu Alcides, responsabilidade social. É isso. Aqui a Rádio Paraty FM informa a questão social, tá? Então o seu Alcides está falando, Flávio, eu já fiz doação de 12 quilos de salsicha, 200 pães para cachorro quente, leite condensado, outros estão abertos ao público. Então até o dia 4, tá, pessoal? Olha só, é isso aí, seu Alcides, parabéns pela iniciativa do sindicato, né? E é um trabalho do Sindicato dos Comerciários apoiando lá a Pai de Mauá. Parabéns ao sindicato que tem essa sensibilidade social. E ainda coloca, Flávia, meu amigo Alexandre Mata está presidente do Comércio do Brasil versus Paraguai. Ele é vice-presidente Brasil versus China. Passou para mim as prefeituras. Não ajuda, que as prefeituras não ajudem em nada. Esta semana que vem ele vai me avisar de algumas coisas. É isso. Então, assim, as prefeituras têm que estar ajudando mais aí em alguns momentos, né? Tem capacidade para isso. Se não dá conta, pelo menos ajude. Aí faz aquele baita festão, paga um baita cantor que vem de outra região, gasta um burro de dinheiro e não ajuda as associações da região. É meio complicado, né? Então, é por aí.
1: Flavinha, eu queria mandar um abraço para minha amiga Cristiane Silva.
0: Vamos lá.
1: Tá, aqui de São Bernardo, eu trabalhei com ela já, uma amiga muito especial, né? E ela tá ouvindo a gente e mandou aqui, bom dia, que Deus abençoe vocês, adorei essa rádio.
0: É, isso aqui. Aqui eu costumo dizer que tem dia que a minha boca tá quente, né? O meu bocão, como o pessoal fala. E o pessoal fala, Flávia, você fala aquilo que às vezes nós gostaríamos de falar e não temos voz. Nós aqui falamos o que está dentro da lei, o que está dentro da ética e o que podemos falar. Por quê? Porque nós não vamos trazer fake news, mas nós vamos debater sim com a população e é direito da população também se manifestar nesse microfone. Por isso que nós temos aqui o WhatsApp da Rádio Paraty, que vou repetir de novo. 011-97785-0790. Repetindo, 011-97785-0790. Se você está em outra região, passe a nossa rádio, né? O nosso site da rádio, www.paraty.com.br, e também pode nos ouvir pelas rádios, Rádios Net, Rádio Paraty com Y, tá certo? Então, se você buscar lá, você consegue, porque estamos não só na nossa região, mas podemos ser ouvidos por todo o Brasil e por todo mundo, Carla.
1: Isso é incrível, Flavinha. Nós temos, eu tenho meu amigo Erickson lá no Paraná, que tá sempre acompanhando com a gente.
0: Olha que
1: tá.
0: Bacana, hein?
1: Tem várias pessoas aí, eu vou divulgando o nosso programa, divulgando a rádio, né? Tenho amigos fora de São Paulo, em Minas, em todos os lugares. E eu faço questão de levar o nome da Paraty, levar a Prem Comunicação, porque...
0: Estamos juntos.
1: Exatamente.
0: Somos veículos que não competimos, nos aliamos em prol da população.
1: Exatamente. E eu faço questão de levar o nome da Prem, o nome da Paraty, o jornal Galera do Chapéu para esses locais, porque a gente precisa de mais informações, Flavinha.
0: É isso aí, Carlinha. E quanto mais informação nós passamos para nossa população, mais bem informada ela fica e menos problema ela vai ter, porque população bem informada, com seus direitos garantidos, ninguém pode chegar, tascar e falar que não tem direitos. Uma população bem informada, uma pessoa bem informada, causa o caos, né? Eu sou considerada a chatice do momento, né? Porque eu chego nos lugares, eu falo de direitos. Fui lá no Jardim Cristiano e falei de direitos. E agora eu quero até saber se a minha amiga esteve lá, se o prefeito Gilvan esteve lá no Jardim Cristiano. Eu vou procurar saber e na próxima semana eu trago pra vocês o que, que deu essa situação aí, viu, Carlinha?
1: Traga pra gente, Flavinha, a gente precisa dessas informações. E realmente, gente, o dinheiro público foi investido lá e a gente precisa de um respaldo pra saber o que tá acontecendo.
0: E aí eu quero oferecer essa música aqui pros nossos ouvintes, depois vamos tocar a música lá do Sérgio Reis que você pediu, mas essa música aqui pros nossos ouvintes falando o seguinte, que nada mudou de lá pra cá. Prestem atenção nessa música aqui que eu quero trazer pra vocês. Sabe por quê? Porque é isso aqui que nós estamos ainda vivenciando. Vamos lá.

0: muita coisa não, né, Carlinha? Pelo sentido, piorou alguma coisa aí, né?
1: Eu acho que piorou e a música faz todo sentido pra hoje, Flávia.
0: É isso. Carlinha, já vou dando aqui o meu bom final de sábado pra vocês. Estamos chegando ao final do programa Aprem Comunicação, com muita notícia, informação e debate. Né? Nós debatemos aqui também e conscientizamos a reflexão para que as pessoas comecem a observar o que está acontecendo. Pessoal, prestem atenção no seu bairro, quantas árvores estão sendo retiradas. E tem mais, hein? Não só a questão da população aí que está vendo essa grande obra que São Bernardo está falando, que é grande obra fazendo, mas também as perfurações da Sabesp e agora da Comgás, hein? Presta atenção, Comgás está furando Santo André inteiro também.
1: E mais essa, Flavinha?
0: E aí é. Aí fura. Na hora que vai fechar, fica aquele caos, aquele asfalto horroroso, aquela calçada péssima e ninguém olha nada. Eu só queria saber onde que está a Secretaria de Obras, que não acompanha um passo do que esse povo está fazendo, né? Não, não vejo fiscais lá, não. E aí é isso, gente. Fica a minha denúncia aqui também. Presta os olhos, abre os olhos. O que é direito, o que é seu, ninguém tasca. Uma coisa importante, tá? Não vamos deixar burlar nossa população. Direitos adquiridos, conhecimento é tudo. 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
1: É isso aí, Flavinha. Eu também queria deixar aqui um abraço, um beijo a todos os nossos ouvintes, a Toninha, que todo dia manda uma mensagem pra gente.
0: Ela é linda.
1: Tá, as pessoas que estão acompanhando o nosso programa, ao Dr. Kleber, meu parceiro agora no jornal Galera do Chapéu. Tá, muito bem-vindo a ele. E dá mais uma vez parabéns ao nosso querido Sérgio Reis, tá? Um ícone da nossa música pelos seus 86 anos. E vamos ouvir a música dele, Panela Velha, né, Flavinha? Pra gente encerrar o nosso programa de hoje. Um beijo e até semana que vem.
0: Um beijo pra vocês, até o próximo sábado. Um beijo para os aniversariantes. Beijo para os aniversariantes de ontem, de hoje, de amanhã. Beijo aí pra Juliana, minha sobrinha, que fez aniversário ontem. E para todos vocês ouvintes. Até mais. Um beijo, fique com Deus. Até o próximo sábado.

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1: Meio-dia e 28 minutos.
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0: Olá, muito boa tarde São Paulo, muito boa tarde Brasil. Começa agora aqui pela rádio Paraty FM 87.5, a rádio da cidade, diretamente dos estúdios Guina Moreira, aqui em São Bernardo do Campo, São Paulo, Brasil. Mais uma edição do meu, do seu, do nosso programa Espaço da Inclusão. Este programa que tem como objetivo orientar as pessoas com algum tipo de deficiência e aquelas que trabalham e se interessam pela causa. Eu sou Felipe Diogo e vamos juntos até as 14 horas, horário de Brasília. Comigo aqui hoje, Bruno Gotardo. Tudo bem, Bruno?
1: Olá, Felipe. Olá, ouvinte aqui do Espaço da Inclusão e da Rádio Paraty. É um prazer estar de volta em mais um Espaço da Inclusão, esse programa maravilhoso que está aí no ar há 12 anos.
0: 12 anos, quase 13 anos esse ano, hein? Nós vamos completar 13 anos de existência aí no ar. Lembrando, você que quer interagir e participar conosco, o WhatsApp da Paraty é o 11, para quem está fora de São Paulo, 97785-0790, 11 97785-0790. Também o fixo da rádio, hein, Bruno?
1: Ah, Felipe, o fixo já não é segredo para ninguém. Se você quiser falar aqui com essa bela voz, é 11-4332-4584, 11-4332-4584, Felipe.
0: É isso aí, tem o meu também, quem quiser entrar em contato com esse que vos fala também, 11-97492-6525, 11-97492-6525. E ontem, que alegria, hein, Bruno? O pessoal de Cabo Verde, um abraço aí para todas as pessoas de Cabo Verde. Que bonito, hein, ver eles se classificando aí na Copa.
1: É, Felipe, isso é Copa do Mundo, né? É o mais importante aí, é ver a festa que o futebol pode produzir, né? Então, uma equipe que está estreando na Copa do Mundo, primeira Copa do Mundo da história de Cabo Verde, uma pequena ilha, conseguiu se classificar para a próxima fase da Copa do Mundo, o torneio mais importante do futebol. E ainda tem outra história que pode ser escrita, pois Congo também tem chance de se classificar.
0: Seria muito bonito. O Equador também, a festa que eles fizeram também foi muito bacana.
1: Exatamente, é muito legal ver aí o Equador que ganhou do nosso, da nossa fiel inimiga Alemanha.
0: Aí o Equador, eles conseguiram.
1: Eles conseguiram, e o Brasil até hoje é pena aí com o fantasma do 7-1.
0: Exatamente. E essa semana, né, Bruno? Ontem, aliás, um grande mestre da MPB fez aniversário, né?
1: Exatamente, Felipe. O gigante da música popular brasileira, Gilberto Gil, chegou...
0: Reverenciado em vários países, inclusive.
1: Exatamente. Ex-ministro da Cultura aqui do Brasil, onde tem cenas onde ele...

0: no lá no salão da ONU, tocando com o secretário-geral a música que você está ouvindo agora, Andar com Fé. Muito bom. O Gil, eu gosto muito do Gil, ele tem...
1: um ícone da música.
0: Sim, tem discos incríveis, inclusive. É uma trajetória maravilhosa, né, Felipe?
1: Sim, é uma trajetória que pena que está meio que se acabando, né, devido às condições do Gil, mas é um cara que fez muito pela cultura, aquele movimento tropicalha, né, ele, Caetano, né, fizeram muito aí pela música popular brasileira, e onde você vai falar Gilberto Gil, todo mundo lembra.
0: Exatamente, mas a dupla que ele fez com Caetano Veloso também é muito lembrada, por isso... Eu separei aqui pra gente três músicas incríveis. Separei Drão, que é uma música muito linda feita por ele, em homenagem à mãe de Preta Gil, a Sandrão. E também eu separei Reals, que é a minha música favorita dele, e Palco, que é uma das mais aclamadas pelo público, Felipe.
1: Vamos lá.

Aí tocamos aí grandes sucessos do mestre Gilberto Gil, mas agora nós estamos em contato com a nossa convidada, ela que vai falar conosco diretamente da cidade de Belo Horizonte, né? Estamos conectando aqui, diretamente da cidade de Belo Horizonte, ela que é médica de família, convive aí sempre com a síndrome de Ehlers-Danlos, Juliana Dias dos Santos. Juliana, boa tarde, é um prazer falar com você, tudo bem? Olá, Juliana. Estamos com um pequeno problema aqui de conexão, a gente está reconectando. Vamos ver se a gente consegue colocar agora. Olá, Juliana, boa tarde, tudo bem? Olá, Juliana, está me ouvindo? Boa tarde. Então vamos o seguinte, então vamos com mais uma música, então, Bruninho, vamos tentar solucionar essa questão, daqui a pouco a gente volta.

0: Agora sim, estamos em contato com a nossa convidada, ela que é médica de família, faz parte de uma associação muito interessante lá em Minas Gerais, convive aí com a síndrome de Ehlers-Danlos, Juliana Dias. Juliana, boa tarde, tudo bem? Olá, Juliana, tudo bem?
1: Boa tarde, tá me ouvindo?
0: Tô te ouvindo. Fale e escuta a gente pelo telefone, tá?
1: Tá me ouvindo?
0: Tô te ouvindo. Me ouve?
1: Eu escuto, mas tá com a música no fundo, né?
0: Tira,
1: não. Tô conseguindo escutar bem porque tá com a música.
0: Já tiramos a música.
1: Agora sim, tô ouvindo agora vocês muito bem.
0: Agora sim. Juliana, primeiramente eu vou pedir... Como eu sempre peço para todos os meus entrevistados, como nós temos uma grande parcela de ouvintes com deficiência visual, para que você faça a sua descrição, por gentileza.
1: Ah, sim, com prazer. Eu sou uma mulher de 1,70m e tenho cabelos castanhos, abaixo do ombro um pouco. Olhos castanhos, né? E agora eu tô vestindo aqui uma blusa verde clara, né? E muito feliz de estar aqui hoje com vocês.
0: Igualmente, é um prazer para nós ter a sua presença aqui na nossa emissora, na Rádio Paraty FM 87.5, a rádio da cidade. Bom, são de São Bernardo do Campo, né, já que nós temos hoje muitos ouvintes

0: vocês hoje nos ouvindo. Juliana, fala para a gente o que te levou a ir para a área da medicina? Por que você resolveu cursar medicina?
1: Ai, desculpa, tá meio baixinho para mim, tá? Mas o que me levou a...
0: Cursar medicina.
1: Ah, muito boa pergunta. O que me levou a cursar medicina foi o desejo de ajudar as pessoas. Tá? Então, assim, desde pequena eu sempre fui, tive muita empatia, assim, com a dor do outro, né? Com a pessoa que estivesse, assim, precisando de ajuda... e também aprendi muito com minha avó Valquíria, sempre estava querendo ajudar as pessoas, né? Eu achava isso muito bacana da personalidade dela. Então eu procurei a medicina porque eu queria ajudar as pessoas, foi esse meu desejo de fazer esse curso.
0: Você, hoje em dia você está aposentada, você trabalhou como médica durante quanto tempo?
1: 21 anos. Eu trabalhei, assim, com atendimento mesmo, foram 8 anos. Depois, eu trabalhei praticamente o tempo todo, no tempo restante, com gestão em saúde, né? Sou uma apaixonada pela atenção primária à saúde, né? O atendimento que é realizado nos centros de saúde, né? No caso, eu fazia, então, o apoio no planejamento, no desenvolvimento de ações, no treinamento de pessoal, dentro dessa área que é a atenção primária à saúde, né? Que são os profissionais que atendem lá no centro de saúde, as equipes de saúde da família, né? A estratégia de saúde da família, que é o modelo de saúde da atenção primária brasileira.
0: Inclusive, o seu mestrado foi em gestão.
1: Sim, exatamente. Eu fiz um mestrado em epidemiologia e gestão de serviços da atenção primária, né? Nesse mestrado eu estudei principalmente o tratamento do tabagismo na atenção primária, né? Como é um programa de muito sucesso, né? Do SUS, né? Não sei se todo mundo conhece aí, quem está ouvindo a rádio. O SUS tem um programa, né? Que ajuda as pessoas a parar de fumar. Com apoio, inclusive, de medicamentos, né, adesivo, de nicotina, quando necessário, né, quase sempre é usado algum tipo de apoio químico também, mas também os grupos de apoio, onde as pessoas conversam entre si sobre as dificuldades de parar de fumar e estratégias para poder vencer esse desafio, né. Então, realmente, eu fiz esse mestrado, gostei muito e mostrou esse sucesso que é, né, esse tratamento no SUS. E aí, com isso, me despertou o interesse, né, de começar a trabalhar com gestão da atenção primária e foi então, minha experiência maior foi nessa área. Mas, para o final, agora, antes de ser aposentada, eu estava trabalhando daí como gerente de uma unidade de saúde que nem todo mundo conhece, que chama Serest, que é o Centro de Referência em Saúde do Trabalhador. É uma área muito interessante também, que fala muito de prevenção, né, de vigilância em saúde, é muito bacana.
0: A senhora falou dessa questão do tabagismo, de ajudar as pessoas a parar de fumar. E como que a senhora vê hoje em dia essa questão do cigarro eletrônico?
1: Nossa, é um problemão, né? Porque como ele tem, às vezes, assim, um cheiro mais agradável, não, a fumaça, o cheiro não incomoda tanto quanto o cigarro de papel, né? Ele acaba sendo ainda mais consumido, né? Tem sido um estímulo, né, para as pessoas que às vezes não toleravam o cheiro do cigarro e acabam aderindo a essa prática, né, por conta de ter um mecanismo ali, um recurso que não tem mais o cheiro tão intenso, né? Então isso, mas só que o problema é ainda pior, né? Já tem demonstração de que as lesões pulmonares são ainda piores, né? com o cigarro eletrônico, e ainda existe outros tipos de acidentes também, né? Às vezes o cigarro estouram, né, a bateria e fazem lesões de face, né? É infelizmente, assim, né, ainda tem pessoas que estão comprando fora do Brasil, né, trazendo como contrabando, e a gente não tem conseguido controlar, né, essa questão. Mas realmente um problema, viu? Um problema muito sério de saúde.
0: E é um cigarro, hoje em dia, muito consumido por jovens, né, esse cigarro eletrônico.
1: Exatamente, exatamente. Ele é mais atrativo, né, de certa forma, né? Parece mais moderno, né, do que o outro, o hábito do cigarro industrializado de papel, né? Então, assim, as pessoas podem aderir ainda mais, né, começa brincando, tem uma tolerância maior, porque a fumaça, em geral, é melhor tolerada. E aí, quando viu, em poucos usos, a pessoa já se torna dependente química, né?
0: Em média, para uma pessoa se tornar dependente química, ela precisa de quanto tempo?
1: Varia muito de pessoa para pessoa. Varia de acordo com até a questão genética, né? Mas se a pessoa tiver mais, assim, tendência, né, genética, assim, a se tornar dependente químico, especialmente no cigarro, né, porque existe também essa genética, ela varia de pessoa para pessoa de acordo com o tipo de droga que ela entrar em contato. Então, ela pode ter mais genética favorável para dependência alcoólica, outros tem mais para dependência nicotina, né? E isso vai variar, então, de pessoa para pessoa, né? Mas, em geral, a pessoa fazendo uso, assim, de uns 20 cigarros, assim, num prazo aí de um mês, já o mecanismo já cerebral já vai ser suficiente para poder deixá-la com intenção e vontade, desejo de voltar, né, nesse cigarro. Mas até mesmo pode acontecer com menos cigarros, né? Então, assim, é muito variável mesmo de pessoa para pessoa. Mas assim, para dar uma ideia, né, com 20 cigarros, por exemplo, a pessoa já pode gerar uma dependência química.
0: Doutora, agora a senhora, além, né, com todo esse conhecimento, a senhora acabou também sendo portadora, né? Portadora não, a senhora convive na sua vida com a síndrome de Ehlers-Danlos. Desde quando a senhora convive com essa síndrome? E eu queria que a senhora falasse, para quem não conhece, os problemas que ela causa.
1: Tá bom. Então, é interessante, até outro dia eu estava vendo uma pessoa falando, né, que a gente não gosta, né, de expor problema de saúde, né, e eu acho importante dizer que se eu estou aqui falando disso, não, nenhum momento isso é algo confortável. A gente faz isso para conscientizar, né, as outras pessoas, né, às vezes a pessoa tem sintomas parecidos e pode não identificar, né. A minha história, acho muito interessante por eu ser médica, né. Então, eu tenho essa síndrome desde que eu nasci, né? Só que nem todas as síndromes genéticas, elas aparecem com muito sintoma na infância. Então, essa síndrome, em geral, ela aparece com mais sintomas de problemas de saúde, assim, mais na adolescência, na início da fase adulta, e as mulheres no climatério têm uma piora muito significativa, que foi o que aconteceu comigo, né? Então, assim, eu já tenho muitos perrengues relacionados a essa síndrome, né, desde a infância, né. Por exemplo, eu demorei para caminhar mais que as pessoas, né, que as outras crianças, assim, demorei, foi uma idade um pouquinho maior, eu tive que usar bota, né, calçado com bota, até os 2 anos de idade para poder caminhar, porque o meu pé é muito molinho, então meu pé, essa síndrome, né, está relacionada à questão do colágeno. E uma das coisas, então, que acontece na criança, ela ter tanto a articulação coxofemoral frouxa quanto os pezinhos muito frouxos, né? Então é muito comum ter o pé chato, né, aquele pezinho que entra para dentro, né, e aí não fica a estabilidade tão boa para fazer a caminhada. Então, isso apareceu, então, desde pequenininha. Só que acontece que, como não era nada muito, chamava muito a atenção, não era algo que me fazia ficar internada, né? Eram coisas que eu fui me adaptando ao longo da vida. Eu só vinha fazer o diagnóstico mesmo definitivo com 40 anos de idade. Então, antes disso, eu via que eu tinha muitas diferenças em relação às outras pessoas, mas eu achava que não tinha diferenças suficientes para poder dizer que eu tinha uma síndrome, né? Então, quando eu tive uma piora clínica muito importante aos 40 anos, né? E aí, eu fui junto com o climatério, então, assim, né? A mulher diminui o estrógeno, né? Vai diminuindo depois de 35 anos. E no meu caso, aos 40 anos, então eu tive muitos sintomas do climatério e junto com eles eu piorei, então, um dos sintomas piores dessa síndrome, que é a sensação de desmaio e os desmaios mesmo de verdade, né, de fato, né? Mas a gente tem muito mais sensação de desmaio do que o próprio desmaio. E aí eu procurei, então, primeiro, antes eu achava que era coisa psicológica, então procurei psiquiatras e tal, e eles medicavam, mas os remédios não adiantavam nada. E depois eu procurei, então, uma geneticista que fez o diagnóstico, então, da que eu tinha realmente essa síndrome Ehlers-Danlos, né, que é uma síndrome com esse nome difícil de falar, mas que tem a ver com a hipermobilidade e com o colágeno, então, frouxo.
0: Essa questão do colágeno frouxo, tem algum tipo de medicamento que você toma para aumentar o colágeno ou não?
1: Não, infelizmente não. O que acontece, né? O colágeno, quando a gente ingere o colágeno em pó, por exemplo, que existe esse suplemento de colágeno, né? Ele é quebrado em pedacinhos, né? Que depois essas proteínas, então, vão ser realinhadas, vão ser absorvidas pequenininhas, né? Vão ser divididas em pedacinhos, e a gente vai absorver no intestino e depois ele vai ser remontado de acordo com o que o seu DNA celular definir. E o meu problema é justamente genético. Então, lá no código do DNA, ao invés dele mandar fazer o colágeno do jeito certo, ele manda fazer um colágeno que é frouxo, né? Então, essas proteínas, elas são alinhadas de forma diferente de uma pessoa que não tem esse problema, né? Então, mesmo que eu tome o colágeno, na hora que for formar a proteína lá, né? O colágeno da constituição das células, né? Essa constituição da membrana e dos tecidos, né? Ela vai ser feita do jeito errado. Né, de um jeito que fica frouxo, né? Que permite a pessoa fazer, por exemplo, movimentos que as pessoas não costumam fazer. Essa síndrome as pessoas conhecem, né, na medicina, como uma síndrome do contorcionista. Então, aquela pessoa lá do circo, né, que se dobra toda, né, e que entra dentro de uma mala, né? Eu já fiz o teste, eu também entro dentro da mala, gente. Então, assim, é isso, né? Então, a gente, mesmo tomando colágeno, não vai resolver. O que futuramente pretende-se que, né, possa resolver de uma forma mais efetiva seria com a terapia gênica, né? Que mudaria, então, lá no código genético, a forma de mandar fazer esse colágeno que está com a receita errada, né? Como se fosse a receita de bolo, né? A receita lá do bolo está errada e faz o bolo errado. Aí, trocando a receita lá no DNA, né, com a terapia gênica, isso vai ser possível, então, transformar esse colágeno num colágeno mais eficiente, mais firme, né, mais adequado para o corpo.
0: Seus descendentes teriam quantos por cento, seus filhos, de ter essa síndrome também?
1: 50% de chance.
0: 50%. Mas assim, na escola, na faculdade, você comentou dessa questão da dificuldade de locomoção, de ter que andar bem devagarinho. Você teve que passar por alguma adaptação para conseguir se locomover, já que causa esse cansaço também? Você teve que passar por alguma adaptação?
1: Então, durante a faculdade, o que eu sentia era, às vezes eu tinha essa sensação de desmaio, né? Então, por exemplo, eu já desmaiei.

0: colégio, né? É, então, a adaptação que eu tinha, assim, que eu não podia ficar em cirurgia muito longa na faculdade, né, de medicina. As cirurgias que eram muito longas, assim, eu não conseguia ficar, eu passava mal, né? Então, eu tinha que participar de cirurgias mais curtas, né? Essa era uma das adaptações que eu fazia durante a faculdade, né? É, uma outra coisa que a gente tem também é alergias, né, frequentes e tal. E eu depois, agora mais recentemente, eu me fiz o diagnóstico, né, de TDAH. Então, eu também tive sempre que me adaptar para essas questões, né? É, alergias, essa questão do cuidado para não ficar de pé muito tempo, né, assim, acho que mais essas questões, assim, durante a faculdade seriam mais essas, né? E a questão do TDAH sempre foi, assim, um esforço muito grande para concentração, para poder fazer a leitura. Mas como eu tenho um foco muito, um interesse muito grande na questão da medicina, eu conseguia. Para isso, eu sempre consegui me organizar melhor.
1: Essa questão do TDAH, você precisa escrever sempre o que você vai fazer para não causar algum tipo de esquecimento?
0: Ai, desculpa, eu escutei mal. Pode falar mais pertinho?
1: Sim, essa questão do TDAH, você precisa escrever as coisas que você vai fazer no dia para não causar algum tipo de esquecimento?
0: Ah, com certeza. Vários alarmes, né? Agora o celular ajuda muito, né? Que a gente coloca tudo naquela agenda eletrônica, no celular, e o celular desperta para o despertador uma hora antes, meia hora antes, para poder ajudar, né? Com certeza, esses recursos aí eu sempre usei.
1: Você faz parte de uma associação, né, em Minas. Eu queria que você falasse um pouco do trabalho de vocês e o nome dessa associação.
0: Exatamente. Então, essa síndrome de Aledanos, ela tem várias comorbidades juntas, né? Então, essa questão, por exemplo, dos desmaios, o nome, né, dessa comorbidade é disautonomia, né? O que significa isso? É uma alteração que essa síndrome gera, causando um mau funcionamento do sistema nervoso autônomo, né? O que é o sistema nervoso autônomo, então? É a parte do corpo responsável por fazer tanto correção do batimento cardíaco, correção da temperatura corporal, correção da pressão arterial, né? Então, assim, todas essas coisas que a gente tem no corpo, uma regulação que a gente não faz de forma consciente, que o corpo se organiza de forma autônoma, né? Essa é a parte desse sistema nervoso. E aí quem tem Aledanos tem alteração nessa parte, né? Então, o nome disso é disautonomia. E a outra questão que é gerada pela disautonomia, mas também por outros problemas, como, por exemplo, o Covid longo, né? Chama encefalomielite miálgica. Porque existe também, então, dentro desse descontrole aí, né? Do sistema nervoso autônomo ou por outros mecanismos do sistema nervoso, alterações de outra ordem, a gente gera um que a gente chama de fadiga crônica, né? A pessoa fica cansada, com pouca atividade física, com pouco esforço mental, ela já fica esgotada, né? Então, eu tenho essas duas condições, né? E a gente juntou tanto as pessoas de uma condição como da outra, porque é muito frequente ter as duas juntas, e aí a gente formou, então, a associação, né, que chama ABENDES, Associação Brasileira de Encefalomielite Miálgica e Disautonomia. Então, quem quiser seguir a gente, apoiar, né, pode no Instagram colocar o @ABENDES e vai poder saber muito mais aí sobre essas questões que a gente está conversando hoje. Então, estou muito feliz de estar colaborando aí com a nossa presidente, a vice, né, a equipe toda que está dentro dessa associação.
1: Estamos conversando aqui na Rádio Paraty FM, programa Espaço da Inclusão, com a doutora Juliana Dias, médica de família, que convive aí com a síndrome de Ehlers-Danlos, gentilmente aqui nos atendendo. Doutora, essa é uma síndrome rara ou não?
0: Olha, tá, existe uma discussão sobre isso. Por quê? O que que acontece? Existem 13 subtipos dessa síndrome, tá? E um dos subtipos, cada vez mais, está se mostrando que ele é pouco diagnosticado, que é esse subtipo que eu tenho, ele é pouco diagnosticado, e que se ele fosse diagnosticado da maneira, né, todas as pessoas que não sabem que tem essa síndrome, soubessem que tem, a gente diria que essa parte da síndrome aí, que é a síndrome de Ehlers-Danlos, do subtipo hipermóvel, talvez a gente saísse então do critério da OMS lá de doença, condição rara. Mas os outros subtipos todos são realmente raros. Eles realmente acontecem numa proporção bem menor do que a de síndrome de Ehlers-Danlos hipermóvel, né, que é essa que eu tenho. Mas, na verdade, também não é tão comum. Então, assim, né, por isso que a gente... E como ela vai acontecendo ao longo da vida, as piores vão acontecendo ao longo da vida, muitos médicos não sabem fazer esse diagnóstico, né? É um desafio muito grande, por isso que as pessoas têm o diagnóstico tão tardio, né? Porque demora mesmo para conseguir alguém, né, que reconheça que aqueles sintomas que parecem separados e isolados fazem parte de uma síndrome única e genética.
1: Por ser raro, há um interesse maior das universidades, nos cursos de medicina, em ter pacientes com essas síndromes para que tenham... para que sejam feitos estudos por parte dos jovens universitários, quem sabe buscando uma cura, um remédio, algo assim?
0: Então, a gente tem pouquíssimos grupos de estudo, de pesquisa, né, sobre essa síndrome no mundo. Mas temos, tem alguns, né? Nós temos na Holanda, temos nos Estados Unidos, na Califórnia, na Itália, alguns grupos de pesquisa que estudam, mas não são muitos. Comparado com as outras condições clínicas que não são raras, aí nem dá para comparar, né? Porque realmente são muito poucos comparando com os demais. Agora, há 2 anos, nós temos um grupo na Federal do Rio Grande do Norte, que é um grupo de pesquisa nessa área, no Brasil, né? Mas, assim, realmente são pouquíssimas as pessoas que pesquisam essa síndrome. As pesquisas que acontecem muitas vezes são bancadas, né, são pagas por doações de pessoas que têm essa síndrome no mundo. Então existe uma sociedade, tanto brasileira, né, mas uma sociedade muito mais forte, que é a Sociedade Internacional da Síndrome de Ehlers-Danlos, que recebe doações, né, e faz, então, fomenta essa pesquisa no mundo todo. Então, tem se avançado um pouco mais na pesquisa nos últimos anos por conta dessa associação que é feita das pacientes do mundo todo, né, que colaboram com esse tipo de avanço, né, científico, esse entendimento maior aí dessa síndrome, de como que a gente pode fazer para ter melhores tratamentos, né, seja para as comorbidades ou seja para a própria questão da síndrome mesmo, né? Por exemplo, no ano passado eles concluíram, né, o primeiro estudo, um primeiro grande estudo que estudou 1.000 pacientes com essa síndrome no mundo, nesse subtipo que eu estou falando, que é o subtipo hipermóvel. Então eles reuniram 1.000 pacientes, né, fizeram análise genética e descobriram que esse tipo hipermóvel, ele não é causado por um gene único, o que é um desafio também depois para poder desenvolver tratamento. Ele é uma condição genética gerada por vários genes, a gente chama de poligênica, né? Então, é preciso ter alterações em vários genes diferentes, mas que coordenam todos essa questão do colágeno, né? E nesse conjunto de alterações, é que gera esse colágeno mais molinho, né, e que vai ter, então,

0: característica da síndrome de Ehlers-Danlos hipoimóvel. Os outros subtipos, que são mais raros, eles são monogênicos, né? Então, é um gene, uma alteração de gene, é o responsável já pela alteração toda do organismo, né? E do colágeno, dessas pessoas que têm os outros subtipos.
1: Doutora, ontem nós estávamos conversando e a senhora até colocou que sente muita falta, né, de fazer o que fazia antigamente, como acampamentos, trilhas, esse tipo de coisa na natureza. Já que a senhora não pode mais fazer esse tipo de convivência com a natureza, devido à questão do andar, né, de fazer um esforço, o que a senhora pode fazer atualmente? Como que foi essa adaptação de fazer coisas diferentes do que fazia antes?
0: Então, acho que assim, esse está sendo um grande aprendizado, né? A gente ter qualquer deficiência, né, conviver com ela exige muita adaptação, né? Eu acho assim que quando a gente conhece uma pessoa que tem uma deficiência visual grave, fica muito óbvio assim várias coisas que ela vai ter que se adaptar. Mas outras deficiências, elas passam desapercebidas aos olhos dos outros, né? Então, assim, muitas pessoas podem achar assim, nossa, mas a Juliana, ela tem uma deficiência, ela é pessoa com deficiência mesmo, né? Quem não está muito perto, não convive no dia a dia, não percebe. Mas a gente precisa de muitas adaptações, né? Então, hoje, por exemplo, aquilo que a gente estava conversando, né? As atividades de lazer, elas foram muito modificadas, né? Elas exigem de mim uma organização, um preparo e até uma restrição de algumas atividades que não são possíveis de fazer, né? Então, por exemplo, se a gente vai num aniversário, uma festa à noite, né? Eu vou procurar saber se vai ter um lugar para eu sentar, um lugar para eu que não seja talvez tão barulhento, qual o horário que vai começar, porque eu não vou ficar muito tempo, né? Então a gente tem que se adaptar de várias formas, né? Mas claro que ainda faço muitas atividades, né? Uma delas é essa, por exemplo, que a gente estava conversando, né, de colaborar com outros pacientes que têm essas síndromes, né? A gente tem um grupo de WhatsApp que a gente compartilha, né, os conhecimentos sobre isso e se reúne, né? Tenho muitos amigos agora que são amigos por causa dessa síndrome, né? E a gente vai aprendendo, então, a se divertir e a adaptar mesmo o lazer, né, para essa, com as restrições que são necessárias para essa condição.
1: Essa síndrome te traz algum tipo de restrição alimentar?
0: Desculpa, o quê?
1: Essa síndrome te traz alguma restrição alimentar?
0: Mais ou menos, sim, porque, por exemplo, assim, a bebida alcoólica eu não posso, mas beber pouquinho que eu bebo de bebida alcoólica é muito ruim para mim, assim, eu fico muito cansada no dia seguinte, assim, não, isso, por exemplo, foi uma restrição alimentar, né? E a questão de eu não tenho tanta reação com isso, mas às vezes algumas coisas muito fermentadas, né, alguns alimentos fermentados, assim, eu fico um pouco mais alérgica, assim, né? Mas tem pessoas com essa síndrome que têm muitas restrições alimentares. E, então, assim, pode-se perceber, assim, né, com essa minha fala, que cada pessoa que tem essa síndrome se manifesta diferente, né? Então, tem alguns que têm muita restrição alimentar e outros que nem tanto. Então, essa parte, para mim, não é tão complicada. Né? Para mim é mais complicado mesmo essa questão da posição, né, de não ficar de pé muito tempo, de não ter atividade muito extenuante, né, por causa do cansaço. Essa é a parte que eu fico mais com mais esse tipo de sintoma. Na parte alimentar não é tanto, não.
1: Doutora Juliana Dias, em nome da Rádio Paraty FM, do programa Espaço da Inclusão, gostaria de agradecer a atenção da senhora, a sua gentileza aqui com o Espaço da Inclusão. Suas considerações finais, por favor.
0: Eu que agradeço o convite até. Foi muito bacana te conhecer, viu, Felipe? Saber também da tua história e saber da rádio, né? E para a gente concluir, eu queria deixar uma mensagem, né, e um convite a todos vocês, que vocês contribuam conosco, entrando lá no Instagram, seguindo a gente. A gente está começando nessa semana uma campanha que não é só para a nossa síndrome, né, que é para todas as pessoas com deficiência. A gente tem um projeto de lei que está parado, né, numa comissão, que é a Comissão de Finanças e Tributação, e não tem nenhum relator ainda indicado. Então, esse projeto de lei, ele visa modificar a lei que hoje restringe o imposto de renda, a isenção do imposto de renda, apenas para algumas condições clínicas, né, que foram listadas na época da Constituição, em 88. Então, por exemplo, esclerose múltipla, câncer, né? Mas, na verdade, a gente sabe que muitas pessoas, né, principalmente depois de aposentados, como é o meu caso, elas vão ter muitos gastos e não é justo que elas continuem pagando o imposto de renda, já que elas têm que arcar com muitos, muitos gastos, né? Para poder adaptar a sua vida, né, e para poder fazer todos os cuidados necessários e que o SUS não dá conta de oferecer. Então, a gente está então com esse projeto, né, lá na plataforma change.org, e convido vocês então a seguirem a gente no Instagram e buscarem lá então fazer a assinatura para apoiar a mudança dessa lei, né, que sirva para todas as pessoas com deficiência moderada e grave, não só algumas condições. Você concorda comigo, Felipe?
1: Exatamente. Muito obrigado, doutora.
0: Obrigada, até mais.
1: Ok, conversamos com a médica doutora Juliana Dias, aqui na Rádio Paraty FM, programa Espaço da Inclusão. Agora vamos ao seguinte, vamos então para os nossos apoiadores. Daqui a pouquinho nós voltaremos.
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4: 13 horas e 26 minutos.
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voltamos dos nossos apoios culturais. Agora quem vai apresentar aqui o Espaço da Inclusão, terminar de apresentar, sou eu. Felipe precisou dar uma saidinha. Afinal, ele tem um compromisso importantíssimo que ele vai contar pra vocês na semana que vem, hein? Então a gente vai com uma sequência de quatro músicas bacaninhas e a gente volta já.

Essa foi a música da Ray, cantora nova aí, britânica, excelente cantora, inclusive, em participação especial do da lenda Al Green. A música se chama Goodbye Henry e saiu aí em abril no álbum This Music May Contain Hope. Um álbum muito bom e conceitual, então quem se interessar pode ir nas plataformas digitais, dar uma olhadinha no álbum da Ray. Eu, Bruno Gotardo, deixo vocês aqui, né, com a programação da Rádio Paraty. O próximo programa que vem aí é A Voz do Povo, de Noel Rosa, hein? Vem aí com muita informação e muito conteúdo pra vocês. Logo depois eu volto com Redação Paraty, especial Copa do Mundo, hein? Porque o Brasil não para e tá sempre avançando aí na Copa do Mundo, galera. Fique agora aí com algumas musiquinhas e logo mais às 2 horas vai entrar o Noel Rosa com A Voz do Povo. Fique com Deus e tchau, tchau.

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2: 13 horas e 46 minutos.
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3: Gente amiga, gente maravilhosa, boa tarde do seu amigo Noel Rosa. Estou chegando um pouco mais cedo aqui porque o Felipe Diogo e o Bruno tiveram um compromisso, tiveram que sair mais cedo, né? E aí, deixa eu apagar isso aqui. E aí eles tiveram que sair mais cedo e nós chegamos mais cedo, né? Eu e o Aldeci, que estivemos ausentes aí dois finais de semana. Sábado passado eu fui lá na cobertura do aniversário do nosso grande amigo Manuel Tavares, que completou 40 anos e fez uma grande festa, um grande almoço, um grande show lá no Clube CCS, lá no Jardim Tupano, Riacho Grande, Aldecir. Boa tarde, Aldecir, boa tarde, ouvintes.
4: Boa tarde, Noel, boa tarde, ouvintes. Estamos de volta, a gente pede desculpa, mas tivemos que se ausentar um pouco por algumas questões particulares, isso faz parte da vida, mas estamos de volta, cheio de amor para dar para vocês e boas informações.
3: Então, Aldecir, a festa do seu Manuel foi muito boa, muita gente, por lá esteve o deputado Teonílio Barba, ele ajudou bastante na organização lá, depois ele teve que ir um pouco embora mais cedo, porque tinha outro compromisso lá para o lado de Santos. E também esteve por lá o deputado Vicentinho, ambos do PT, almoçamos juntos por lá, né, cada um na sua mesa, evidentemente. Eu estava com a minha filha Malu Liberato, Maria Luísa Liberato de Oliveira, que aliás ela cantou uma música lá com o Wilson Mendes, lá no show do seu Manuel. Aliás, os aniversários do seu Manuel são sempre bons. Eu já fui nos três lá no CCS e são uma festa maravilhosa, com muita gente. Além de muitas pessoas, tem ali também muita comida, muita bebida, né?
4: É uma festa de verdade, né?
3: Muito refrigerante, cerveja, suco, frutas, né? Muito bom. O seu Manuel sempre gosta de fazer essas festas. Mas voltamos aqui com o programa Voz do Povo, né? Hoje mais cedo aí, uns 10, 15 minutinhos mais cedo, para poder mandar aquele alô para vocês, ó, no telefone aqui é o 4332-4584, o WhatsApp é o 11 97785-0790. Você pode mandar mensagem aí, pedir uma música e dar o seu alô, né? E falando nisso, Aldecir, essa semana foi uma semana agitada na política também, embora seja a semana de futebol, de frio, de chuva e tudo mais, né? Eu dormi dois dias na chuva e trabalhei três, assim. Então, foi agitado. Nós tivemos aí uma visita ao estado de Santa Catarina. O presidente Lula fez lá umas críticas ao governador de Santa Catarina e perguntaram para o governador o que ele achava das críticas do Lula. Ele falou que não se importa com as críticas do Lula.
4: Parou.
3: E, por outro lado, teve um vídeo que viralizou aí também na internet, da Michelle Bolsonaro, reclamando do Flávio Bolsonaro. Diz que o Flávio Bolsonaro a humilhou. E isso causou
4: um rebuliço.
3: Um rebuliço. O Valdemar da Costa Neto, presidente do PL, que estava de férias nos Estados Unidos, antecipou as férias para voltar ao Brasil para poder acalmar os ânimos e pacificar aí essa briga aí da Michelle com o Flávio Bolsonaro.
4: E não tem nem sentido.
3: Então, acho que eu tenho até o vídeo aqui, vou ver se eu tenho aqui para que possa repetir aqui. Peraí, vamos ver se tem. Peraí.

0: tiver aqui, vamos ver se dá para ouvir. Se dá para ver se...
1: Eu vi o...
0: Vamos ver. Tá saindo?
1: Não.
0: Ah, perdão, vou voltar. Eu errei aqui, eu vou voltar no começo, vou tentar fazer os ouvintes aqui.
2: Ele tentou algumas vezes, mas ele não atendeu. Algumas horas depois da postagem, ele retornou a ligação.
1: Certo.
2: Mas, sinceramente, para falar o que ele me falou, seria melhor se ele não tivesse ligado. Ele foi muito ríspido, me desrespeitou e me maltratou ao telefone. E eu não tinha feito nada contra ele. Ele disse que seria melhor eu ficar fora das decisões do partido. Disse que eu havia chegado ontem e não entendia nada de política. Diante dessa humilhação, eu disse a ele que estava tudo bem. Entendi que ele não queria o meu apoio ou que este era insignificante. E então eu me recolhi. Fiquei na minha e assim permaneço. Eu sou presidente nacional do PL Mulher. Fui convidada pelo meu marido e pelo presidente Valdemar. Eu percorri o Brasil inteiro, instalei diretórios em todas as 27 unidades da federação, ajudei a eleger 1.005 mulheres em 2024, um aumento de 45,8% em relação a 2020. Mas para ele e alguns que o cercam, eu não entendo de política. Tudo bem, eu me recolhi. E desde esse dia, ele não me procurou mais. Eu também não procurei, porque estou respeitando o que ele falou, e é só isso. Agora, vou desmentir as narrativas e notícias que circulam na imprensa. Eu sei quem as planta, eu sei quem são as fontes. Eles me tratam como se eu fosse idiota, como se eu fosse alguém que chegou ontem, mas eu não sou. Eu sei mais do que eles pensam. Voltando ao Flávio, telefonei para ele, tentei algumas vezes, mas ele não atendeu.
0: Então, e agora já está repetindo, né? Então, é o seguinte... Na verdade, eu não ouvi o que o Flávio falou anteriormente para a Michele, que causou essa postura da Michele de falar isso aí, do que ele fez contra ela, né? Mas se realmente ele fez isso aí, foi grave, porque ele jamais deveria ter falado uma coisa dessa.
1: Mas o que que Michele foi, pô?
0: Não, eu não sei. Mas pelo que ela está colocando, ele a humilhou.
1: Sim, ela alega isso.
0: Falou que ela não entende nada de política, que não fez nada, que ela não deveria se meter nos assuntos do partido. Fez o que o Maciel fez comigo. O Maciel fez isso aí comigo e levou uma lavada. O doutor Maciel, que hoje nós somos até amigos. Mas ele tentou me queimar numa reunião do partido, dizendo que eu estava me metendo em assuntos que eu não devia. E aí...
1: O Maciel tinha esse nome.
0: Eu desmascarei o Maciel porque eu fui... Porque ele alegou que estava se metendo em assuntos que não eram da minha alçada. Mas, na verdade, eu tinha ido nos cartórios eleitorais levantar o número de filiados do partido. Só que eu fui a pedido do doutor Moacir Donadelli, que era o diretor financeiro, o tesoureiro do partido, e fui plenamente legalizado com ofício, né? Eu pedi para ele fazer o ofício, já que ele queria que eu fizesse isso, ele fizesse um ofício, que ele era do executivo. Ele fez o ofício carimbado e assinado e me deu. E eu levei, protocolei, consegui as relações e trouxe para ele. Né? Aí chegou na reunião, o doutor Carlos Roberto Maciel falou que eu ficava intrometido, se metendo em assunto que não era da minha alçada, etc. E tal. Aí eu falei, não, senhor. Eu fui lá a pedido do tesoureiro do partido. Estou plenamente documentado e estou aqui. Está aqui a cópia da segunda via do ofício. E passou de mãos em mãos, todo mundo leu e falou, não, ele está certo, ele foi documentado, ele estava a serviço da executiva. Entendeu? Então, pode ser que nessa situação, né, aqui eu não tenho como a prova da Michele, o que o Flávio falou, mas eu acredito que isso aí foi num instante que ele estava ali querendo concorrer com a Michele, com medo dela pegar a candidatura a presidente e ele ficar no lugar. Então, ele deve ter feito essas críticas nesse momento, mas só saiu agora. Mas a Michele, ela está colocando esse vídeo, isso é um fogo. Tanto é que o Valdemar da Costa Neto voltou, cancelou as férias nos Estados Unidos e veio correndo para cá para poder
1: apagar o fogo.
0: Conciliar isso daí, porque não pode haver essa divisão. E se o Flávio fez isso aí, ele cometeu um erro gravíssimo. Além daquele erro lá de pedir dinheiro para o valor caro, e cometeu mais esse. Porque justamente a Michele que ajudou o Bolsonaro em tudo. A Michele fez campanha para o Bolsonaro em todo lugar, acompanhou, representou.
1: Ela é presidente do seu. Do...
0: Construiu o partido.
1: Mulher, pô.
0: Com a simpatia, com a força que ela tem entre as mulheres evangélicas, né? Que, e aí o Flávio falar uma coisa dessa daí, quer dizer, foi um erro grave, entendeu? Então, ela está com a razão. Ele pediu desculpas, se ofendeu, que não houve intenção, beleza, né? Mas o fato é que tem aí esse.
1: Há um provérbio muito claro.
0: Onde há fumaça, há fogo.
1: O inferno está cheio de boa vontade.
0: Então, são as disputas da política que às vezes a gente bate. Na política é assim, às vezes a gente bate na própria mãe. No fogo da disputa, a gente quer ganhar, a gente quer desconstruir o outro. Né? Mas tem que tomar uma certa cautela.
1: Tem.
0: Porque
1: tem.
0: Hoje, o adversário de hoje pode ser o aliado de amanhã.
1: A língua...
0: Olha lá o cretino lá do como que diz lá, o Geraldo Alckmin, que nós votamos nesse fila da puta várias vezes no PSDB, eu mesmo votei, fizemos campanha para ele, aí ele falou, ó, Lula vai voltar à cena do crime.
1: Poxa.
0: Depois ele foi lá, você disse, do Lula, tá lá xarelando Lula, lambendo Lula, igual a Marina Silva. Né?
1: E agora é vice, outra vez, essas coisas eu acho, minha forma de ver, eu passo por cima... Porque são brigas familiares, eu não sei quem está certo, nem quem está errado. E...
0: Não, aí não é nem familiar, é briga política. Não está falando assim, ó, você não cuidou bem do meu pai, você traiu meu pai. Não, está falando, dizendo o seguinte, sim, você não entende nada de política.
1: Ela é madrasta dele, pô.
0: Então, mas
1: é família.
0: Então, mas não é o assunto, a briga... São familiares, mas a briga não é assunto de família.
1: Em relação a partido político.
0: Não está falando assim, ó, você traiu meu pai, você não cuidou direito. Não, está falando assim, ó, você não entende nada de política. Você não deve se meter nos assuntos do partido, quem manda aqui sou eu. Entendeu? É só que aí ele levou um chega para lá dela, bonito, assim, bem delicado, educado, fino.
1: Aliás, ela finesse. É muito esperta. Ela é presidente do partido dela, do PL Nacional. E tem uma aceitação muito grande no Nordeste, que ela está se penetrando cada vez mais em cima disso, para tirar proveito. E, enfim, dá um bafafá e vai para a mídia, gosta de explorar essas coisas, e porque dá ibope, né?
0: É, mas aqui não se trata da mídia, não foi a mídia que vazou, não, foi a Michelle Bolsonaro que publicou um vídeo na internet.
1: Sim.
0: Metendo o cacete aí, falando, ó, o cara me humilhou, falou que não precisa de mim. Não, se ele não precisa de mim, tudo bem, eu fico na minha.
1: Até acho que, teoricamente, não posso dar essa minha opinião como oficial, eu dou teoricamente, ela está certa. Eu não tenho conhecimento de tudo, então prefiro ficar na minha e tudo bem.
0: É, eu também não sei o que o Flávio falou para ela, se falou isso aí para ela realmente. Mas para ela colocar isso em público, e já ouvi por aí na internet em algum canto, que ela, o Bolsonaro sabia que ela ia colocar esse vídeo, e ele autorizou.
1: Ele já se acertaram, já se abraçaram, hoje já está na internet abraçados, de rosto colado um com o outro. É normal essas coisas.
0: Eu acho que isso aí já dá um levantamento para que a Michelle venha a ser a vice-presidente na chapa do Flávio, porque o Flávio até agora não arrumou ninguém que presta. Para poder...
1: Está com dificuldade.
0: Até agora ele não apresentou nenhum...
1: Não pode apresentar, não. Só depois da convenção.
0: Então, mas até agora os nomes que foram aventados, não é nenhum nome que, assim, que vai dizer se tem prestígio da Michelle Bolsonaro. Até agora são pelos nomes fraquinhos, o deputado de lá, que ninguém conhece por aqui.
1: A Damares é muito
0: não,
1: conhecida.
0: Não, aí a Damares, é outra coisa.
1: Ela já foi...
0: Mas ela não aceitou ainda. Ele falou que ela seria a vice dos sonhos dele. Mas não se sabe se ela vai aceitar, até porque... Já ouvimos dizer que ela está com câncer, está com doença, não sei o quê.
1: Nossa.
0: Então, mas exceção a Damares, até agora os outros que cogitado como vice dele aí não tem conhecimento.
1: O vice é qualquer um. Vice não,
0: não
1: tem,
0: é não.
1: Primeiro vice nem salário tem.
0: Não, não é qualquer um.
1: Entendeu?
0: Não é qualquer um. Essa ideia que você está tendo aí já foi no passado. Até o Jô Soares brincava que vice no Brasil não tem importância. Mas vice no Brasil tem importância sim. Por quê? Olha só. O vice, ele traz votos. Sem o Geraldo Alckmin, o Lula não teria ganhado do Bolsonaro. Porque os votos do PSDB, os votos da ala PSDBista, da ala do Geraldo Alckmin, que ajudou a eleger o...
1: Ele tem muita aceitação.
0: O Lula não ganhou assim, ganhou com acho que uns 5, não sei se foi 5 milhões de votos.
1: 2 milhões e pouco.
0: 2 milhões e pouco de votos, não foi muita diferença. Foram os votos que o Geraldo Alckmin teve para presidente.
1: 200 milhões, isso não quer dizer quase nada,
0: você,
1: né?
0: Você entendeu? E outra coisa, nós já tivemos as seguintes experiências. O vice de Fernando Collor, Itamar Franco, foi quem assumiu no lugar quando o Collor foi impeachmentado.
1: Temos vários exemplos.
0: E vamos começar lá atrás, o José Sarney, o presidente eleito pelo colégio eleitoral foi o Tancredo Neves. Foi. Então, quem foi que assumiu? José Ribamar Sarney, governou.
1: E foi bem.
0: Então, olha a importância do vice. Depois veio outro vice, Itamar Franco, ficou no lugar do Fernando Collor de Mello e fez um governo muito melhor do que o Fernando Collor de Mello. Tanto é que elegeu o Fernando Henrique Cardoso, que ficou em 2 mandatos. Aí depois nós tivemos a Dilma, que foi impeachmentada, e quem foi que assumiu? O vice, Michel Temer.
1: É, o vice é para isso, né?
0: Por exemplo, o Bolsonaro cometeu um erro. Ele cometeu vários, mas um que ele tirou o Mourão, que tinha voto, tanto é que ele se elegeu senador, e colocou o Braga Neto, que não tinha a quantidade de votos que tinha o outro.
1: É.
0: Você entendeu? O time que está ganhando não se mexe. Ó, Lula ganhou com José Alencar, repetiu a dose e ganhou de novo.
1: Ganhou.
0: Você entendeu? Então o vice tem muita importância, sim. Entendeu? E a Michelle Bolsonaro é um nome forte, é uma pessoa simpática,
1: bonita pra
0: danar, inteligente e sabe fazer política, como ela mesma falou. E outra coisa, a divergência foi por causa do seguinte, porque lá eles estão apoiando, o Valdemar da Costa Neto, o Flávio Bolsonaro estão apoiando lá, Ciro Gomes no Rio Grande, no Ceará. E ela parece que não apoia.
1: Ela estava apoiando outro.
0: E aí deu uma divergência aí. Entendeu? E assim, o Valdemar acha que o Ciro Gomes lá no Ceará ganha. Mas o Ceará tem perdido, a presidente, pelo menos o Ciro Gomes tem perdido todas, né?
1: É, o Ciro Gomes lá tem muito prestígio, nem tanto no Brasil, mas ele tem uma língua muito felina e...
0: É igual o Noel aqui, fala pra desgraça.
1: Pois é.
0: Vamos tocar uma música aí?
1: Eu tenho aqui umas músicas, eu vou falar aqui pra você. Morris Albert, sabe quem que é?
0: Não.
1: Morris Albert, Feeling. Morris Albert é brasileiro, mas gravou essa música nos Estados Unidos, foi um sucesso mundial muito grande.
0: Vou procurar aqui, vai falando aí.
1: Morris Albert. Tem sim.
0: Vai falando aí.
1: Mais?
0: Vai falando aí alguma coisa aí.
1: Roberto Carlos Jesus
0: Cristo. Não, vou falar no microfone aí.
1: Tudo bem, vamos lá. A gente fica 15 dias fora e pede um pouco íntimo.
0: Então eu vou soltar essa música que você falou aí.
1: Já achou?

0: Por aqui, programa A Voz do Povo, com Noel Rosa e Darcy de Souza. O Aldecir de Souza, nós estamos aqui. Estamos. Olha só.
1: Eu acho que. Eu não conheço o processo todo, mas acho que ela está certa. Tem que.
0: Então, vamos seguindo em frente aqui. E mais música. Roberto Carlos, Jesus Cristo, a pedido do Aldecir aqui.

Por aqui, programa Voz do Povo, com Noel Rosa e Aldecir de Souza, que são exatamente 14 horas 13 minutos em São Bernardo do Campo. É, inclusive, sobre esse vídeo aí, o Valdemar da Costa Neto deu entrevista aí e falou aí nas redes sociais que ele vai tentar pacificar a Michelle e pacificar aí o Flávio Bolsonaro, porque ele acha que a direita tem que ir unidos para ganhar a eleição. Porque se ficar desunido, ele falou exatamente assim, se ficarmos desunidos, o Flávio Bolsonaro perde a eleição e aí vão matar o Bolsonaro. Ele falou exatamente isso. Mas vamos de mais música aqui com a Carmen Silva agora. Adeus, solidão, também um pedido do Aldecir. Vocês também podem ligar e podem pedir aqui, tá bem? Então vamos lá.

0: Programa A Voz do Povo, aqui na Paraty FM, a Rádio da Cidade, com Noel Rosa e Aldecir de Souza, que está ali atendendo o telefone, mas daqui a pouquinho ele retorna os microfones. E nós estamos aí hoje, sábado 27 de junho de 2026, e tem aí, sabe o quê? Tem hoje a quermesse lá no Jardim Calux, aí Romário chamando para essa quermesse aí a partir das 16 horas na Rua Larga do Jardim Calux. É isso aí. Mas vamos em frente, né?
1: Conheço bem a música.
0: Vamos em frente aqui com a Voz do Povo, porque a gente não pode parar. Vamos chegar aqui, ó. Vamos chegar aqui com esse modão aqui, olha só.
1: Legal.
0: Olha só. Gil Colorado não é bem assim.

0: É isso aí, foi Não É Bem Assim com Gil Colorado. E aqui o programa Voz do Povo com Noel Rosa e Darcy de Souza. Fala, Darcy. Quem foi que ligou para nós aí às 14 horas e 21 minutos?
1: A dona Ivani ligou, reclamou bastante.
0: Chega
1: ela
0: mais
1: gosta,
0: perto.
1: Ela gosta de reclamar, né? Disse que veio aqui, não nos encontrou no sábado passado. A gente não estava aqui, claro. Mas vai vir qualquer dia. Tudo bem, ela tem o direito de estar reclamando do pagamento, a rádio está sem dinheiro. E é normal isso. Aliás, muita gente do nosso país está sem dinheiro, sou um deles.
0: Ah, você falando nisso daí, teve um vídeo que viralizou na internet de um trabalhador reclamando, dizendo que trabalha, trabalha e não sai do lugar, que não.
1: Fica você patinando.
0: Vai, você vai comprar uma carne, tá caro, você pega 200 reais, daqui a pouco já não tem mais nada, pega 100, já não tem mais nada, e tá tudo muito difícil e chorando, e aí os políticos começaram a replicar esse vídeo dele aí. Estão mostrando aí, ele reclamando, lamentando a vida aí.
1: Eu não vi isso não, mas deve ser uma guerra boa essa daí, viu?
0: Pois é, mas assim como essa pessoa, tem muitos. Tem pessoas que se deram bem no trabalho, tiveram sorte, pegaram um emprego bom, ganham melhor e vivem bem melhor. Mas tem outros que deram azar e pegam só as piores coisas e está passando uma dificuldade danada, né? E então tem bastante gente com dinheiro e bastante gente sem dinheiro. Acho que sem dinheiro tem a maioria.
1: E a camada mais pobre?
0: Quando eu digo sem dinheiro, Odessi, não é que está sem dinheiro totalmente, mas é que está com um dinheiro
1: limitado,
0: de 3 mil para baixo.
1: É.
0: Quem tem 3 mil está até melhorzinho, mas a maioria está de 2 mil para baixo. Então está muito difícil.
1: Meu irmão, 2 mil reais hoje para manter uma família, pagando aluguel e tanta coisa, tendo filhos, não dá para viver. Não dá. Eu não sei, eu não sou economista, não estudei isso, mas eu trabalhei muito no meio dessa gente e conheço essas dificuldades. São muito grandes.
0: É, isso mesmo.
1: Se você precisar hoje, remédio é muito caro. Você falou de carne, é muito caro. Transporte é muito caro. Um leite está 5, 6, até 7 reais um litro de leite. Esse dia era 1 real, era 2 reais.
0: É, eu inclusive estava aí dizendo que tudo está caro, vamos votar no Bolsonaro.
1: Não, a nossa pecuária evoluiu muito.
0: Mas tem gente que acha que o Lula está bom.
1: Tem, é natural. Ou ele tem o eleitorado dele porque ele acha que ele é o melhor do mundo. Aliás, encontrei um amigo ontem, ele até me deixou pé da vida. Pô, para de encher o saco, rapaz, você só sabe falar disso? Não, porque o Lula é o melhor do mundo, porque tá bom, para você, para mim não é, entendeu? Então fica na sua, fico na minha, não vamos perder a nossa amizade longos anos por causa disso.
0: Ô, Deci, vamos ver o que tem aqui nesse negócio aqui, ó.

0: Ô, Dercy de Souza, aí não depende só de mim, né? Aí a Ana Castela que cantou aí.
1: Ana Castela?
0: É, Ana Castela. Ô, Dercy, você falou, hein?
1: Jesus Cristo aí.
0: Já pôs.
1: Já?
0: Já, ué. Tá. Já coloquei Jesus Cristo, Adeus, Solidão, só não coloquei Brigos do Altemar Dutras ainda. Mas tudo isso eu já coloquei.
1: Tá, muito bom.
0: Hein, Aldeci, é que você tava falando no telefone, você não viu, mas ó... Ah, Ivani me ligou, mas eu estava dirigindo aí num trânsito daqueles, né? Aí com chuva, aí não tem como atender, né? Porque ela fala... A mulher fala mais que o homem da cobra. Fala muito, fica uma hora falando. Para. E eu também gosto de falar, né? Também estou falando que só. Falo, ela fala uma hora, eu falo duas, mas... E aí não dá, né, meu? Como que eu vou no telefone ali dirigindo e ficar falando? Não dá, aí dá multa, né?
1: Não, e daqui também, né?

0: Ledes Campos com o Timóteo, Aguinaldo Timóteo.
1: Vou colocar em seguida. Primeiro vou colocar essa daqui.
0: Pode, legal.
1: Porque nós falamos de sofrimento aí do cara lá que. Do trabalhador que estava reclamando da vida. Então vou colocar essa música aqui, ó. Que é uma música de sofrimento, quer ver? Lourenço Dorival, Canga do Tempo.

0: Aldecir de Souza e Noel Rosa comandando aqui a voz do povo. Aldecir, agora eu vou tocar só a música, hein?
1: Nossa?
0: É.
1: É pro povo, não é pra mim não, povo.
0: Não,
1: é
0: o que você pediu pro povão aí, vamos lá. Mas. Fala aí, Aldecir, fala alguma coisa aí, oferece pra alguém.
1: A gente tem. A Ivani me deu há pouco uma ideia, conversar com os vereadores. Eu vou procurar conversar com isso, não tem autorização disso. Até hoje eu não conversei com o presidente da rádio, preciso conversar com ele. Se me autorizar, eu vou procurar conversar com alguns vereadores para ver se pode ajudar, para que isso aqui não pode se acabar. Essa emissora é do povo e não pode deixar ela se acabar, por fechar a porta.
0: A gente não deve falar dos projetos, a gente tem que fazer primeiro em silêncio. Não. Depois apresenta.
1: Sim, mas eu não posso sair.
0: Porque se você fala e depois não consegue, vai falar que você fracassou. Então você vai lá e fala em segredo. Se conseguir, você traz. Se não conseguir, se quiser aceitar, aceita. Não quiser aceitar, não aceita.
1: Escuta só, eu não posso tomar decisão.
0: Mas aí você não tem que falar aqui. Você tem que falar com a diretoria em particular.
1: Pois é, entendeu? É isso que eu quero fazer.
0: Então vamos, 14h33. Vamos tocar sua música? Você pediu essa daqui, ó.
1: Jesus Cristo.
0: Não, essa já foi, essa daqui agora, ó.
1: É.
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0: Aguinaldo Timóteo, Verdes Campos da Minha Terra, que você.

0: Programa A Voz do Povo, com Noel Rosa e Aldecir de Souza, aqui ao vivo para vocês na Paraty FM, a rádio da cidade de São Bernardo do Campo. São agora 14 horas e 36 minutos, Aldecir.
1: 14 e 36.
0: Isso. E você vai mandando um abraço para o pessoal do Pérola. Você mora...
1: Pérola. É, eu moro em frente.
0: Você é vizinho do Pérola, né?
1: O prefeito foi lá, fez a inauguração, tinha bastante gente, aqueles discursos políticos. Faz parte, né? Ele investiu bem no campo. É um campo distrital. Hoje não é mais só

0: campo do Perl, né, um campo desse tal. Mas como o Perl é o fundador, então permanece lá o campo do Perl. E muita gente veio visitar, veio festejar, jogar bola, fazer um jogo, o Perl em outro adversário. Isso é bonito. Isso para a sociedade é muito interessante. Se eu não gostar ou gostar, não é um problema que eu vou aqui julgar, mas que muita gente se envolve com isso e sai da vida pregressa da droga, da cocaína, da maconha, isso é uma certeza. Que o cara que pratica esporte dificilmente tem também jogadores profissionais que usam droga. É bom saber disso. Mas a maioria não, se envolve e é bonito. Tenho achado muito bonito, tenho acompanhado essa luta do Neymar para voltar a jogar. Ele é muito, muito educado, tem uma formação profunda, tem um investimento grande lá na Praia Grande. Eu gostaria que as pessoas, antes de falar, fossem conhecer. Tem 600 crianças mantidas por ele lá, 600, não é pouco, viu? Mas tem também uma outra lá em Santa Catarina, e mais alguma coisa por aí. E sempre está disposto a ajudar alguém, que quem tem muito como ele. O Neymar tem hoje 2 aviões de transportes, não é só para ele, e tem o helicóptero dele, entendeu? Que ele vai, por exemplo, ele vai se apresentar lá na Granja Camari, Samari, ele vai com o helicóptero dele.
1: Ô, Decídio Souza, por falar em, você falou em Neymar aí, falou nas coisas boas aí que ele está fazendo, mas assim, iniciando a falar aqui da seleção brasileira, está surgindo um craque aí fazendo gols bastante aí, um neguinho aí.
0: Não, que neguinho já é famoso, pô.
1: Como que é o nome dele?
0: Vinícius Júnior.
1: Vinícius Júnior, não, mas na seleção, tá fazendo sucesso.
0: Sim,
1: na seleção.
0: Ele tá na seleção, mas ele já foi jogador do Flamengo foi pro Real.
1: Não, mas o que ele fez lá já foi. Eu tô falando assim, na seleção. Vamos falar da seleção. Ele agora tá fazendo gol na seleção, sucesso na seleção. Você acha que a seleção vai ganhar essa Copa?
0: Oh, não é o achar, eu não gosto do achismo.
1: Palpite, palpiteiro.
0: Eu vejo hoje o Brasil com condição, até porque o jogo ele está jogando com seleção inferiores. A Escócia é bom para fabricar uísque, não para jogar futebol. Tá? É verdade isso.
1: Ah, quer dizer que
0: o melhor uísque do mundo.
1: Então você acha que o Vinícius Júnior tem chance de fazer gol aí?
0: Tem, ele é bom, ele tem feito, é um jogador famoso, ganha milhões e milhões de reais também. Tem uma vida nova, ele é um cara novo ainda, parece 25, 26 anos só. E tem muitos anos pela frente. Se ele continuar assim, ele vai sair supervalorizado da seleção.
1: Aldeci, acho que eu vou ganhar um pudim.
0: Bom.
1: No dia 11 do mês que vem.
0: Pudim é um negócio maravilhoso.
1: Que eu vou fazer meu aniversário, né? Vou completar anos aí. E acho que eu vou ganhar um pudim. Tem uma promessa de ganhar um pudim aí.
0: Muito bom.
1: E falar nisso, também agora em julho acaba a Copa do Mundo, né?
0: Acaba.
1: E quando acaba a Copa do Mundo, vem com tudo o quê?
0: De lá acaba, todo mundo volta para a sua região, quem ganhou festeja, quem perdeu chora.
1: Não, vem a festa e vem as eleições.
0: Ah, sim, as eleições.
1: Há amigos que já me disseram o seguinte, que acha que o presidente Lula ainda ganha essa eleição. E se a seleção for campeã, aí que ele ganha mesmo.
0: Mas ele não vai, já avisaram que não vão lá para Brasília. A seleção não quer se envolver com isso, que eu acho muito justo. Política e futebol não jogam no mesmo time, não pode, entendeu? Agora, acabando, volta, o que vai mais pegar fogo a partir do mês que vem, que as quartas de finais começam segunda-feira. O Brasil já joga, chamado mata-mata, que quem perder está fora, segunda-feira com o Japão. Joga com o Japão, se ganhar, continua, se perder, está fora.
1: Se não ganhar do Japão, vai ficar sem pão.
0: Vai, está fora. Volta para a sua terra e seus jogadores voltam para os seus times. E assim, eu poderia dizer, é esporte. Esporte não é para brigar, é para você se divertir.
1: Mas geralmente o Brasil passa dessa fase, ele não passa na outra, né?
0: Mas já passou.
1: Mas se passar dessa daí já é um grande...
0: É pentacampeão mundial, tá?
1: Então, mas...
0: É pentacampeão mundial, é muita coisa.
1: Mas isso aí nos tempos antigos, de uns 20 anos para cá...
0: Houve muitas mudanças, tudo mudou na vida, mudou o ritmo de jogar futebol, as condições técnicas dos jogadores, as condições psicológicas, a condição financeira, tudo isso mudou muito. E hoje você não tem líderes absolutos. Temos bons jogadores, o Vini... aquele outro, como é que é, Matheus Cunha, também está fazendo gol. E são 11 que jogam, não é? Sobre o nosso goleiro é muito bom. Alguns zagueiros bons, o Marquinhos. O Marquinhos foi jogador do Corinthians lá em antigamente, já está velho. O Magalhães tem outro meia muito bom. O Casimiro está meio malhado, podia arrumar algum outro cara novo. Só que agora é o que tem, vamos com isto. Vamos escalar o que tem daqui de melhor, vamos tentar ganhar. E se dedicar, como os times da Europa se dedica, vai ganhar sim.
1: E o técnico da seleção brasileira tem a ver com você, né? Assim, você também é fã aí dos italianos, né?
0: Sim.
1: E ele é, como é que é?
0: Ele é italiano.
1: Como é que é o nome dele?
0: Ancelotti, Carlos Ancelotti.
1: Carlos Ancelotti?
0: É.
1: Então, você imaginou o Brasil comandado por um técnico italiano ganhar a Copa do Mundo?
0: Pois é.
1: Isso seria uma coisa inédita, né?
0: Ouro, Noel, ele é muito bom por onde já passou. Ele nunca tinha dirigido uma seleção.
1: Aliás, o Brasil tem muito de italiano, né?
0: Tem, claro.
1: São Bernardo, inclusive.
0: Muito aqui.
1: Os italianos vieram para cá trabalhar, os imigrantes italianos, né?
0: A família tradicional Pelosini é italiano, descendente de italiano todos.
1: Vieram trabalhar aqui no Brasil, uns se deram bem, outros se deram mal, mas de toda forma ajudaram a construir o Brasil, né?
0: Sim.
1: Não...
0: Era a indústria de imóveis que eles eram absoluto.
1: Mas vamos voltar com essa aí depois. Vamos tocar uma música aqui?
0: Vamos.

0: É isso aí, ouvimos o Marcos Belucci domingo de manhã, o Decir de Souza. E agora são 14 horas e 47 minutos aqui na Paraty FM, Rádio da Cidade. Noel Rosa de Souza com o programa Voz do Povo. Aldecir, vamos falar que já tem aqui em São Bernardo os seguintes pré-candidatos a deputados estaduais: Coronel Paulo Nishikawa, pelo Democracia Cristã.
1: Sim.
0: Aí tem o Julinho Fusari, o Fran Silva, o Ivan Silva, o Teonílio Barba, a Carla Morando. E?
1: Tem mais.
0: Tem mais? Ah, tem o candidato do William Dib também, acho que é o...

0: bastante conhecido. Também é candidato a deputado.
1: É, deputado estadual. Esqueci o nome dele agora, gente. Liga aqui e fala o nome dele.
0: É, eu também esqueci, pô. Conheço ele pessoalmente.
1: É, eu esqueci, depois eu lembro. E deputados federais, aqui nós temos. Do PL tem o. Aquele lá, o. Watanabe. Tem.
0: Watanabe é candidato,
1: é candidato a deputado federal. Tem o Watanabe. Tem o Orlando Morando, o Alex Manente, o Vicentinho, que também está pedindo voto aqui, né? Tá. Já morou aqui.
0: Bom, normal.
1: E quem mais?
0: Não, acho. Bom, tem mais. Pode até ter mais alguém, mas são aqueles que não significam.
1: Que eu lembro daqui são esses.
0: É.
1: Candidato a governador, parece que no momento só tem o Tarcísio de Freitas, do Republicanos, e o Fernando Haddad, do PT.
0: É, mas tem mais uns 4 ou 5.
1: Não, mas o de Santo André lá, o Paulinho Serra, já desistiu.
0: Desistiu.
1: E vai ser candidato a deputado federal. É. O Kim Kataguiri desistiu também.
0: Também.
1: E vai continuar candidato a deputado federal. Então, nós temos agora, para presidente tem vários. Tem os dois majoritários aí que brigam, estão brigando. Sim. Pau a pau, isso chifre é com chifre. É o Luiz Inácio Lula da Silva, é do PT, com o Flávio Bolsonaro do PL. Aí vem os outros, Ronaldo Caiado, Romeu Zema. Vem o Renan Santos, do partido Missão. Tem o do partido Avante lá, o escritor Augusto Cury.
0: É, aí chega.
1: E, não, tem o Aldo Rebelo, do Democracia Cristã.
0: Eu acho que estava encrencado lá.
1: É, mas tem esse negócio aí do candidato... É, que foi do Supremo Tribunal Federal, do STF, o Joaquim Barbosa. Mas o Joaquim Barbosa não está falando nada, né? Só falaram que ele vai ser candidato, mas puseram uma foto dele em algum lugar, mas ele nem aparece. Ele não está falando nada, não está fazendo nada, não está defendendo nada.
0: Não tem, meu irmão, a coisa é clara, é Lula e Bolsonaro, o resto é o resto.
1: Aí... Então, aí não tem, não está falando nada, não está acontecendo. Então, mas vamos ouvir música?
0: Vamos.
1: Você nunca me amou, Marília Mendonça.
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1: Depois eu vou entrar com o Brigas, Altemar Dutra.
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0: É isso aí, Aldecir de Souza.
1: Ô Noel, você viu aquele negócio lá de Limeira? Os caras jogaram uma moça lá. Aquela história está muito mal contada.
0: Ah, eu não vi, não, não vi, não.
1: Não viu?
0: Não.
1: O cara tem que jogar aquilo, bad jump que chama, acho que é isso.
0: Ah, eu ouvi falar.
1: Viu?
0: Jogou a menina sem amarrar
1: Que loucura aquilo, rapaz. Três pessoas.
0: Eu não quis olhar porque eu achei que era muito triste, mas o meu filho falou isso aí.
1: É terrível o negócio. Não dá para entender. Se é um só, vamos dizer, errou. Mas tem o outro e tem o outro. Tem um na frente, um no meio e um atrás. E o de trás é responsável para ver se a corda está amarrada, que aquilo vai. Eu conheço aquela ponte, é uma ponte bastante extensa.
0: Quer dizer, é um erro muito grave, né?
1: É, um absurdo, uma coisa absurda. Não dá. Francamente, na minha concepção, eu não consigo enxergar e admitir essas coisas.
0: Mas não quero nem pensar em coisa triste. São 14 horas e 56 minutos, Aldecir. Vou tocar uma música que você pediu. Vamos. Altemar Dutra, Brigas.
1: Brigas, muito
0: bom. Vamos brigar aí, Flávio Bolsonaro, com o Lula. Ô Lula, vamos brigar. Para a porrada aí.
1: A briga é de marido.
0: Disse meus amigos que vai ter
1: muita.
0: Diz os meus amigos que vai ter muita briga nessa campanha eleitoral. Eu quero estar fora, hein?
1: Essa briga.
0: Eu quero estar fora dessa briga aí.
1: É romântica, de namorados, marido e mulher. É bem interessante essa música.
0: É briga de amor? Não, mas aqui. Aqui, vamos ver. Ah, brigas de amor, Aldecir?
1: É, não é
0: briga de amor, não machuca?

0: Fala, Darcy de Souza.
1: Nós vamos, a partir da semana que vem, aí vai pegar fogo mesmo a campanha, viu? Que agora vai até dia... As convenções, acho que até dia 5, dia 6. Aí, de fato, vai aparecer os candidatos, principalmente para nós aqui, a deputados, estadual. Eu lhe digo uma coisa, eu já tenho meu voto para federal decidido. Para estadual, eu ainda tenho alguma dúvida. Mas para federal, eu já tenho decidido, é um cara que eu voto sempre e vou votar mais uma vez. E, como eu disse, seja o que Deus quiser, mas que vai... Muita despesa, muito custo, porque campanha se gasta muito dinheiro, precisa ter equipes boas para ganhar dinheiro. Eu vejo hoje o Orlando Morando eleito deputado federal, não tenho mais dúvida disso.
0: Falando em Orlando Morando, ele está fazendo a live aí no Instagram, Facebook, YouTube, toda quinta-feira às 19 horas, tá?
1: Eu tenho assistido. Eu tenho amizade com ele, né? Não tanto, mas tenho, já tive mais. Que a vida nos empurra para campos diferentes. Ele cresceu muito na vida, prefeito, e agora vai ser deputado, vai para Brasília e vai ficando mais longe. Tem a esposa dele, que também eu gosto bastante dela, uma pessoa bacana, é bastante familiar, a Carla Morando, e a briga dela vai ser forte para ela, porque tem muitos concorrentes. E o que acontece? Nessa situação se divide a quantidade de eleitores.
0: Aldecir, e tem uma coisa que eu acho que vai, logo vai ter umas novidades aí. Porque o Orlandinho Júnior e a Antonella já estão jovens, grandes, né? E eu penso que na próxima eleição o Orlandinho Júnior já vem aí candidato a alguma coisa, hein?
1: Vereador, quem sabe?
0: E logo a Antonella também já ali, né?
1: Pois é, já são adolescentes.
0: Porque eles acompanham o pai e a mãe para todos os lugares, assim, eles participam muito, né?
1: É bonito isso, pô. Família é para isso.
0: Eles são uma família que participam todos juntos. É. Então, ali a hora que a Carla e o Orlando estiver já um pouquinho mais acima na idade, aí os filhos já vão entrando no lugar ali, já vai...
1: O Orlando já está fazendo campanha, porque nesses vídeos dele é fazendo campanha. Ele está defendendo o lado dele. E ele está muito bem lá em São Paulo também. Esse tempo que ele teve lá como secretário de segurança, ele, como diz, arrepiou, como diz o caipira, e fez muita coisa boa.
0: Ele está andando por aí com a Carla e com uma equipe pequena de pessoas, já distribuindo os folhetos, conversando, visitando, indo almoçar nos restaurantes, fazendo propaganda dos restaurantes.
1: Ele fez uma live aqui na Transa, aqui na frente. Na
0: padaria Transa, né? Mas, Darcy de Souza, e o Alex Manente? O Alex Manente, faz tempo que eu não vejo ele pessoalmente, vejo bastante aí no Instagram, né?
1: Ele é presidente do partido agora, entendeu? Além de deputado.
0: Ah, você falando isso, nós esquecemos do Aécio Neves, pô.
1: Mas acho que já desistiu.
0: Ele não definiu se vai ser ou não vai, né? Ainda tá
1: ele já estava aparecendo bem nas pesquisas.
0: É, então, ainda não decidiu ainda, né?
1: Mas, sei lá, o Alex também eu creio que será eleito. Só que agora ele está dividindo com um cara bom, que é o Orlando, né?
0: Um cara forte.
1: Certo? A briga aí vai ser pesada.
0: É, briga, como diz o pessoal, é briga de leão com leão.
1: É, briga forte. Como diz, e a experiência dele vai ajudar muito, porque ele também não só tem voto em São Bernardo, ele tem em Santo André também.
0: Ah, eles têm em todo o grande ABC e São Paulo, né?
1: É. Você sabe de uma coisa?
0: Agora o Orlando está em melhores condições, na seguinte forma, de ter o apoio do prefeito
1: de São Paulo,
0: do governador, do estado.
1: Pois é.
0: Ele e a Carla estão bem nisso aí, viu?
1: É. Ele já briga e dizem que ele será o deputado federal mais votado, tá?
0: É, o Orlando tá com a chave grande aí, num partido grande, o MDB, né? E vai trazer muito voto para o Baleia Rossi, né? Também, porque o Orlando aí, com o apoio do governador de São Paulo, Tarcísio de Freitas, do Republicanos, com o apoio do Ricardo Nunes, de São Paulo.
1: Nunes.
0: Né, e mais os votos que ele já tem aqui em São Bernardo.
1: E o trabalho que ele fez na segurança.
0: Não, o Orlando aqui em São Bernardo...
1: O de Sampa foi...
0: Ele não foi perfeito, mas ele fez um trabalho muito bom, concluiu as obras aí, começou outras e deu conta do recado certinho.
1: Sim, claro.
0: Mas vamos de mais música?
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0: Vamos ouvir um pouquinho de Henrique Juliano aí?
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1: O que é a música que é boa?
0: As mais tocadas?
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0: É o Aldecir de Souza. Aqui o programa Voz do Povo com o Aldecir de Souza e Noel Rosa, né?
1: É, ô Noel, eu não sei se você tem acompanhado, lá no Recife está acontecendo um negócio totalmente estranho. A Raquel, que é candidata da oposição, e o Campos, que é o atual prefeito, para governador. Ele estava 70% na frente dela e agora ela já passou na frente dele.
0: Ah, é?
1: Nas pesquisas, né?
0: Sim.
1: E criou-se algum imbróglio aí, porque ele acha que ele se queimou. Ele andou. É um menino muito novo, ele só tem 22 anos, acho. É muito novo. Não, um pouco mais, que já faz 4 anos da eleição. E na Bahia também o bicho vai pegar com esse negócio do Wagner lá. Ah, meu Deus do céu, que foi uma paulada, principalmente para o Lula, viu?
0: Ah, é?
1: Você não está sabendo?
0: Não.
1: Não o senador lá da Bahia, pô?
0: Ah, do Jacques Wagner?
1: Jacques Wagner.
0: Ah, o Jacques Wagner foi pego com os dinheiros aí, é isso?
1: Pois é. Agora, ô Noel, são tão burro que esse dinheiro não se guarda em casa, pô. Se o cara tem dinheiro irregular, guarda ele em outro lugar, enfim, embaixo da terra, alguma coisa assim. Mas vai deixar em casa, tudo em casa, a polícia chega e cai matando. E pegaram o dólar, pegaram o euro, pegaram dinheiro, reais, bastante dinheiro.
0: Poxa vida, né? Primeiro foi aquele negócio lá do Dark Horse, do Flávio Bolsonaro pedindo dinheiro pro Vorcaro. Agora foi a vez do Jacques Wagner, líder do governo. Que também.
1: Do Banco Master.
0: Também envolvido com o Banco Master.
1: Pois
0: aliás, é.
1: É
0: aquilo que eu sempre falava aqui. Rapaz, difícil é achar alguém dos poderosos.
1: Exatamente.
0: Lá que não estão envolvidos.
1: Exato.
0: Com o Banco Master, né?
1: Tá.
0: Porque é muito dinheiro que estava rolando e muita gente ali levando uma grana grande, né?
1: Eles estão segurando o máximo que podem, mas vai explodir, que a Polícia Federal não está dando mole, não. E agora com o André Mendonça lá, ele está agindo como age um juiz. Não é mais a história do Alexandre de Moraes, que fazia um acordo com os políticos e dava a sentença por a sentença que ele deu para o Bolsonaro. É extremamente absurda. Quem conhece o mínimo de lei está vendo que é absurda. Mas deu e o cara está preso.
0: Aliás, a população exige aí uma reforma do judiciário, porque a maioria não está confiando mais na justiça, né?
1: Não.
0: Então precisa melhorar.
1: Não dá para confiar desse jeito.
0: E a OAB está trabalhando para mudar isso aí. Muitas pessoas estão tentando fazer essa reforma aí, mas está difícil, porque o povo lá em cima tem muito poder e seguro.
1: É.
0: E o povo é muito paciente.
1: É, tem o Nunes lá também, ministro, que é evangélico também. O André Mendonça é evangélico. Não por ser evangélico, é homem, essa que é a verdade pura. E tem que agir como isso. O juiz não tem bandeira, o juiz não tem partido político. Não pode ter.
0: É isso aí, eu decido tudo. Mas vamos ouvir mais uma música?
1: Vamos.
0: Vamos ouvir essa daqui, ó. Mundo velho, Deus fez um mundo tão lindo. Tinha um Carreiro e Pardinho, é isso?

0: Darcy de Souza e Noel Rosa, com o programa Voz do Povo aqui na Paraty FM, a Rádio da Cidade. E essa música aí tem um conteúdo aí bem forte, né? Essa música aí do Tião Carreiro aí, Velho Mundo, Deus fez o mundo tão lindo, tem um conteúdo tão forte que o grande pisa no pequeno.
1: E é verdade? Ou é mentira?
0: E nós estamos sendo pisados faz tempo, né?
1: Ah, nós estamos sempre por baixo, pô. Quando você aprende alguma coisa, né, é fundamental para a sua existência a fala. Você tem que saber se defender. E não é falando bobagem que você vai se defender.
0: Então, Aldeci de Souza, mas... fale aí enquanto eu vou procurando aqui, ó.
1: Vamos chorar, são 14 horas e 15 horas e 14 minutos. Estava aqui com o relógio na nossa frente, mas ele está muito devagar.
0: Ó, eu vou ver aqui no celular, aqui, ó. 14 horas, não, 15 horas e 16 minutos.
1: 15 horas, não.
0: Você conhece esse cara aqui, ó?
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0: O Tim Maia, te dê motivo? Ah,
2: claro, fica pensando.
1: Foi um grande sujeito, meu filho, também, né?
2: Está amando.
0: Tinha uma voz bonita, né? Era feio, tinha uma voz bonita e fazia besteira na vida.
1: E fez um grande bobagem, morreu muito novo. É o que acontece, né?
2: Em cima disso,
0: todo mundo morre mesmo, fazendo bobagem não fazendo, hein? Morre fazendo bobagem.
1: Meu irmão tem hoje 92 anos. Meu irmão sempre pensou dessa maneira. Eu quero viver e fazer o que eu quero.
0: E aí?
1: Não foi muito bem sucedido.
0: Exagera?
1: Pois é. Hoje está numa clínica, internado, entendeu? E tem a filha que é quem é responsável, mas está lá em Osasco, lá nas quebradas lá. Mas ele fazia mesmo. Ia para negócio de casa noturna, cabaré da vida, e qualquer arrumava mulher adoidada, porque tinha os canais também, né? Tá certo? E era um bom trabalhador.
0: Diz que o homem precisa de três coisas: dinheiro, mulher e bicho de pé.
1: É, o bicho de pé é um problema, né?
0: Dinheiro e mulher sem bicho de pé?
1: É.
0: Não dá pé. Ô, Decir, mas... deixando a brincadeira de lado, vamos falar sério. Vamos mandar um abraço para todos os nossos queridos amigos radialistas: Antônio Eustáquio, Flávia Ciarito, nosso querido Amarildo Reis, nosso querido Silva Leite, que faz tempo a gente não se vê.
1: Silva Leite, tem falado com ele, eu tenho mandado mensagem e ele não está respondendo.
0: E o nosso amigo.

0: também, Sr. Manuel Tavares, o Ananias, Vilmar Ananias, o... quem mais, gente? Quem... Raimundo Nonato. Raimundo Nonato. Quem mais, Odessi de Souza?
1: Toda a cúpula da rádio.
0: Ah, o Bruno e o Felipe Diogo, que nos antecederam. A nossa querida Sheila Justiniano. Sheila. Toninho Moura, diretor de programação. Nosso querido amigo Romário Firmino, nosso presidente. Mandar um abraço para toda essa galera amiga. Mandar um abraço para o meu amigo vereador de São Bernardo do Campo agora, que está lá, o Evandro Rosa. Ô Evandro, um abração aí, meu amigo, para você e toda a sua equipe. Mandar um abraço para o nosso amigo também, vereador aqui, o Toninho Tavares também.
1: Toninho Tavares. Aliás, eu preciso passar lá e agendar para ele vir aqui.
0: Que não é parente do seu Manuel Tavares, mas é Tavares também.
1: É Tavares também.
0: Quem mais que tem aí, gente?
1: O Ari de Oliveira.
0: Nosso querido amigo Ari de Oliveira. O nosso querido amigo Peri Cartola.
1: Peri, aquela vereadora lá que nos fez aquela homenagem lá de uma bela sessão solene, Eloá.
0: Luana Eloá, nossa querida vereadora do MDB. Enfim, muitos, né? Muitos, muitos. E também nossos cantores amigos, Branco Souza, Wilson Mendes. Ô Wilson Mendes, olha só, tive com o Wilson Mendes lá e tocou uma música com a minha filha lá. Tocou, minha filha cantou lá na festa do seu Manuel Tavares. Um abraço para o Wilson Mendes. Lá o João Batista e o parceiro dele que estava cantando por lá, né? Um abraço para eles também. A banda de música lá do Sindicato Metalúrgico, o Wilson, né? E toda aquela galera lá que cantaram lá. E quem mais, gente, também tem que mandar um abraço aí. O Trio Rastapalha, Gil Colorado e tantos outros que tem por aí, né?
1: Tudo bom na gente, né?
0: Tudo aí, tudo. Como é que fala? Tudo bom na gente?
1: Tudo bom na gente.
0: Então tá. Tudo gente boa, né?
1: É.
0: E aí, quem mais que nós vamos falar aí?
1: Ah, tem muita coisa que falar. Nós vamos ver, você começou há pouco falando dos nossos candidatos a deputados. Isso, meu irmão, vai pegar fogo, porque são muitos candidatos para poucos votos. São Bernardo tem 700 e poucos mil votos, não tem nem 800 mil votos. Não, tem 800 e poucos votos, não é moradores, é votos. Aí você vai dividir, o cara precisa, no mínimo, 45 mil votos.
0: Lá em casa tem 4 votos. Eduardo, Maria Luísa, Pedro e Noel.
1: 4 votos. Então, mas você já é um cara que tem seus candidatos, é um cara definido, entendeu?
0: Não, não estou definido, não.
1: Não?
0: Não, ninguém pediu voto para mim ainda.
1: Vota em mim.
0: Ninguém falou nada comigo.
1: Tá certo,
0: vota em mim. Não estou apoiando ninguém, não. Estou aqui, aqui está aberto para todos, né?
1: Tá certo. E
0: na rádio também.
1: A rádio não, a rádio é a rádio, né?
0: Mas eu não tenho candidato, não. Nenhum me pediu ainda, né?
1: É, eu só tenho o meu federal, que é definido e... Tudo bem, vou pensando e talvez até chegue o dia sem definição.
0: Mas, Aldeci de Souza, vamos mandar mais um modão aí?
1: Vai.
0: Você quer pedir uma música? Não.
1: Acho que eu trouxe, você já tocou todas. Já. Não, você não tocou o feeling.
0: Toquei, foi a primeira que eu toquei.
1: É?
0: Toquei. Eu tinha errado, até que eu errei, eu deixei no Zara e depois eu toquei aqui no dia
1: que eu Ivani adorou e me ligou, que foi muito bem, essa música é realmente muito bonita, né?
0: Ah, vamos tocar essa aqui, ó. Vai trabalhar, vagabundo!

0: Nós ouvimos Um Dia de Domingo com Gal Costa, com participação do Tim Maia, Aldecir de Souza. E quem foi que ligou aí e pediu?
1: Ah, Ivani, Nat King Cole, Fascinação.
0: Nat King Cole, Fascinação. Ah, Ivani.
1: É uma música muito linda.
0: Vamos tocar daqui a pouquinho, tá, Ivani? Daqui a pouquinho vamos tocar para você aí, tá?
1: E oferecer a Joana, que é amiga dela, que está fazendo aniversário. Tá. Diz que ela também colabora aqui com a rádio.
0: Tá, nós vamos, já nós vamos tocar, tá? Vou pesquisar aqui e já vamos tocar. Ô, Darcy de Souza, nós estamos falando aí dos nossos amigos, né? E não podemos esquecer do seu Manuel Tavares, que estive lá sábado passado naquela grande festa lá, que foi muito legal mesmo. Encontrei meu amigo lá, agora esqueci de falar o nome dele aqui agora. Esqueci o nome dele agora.
1: Amigo.
0: Esqueci o nome dele agora, mas depois eu lembro. É porque o Salatiel entrou aqui na minha cabeça, mas não é o Salatiel, não. Esqueci agora. Mas depois eu falo. Ô, Desi, mas daqui a pouco eu vou pesquisar a música da Ivani e vamos tocar para a Joana, tá? E por enquanto vamos tocando essa da...

0: amor, emoção e alegria. E agora, Aldecir de Souza, nós vamos atender o pedido da Ivani Rosa, que pediu e oferece para a Joana, que está fazendo aniversário, né?
1: Isso.
0: É, fascinação com Nat King Cole, um cantor dos Estados Unidos, né? É, Aldecir, pode falar aí, fica à vontade.
1: É, você escolheu uma música linda, difícil, mas um belo prazer que a gente vai tocar essa música. Quase não conseguimos achar, mas conseguimos.
0: De 1957, vamos lá.
1: É, pode pôr o tom.

0: montada aí, Ivani, uma bela música, muito bom gosto. Adorei, até mexeu comigo essa música aí.
1: Interessante é que é um vídeo, né? Então ele tocou, ele cantando e um casal dançando, e depois em seguida, isso foi em 1957.
0: Faz tempo, mano.
1: E depois ele tocou uma versão só tocada, né? Só orquestrada com violino. De 1965. Então eu toquei as duas.
0: Isso foi quando ele esteve aqui no Brasil, em 75, por aí mesmo.
1: E, aí, não, em 65 aqui essa gravação.
0: É.
1: Aí eu desci. Mas. Ah, rapaz. Vai falando aí, vai falando. Fala.
0: É. Tá satisfeito, Ivani? Espero que sim, viu? Se você tiver outra dessa, pode pedir. Se a gente conseguir tocar aqui, é com muito prazer. Música desse tipo está no coração da gente, faz parte da nossa existência.
1: Ah, olha o que tá tocando aqui, ó.

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0: Programa Voz do Povo, como é grande o meu amor por você, com Roberto Carlos, nós ouvimos Aldecir de Souza. E agora tem mais um pedido aí. Vou tocar com o Luiz Miguel, tá? Eu não achei com aquele, mas achei com o Luiz Miguel, que pode ser?
1: Pode, claro.
0: Então vamos lá. Bessa Mimuto.
1: Felicino,
0: Ivani?
1: Dona Maria da Guia.
0: Dona Maria da Guia.
1: Ela que está.

0: Acabou-se o que era doce. Vamos embora, Aldecir de Souza.
1: Chegamos ao final.
0: Chega mais pra frente, chega mais pra frente, chega mais pra frente.
1: Vamos, se Deus quiser, no próximo sábado estaremos de volta e trazendo sempre novidade. O objetivo maior é agradar os nossos ouvintes. Um abraço a todos e fiquem com Deus.
0: Noel Rosa e Aldecir de Souza, é sucesso e continue na Paraty.

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0: 16:54.
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0: 17 horas em ponto, boa tarde São Bernardo, boa tarde Brasil, eu sou Bruno Gotardo e estamos de volta com mais um Redação para Ti, o programa mais completo das suas tardes de sábado. Hoje é dia 27 de junho, tá acabando o mês, mas tem uma coisa aí que tá acontecendo que a gente não pode deixar passar em branco. A Copa do Mundo está acontecendo e a gente vai trazer um programa muito mais especial. Mas antes, eu vou apresentar aquele que sempre tá comigo. O cara das análises inebriantes e mais completas possíveis, Rodrigo Celestino. Boa tarde, Rodrigo.
1: Boa tarde, Bruninho. Boa tarde aos ouvintes. É um prazer estar aqui e falar de coisa boa, né, Bruninho? Copa do Mundo é sempre bom falar de futebol, melhor ainda. Então, vamos para os jogos, né, Bruninho?
0: Vamos para os jogos, Rodrigo.
1: Agora vamos falar das partidas que vai acontecer. Alguns confrontos estão ainda sendo definidos, né? Os dois últimos jogos, os dois últimos grupos vão ser definidos no dia de hoje, mas por enquanto já temos alguns confrontos dos 16 avos da nova fase, né? Desse Mundial, que aí com 48 seleções foi acrescentada mais uma fase. Também teve a questão dos terceiros colocados, os 8 melhores terceiros colocados vão passar para a fase de mata-mata também, né? Algo que não acontecia nas últimas Copas do Mundo. E o primeiro confronto será jogado amanhã, às 4 horas da tarde, África do Sul e Canadá, Bruninho.
0: Importante, hein? África do Sul é a primeira vez passando de fase na Copa do Mundo, né? É enfrentar um Canadá que tem jogadores muito interessantes, como o Jonathan David, tem uma seleção muito jovem, inclusive, e o Canadá foi muito bem, né, na sua fase de grupos. Quais as suas expectativas, Rodrigo? Eu acho que pode ser um jogo muito feio ou muito interessante.
1: Acho que vai ser um jogo interessante, né, Bruninho? O Canadá, do seu treinador Jesse March, que foi um treinador que foi do Red Bull Leipzig. Ele foi um treinador que gosta de um estilo de pressão. Acho que o jogo vai ser bem interessante. A África do Sul não abdica do jogo, é uma seleção que também gosta de jogar, gosta de sair jogando. Acho que vai ser um duelo bastante condicionado pela pressão e saída de bola das duas equipes. Acho que vai ser muito interessante essa questão. O Canadá, inclusive, aplicou uma goleada, né, na fase inicial, que foi contra o Qatar, meteu 6-0. Teve toda aquela questão também do jogador que se machucou, né, nesse jogo. E depois perdeu para a Suíça e já tinha empatado o primeiro jogo contra a Bósnia, que foi para terceiro colocado.
0: Um jogo muito interessante também, esse de Canadá e Bósnia, foi muito bacana. Mas eu acredito que possa passar o Canadá, né? Eu acho que a África do Sul corre por fora desse confronto, mas a África do Sul surpreendeu, né? Um grupo muito, um pouco mais difícil também, do mais equilibrado, eu diria, da África do Sul, mas acredito que vai dar Canadá.
1: Isso mesmo, eu também me surpreendi com a África do Sul. A África do Sul venceu a Coreia, né, no seu último jogo, empatou com a República Tcheca e perdeu para o México no primeiro jogo. Eu gostei bastante da equipe da África do Sul, uma equipe propositiva que sai para o jogo e acho que vai fazer um confronto bem interessante, mas acredito que o Canadá vai passar e vai fazer uma boa campanha nesse Mundial, viu, Bruninho?
0: Acredito que o Canadá possa avançar em mais umas duas fasezinhas, talvez.
1: Já seria história, né?
0: Já seria história. O próximo confronto que a gente vai trazer aqui seria França e Suécia. Aí é um pouco mais difícil para a Suécia, né? A Suécia não tem, aí tem um poderio ofensivo muito bom, onde tem ali um Gyökeres do Arsenal, um Alexander Isaac do Liverpool. Tem o Bergvall também, tem jogadores muito interessantes, mas a França tem aí um esquadrão. Os 26 jogadores são de alto calibre e a França não decepcionou na fase de grupo, jogou muito bem, venceu o Senegal, venceu a Noruega e também venceu
1: o Iraque.
0: Então acredito que pode ser que para a Suécia não vai dar. Vai ser um jogo muito bom de assistir, mas pode ser que a Suécia volte para casa.
1: Acredito que a França vai fazer um grandíssimo jogo, né, Bruninho? A França tem uma das melhores gerações, assim, em Copa do Mundo, um quarteto de ataque fantástico com o Dembélé, o Lise, Doué, Mbappé. Então acho que é um dos ataques mais letais dessa Copa do Mundo, se não for o principal ataque. Vai enfrentar uma Suécia que vai fazer um jogo enroscado, uma Suécia que tem uma boa seleção, como você disse, o Isaac, o Gyökeres, tem o Elanga também, que é bom jogador, que foi do Nottingham Forest, está no Newcastle. É um time interessante, um time que joga um pouco em bloco um pouco mais baixo, vai trazer um pouco de dificuldade nessas situações, porque a França não é das seleções que tem mais facilidade para atacar adversários que ficam assim. Vai ser um jogo muito direto também na Suécia, acho que vai ser um jogo bem interessante de se assistir, mas acho que vai prevalecer a qualidade da França, né? A França, quando colocou ritmo nos jogos, quando colocou intensidade nas partidas, conseguiu vencer. No último jogo contra a Noruega, que acho que seria mais ou menos um jogo parecido com esse jogo, um jogo um pouco mais físico, um pouco mais direto, a França passou por cima, mesmo que a Noruega tenha optado ali, né, Bruninho, talvez por um confronto contra a Costa do Marfim, talvez pensando num chaveamento, então poupou a sua equipe principal, deixou Haaland e companhia no banco.
2: Sim.
1: E a França conseguiu imprimir a velocidade e a qualidade, né? E conseguiu meter um 4-1 no último jogo.
2: É um jogo
1: e ganhar
2: Dembélé
1: confiança pro mata-mata, né?
0: A Noruega optou por um time reserva, é claro. Eu também com medo, acho que foi mais um medo, assim, de ter seus jogadores principais machucados. Afinal, seria um jogo muito pegado. Mas a Noruega não pega um adversário fácil. Pega Sim. a Costa do Marfim. Que foi um time muito diferente, assim, surpreendeu, assim, a gente que achava que ia correr por fora, e a Costa do Marfim foi muito bem. Tem o Yann Diomandé, que jogou um absurdo. Tem o Franck Kessié, é um jogador que hoje joga mais na Arábia, né, na Arábia Saudita, no Al-Ahli, mas é um jogador notável da Costa do Marfim. Então vai ser um confronto muito interessante. Vamos torcer aí para a Costa do Marfim eliminar a Noruega. Afinal, a Noruega é uma pedra no sapato do Brasil, certo, Rodrigo?
1: O Brasil nunca venceu a Noruega, né, Bruninho? Inclusive já perdeu na Copa de 98, perdeu por 2-1. Costa do Marfim, que é uma seleção muito boa, concordo com você, fez muitos bons jogos, conseguiu impor o seu ritmo ali, venceu muito bem os seus adversários, conseguiu fazer um bom jogo, assim, contra Curaçao, né? Uhum. Que a Costa do Marfim foi o último adversário. Também fez um excelente jogo contra a Alemanha.

0: nos últimos minutos, com gol do Undav, Então é uma seleção enroscada, uma seleção que tem capacidade, uma seleção que tem qualidade, venceu também o Equador no seu grupo. E acho que a Noruega pode ter dado um tiro no pé, né, Bruninho? Se ela quis um adversário teoricamente mais fácil, um chaveamento mais fácil, pode ser que tenha mais dificuldades do que eles pensam. Inclusive o Diomande, que você citou, é um jogador que já está sendo cotado nos grandes clubes, né? Inclusive por valores muito altos, por cerca de 100 milhões, coisas, valores bem exorbitantes assim, o que a Copa do Mundo não faz, né, Bruninho?
1: Pós-Copa do Mundo vamos ver aí valores altíssimos, né, inclusive para jogadores brasileiros, né? Mas o Yann Diomande só sai do Leipzig por uma quantia absurda, afinal é um jogador que joga nas posições mais valorizadas, né? É um ponta muito veloz, muito técnico, e que com certeza não dura no Leipzig até o final da temporada que vem, né? Vai ter que começar a temporada já, acho que acabou a Copa, ele aparece numa Premier League, que é o perfil dele. Se Pep Guardiola estivesse no Manchester City, ele de certo estaria no City no início da temporada. Mas acredito que foi o grupo da Costa do Marfim da Alemanha foi um grupo muito interessante. A gente teve, né, trazer um pouquinho aqui para o cenário dos grupos. Alemanha, Costa do Marfim, Equador e Curaçao. Curaçao que, assim como o Cabo Verde, que a gente já falou daqui a pouco, trouxe aquela emoção de Copa do Mundo, né? Trouxe aquele sentimento do brasileiro de sempre torcer pro mais fraco. Então, eles que vinham com o treinador Dick Advocaat, que é um treinador conhecidíssimo, mais velho a treinar uma seleção em uma Copa do Mundo, o holandês, né? Então, eles fizeram o primeiro gol da história contra a poderosa Alemanha, tudo bem que levaram 7 gols depois, mas que todo mundo torcia pro Curaçao. Infelizmente, eles não passaram, fizeram pelo menos um pontinho, mas é muito bacana, né, Rodrigo? Você vê o poder que a Copa do Mundo tem de trazer esse sentimento para o brasileiro ou para o mundo inteiro torcer aí, mas a gente tem que falar da surpresa do campeonato, que é Cabo Verde.
0: É isso mesmo, Bruninho. E falando ainda um pouco desse grupo, o Curaçao foi quem decidiu que a Costa do Marfim avançaria em segundo lugar e o Equador ficaria em terceiro, né? Porque o Equador empata com o Curaçao no jogo 0-0, conseguiu seu pontinho, conseguiu fazer história na Copa do Mundo fazendo o seu primeiro ponto, né? E acabou decidindo, porque esse jogo foi o jogo que quebra a lógica esse grupo foi o grupo que quebra a lógica do futebol, né, Bruninho?
1: Exatamente.
0: Porque a Alemanha vence a Costa do Marfim, a Costa do Marfim vence o Equador vence a Alemanha. Então o grupo acabou dando essa embolada e o Curaçao foi a seleção que acabou decidindo que o Equador ficaria com a vaga de terceiro colocado. Então um grupo bem interessante. É um dos grupos mais legais da Copa do Mundo, né? Quando a gente viu o sorteio, já pensava que seria um grupo interessante e acabou entregando tudo isso. E falando dessa surpresa, Cabo Verde vai enfrentar agora, Bruninho, uma montanha gigante.
1: Uhum. Vai escalar aí que montanha, né? O atual campeão. Aliás, a Argentina vai ter um caminho muito fácil, né? Pelo menos até a semifinal ali em chaveamento, aonde caso vença Cabo Verde, pega ou Austrália ou Egito. E se vencer um desses dois, pode pegar ou Suíça ou Irã, ou Colômbia ou Croácia. Croácia, é isso. Mas eu acredito no poder do futebol. Vozinha vai catar um pênalti de Lionel Messi. Essa é a verdade, Rodrigo, não tem favorito.
0: A Alemanha vem sendo uma das principais seleções do torneio, né? Algo que a gente já pensava antes mesmo de começar. A Alemanha conseguiu fazer uma campanha na fase de grupos excelente, venceu os 3 jogos, né? Então, ou melhor, venceu os 2 jogos, o seu último jogo vai ser jogado hoje ainda. Então, mas espera-se que vença da Jordânia, né? A Argentina fez uma campanha muito boa até agora na fase de grupos, uma seleção que vem dominando jogos, a seleção dos meias, né? Seleção com praticamente 5 meio-campistas, se você contar o Messi, né, como meio-campista. Seleção que domina jogo, que toca a bola, que tem qualidade, que controla o ritmo. Lautaro venceu perdendo seus golzinhos, né, na, na seleção argentina. E Messi vem fazendo todos, né, Bruno?
1: Tudo que tem oportunidade, Lionel Messi está fazendo, né? Então,

0: pode ser que hoje seja uma das maiores goleadas da história contra a pobre Jordânia, que é um grupo também da Argentina, foi um grupo bem mais, não fácil, né? Afinal, a Argélia tem um bom time, a Áustria tem um time também interessante, mas não é comparado à seleção da Argentina, onde todos os jogadores jogam suas principais ligas, tirando o Messi e o Depor, que é MLS, mas são jogadores de alto calibre. Então, mas foi um grupo muito interessante de se assistir, mas a Argentina vai aí com tudo para chegar pelo menos até a semifinal sem maiores problemas.
1: É, acho que a Argentina vai ali ter uma boa campanha, vai chegar nas decisões, né? Como você disse, o caminho é um pouco mais fácil. É, acho que Cabo Verde vai ter uma missão ainda maior, talvez a sua maior missão até agora. Ele parou o Uruguai e a Espanha. É, ficou no empate com a Arábia Saudita, poderia ter ganho, mas ficou no empate, mas foi o suficiente para se classificar. E acho que agora a defesa de Cabo Verde vai ter o seu maior teste: parar Lionel Messi, que todos os gols da Argentina até agora foram dele.
0: Uhum.
1: Artilheiro da Copa do Mundo, gênio.
0: Há quem diga que era para ter apenas metade disso, afinal era para o Messi ter sido expulso.
1: É
0: contra a Argélia, onde ele faz uma falta que aqui no Brasil ou em qualquer lugar do mundo, no caso normal, e se fosse qualquer outro jogador, teria sido expulso. Era pra ele ter o quê? Um gol na Copa do Mundo. Mas acontece. Acontece. Se é com o Brasil, eu fico revoltado. Se o Brasil leva uma falta daquela, eu ficava revoltado. E tudo se desenha pra, né, caso o Brasil faça a sua parte, uma semifinal entre Brasil e Argentina.
1: Seria o maior jogo entre Brasil e Argentina da história, né? Eles já se enfrentaram em Copas do Mundo, mas foi nas oitavas, em 90, e a Argentina eliminou o Brasil. Então acho que seria um confronto magnífico. Seria o maior confronto da história entre os dois. Já se enfrentaram em finais de Copa América, mas não tem um peso de uma semifinal de Copa do Mundo. Jamais. Inclusive, poderia ter acontecido em 2022 se não fosse 4 minutos.
0: Se não fosse aqueles 4 minutos... Mas, antes da gente entrar, né, no mais importante, que é o Brasil, a gente vai ter que falar também de outras... Primeiro eu vou falar de duas surpresas, mas uma delas foi a Bélgica, né, que contra todas as estatísticas, até antes de ontem, todo mundo achava que a Bélgica não passava. Mas ela fez uma sonora goleada contra a Nova Zelândia de 5-1. Com gols muito bons, inclusive. Assisti o jogo, De Bruyne fez um belo gol, Lukaku marcou ontem, Sile Maker, jogadores muito interessantes. E o grupo G se encerrou com uma vitória sonora da Bélgica e um empate entre Egito e Irã, que vou te falar, Rodrigo, o Irã faz um gol no final.
1: Deu dó.
0: Uma comemoração espetacular, alegria lá em casa, todo mundo assim, nossa, que legal. Mas o VAR chama... E por uma unha, o pobre do Irã empata o jogo com o Egito e corre o risco de não se classificar. Pode ser que a regra do terceiro lugar ajude o Irã, mas tudo indica que é meio complicado.
1: É, sim, o Irã agora vai aguardar esses últimos jogos, né? Porque ele ficou em terceiro colocado e vai ter que ver como vai ficar a sua vida, né? O Irã ainda tem apenas 3 pontos, então ainda vai ter que decidir no saldo de gols para ver quem ele consegue superar ali. Está entre os 8 por enquanto, mas ainda vai ter que decidir a sua vida, né? Falando sobre a Bélgica, Bruninho, a Bélgica empatou seus 2 primeiros jogos, né? Como você disse, contra o Egito e Irã. Não vinha fazendo uma grande Copa do Mundo, vinha tendo dificuldades e muitas contra essas defesas mais fechadas. E muitos ouvintes podem estar pensando, a Bélgica não é mais a mesma, mas ainda tem um bom time, né, Bruno?
0: Tem o Sar, campeão da Premier League, tem o De Bruyne, que já está um pouco mais velho, é claro.
1: Sim.
0: Mas é o De Bruyne. Tem o Lukaku, que saiu do banco para fazer o gol. E tem os jogadores muito interessantes, a Bélgica. Não é aquela seleção com o Eden Hazard, né? Mas ainda tem o Courtois, que é o goleiro que a gente sabe que ele é. Tem o Tielemans, que joga um futebol muito honesto. Tem o Jeremy Doku, que joga lá no City. E tem o Decatelere, que joga no Atalanta.
1: Sim.
0: Então são jogadores muito interessantes que a Bélgica tem. São jogadores que você não deve, né, não deve nunca subestimá-los. Afinal, são jogadores de qualidade. Tem no banco, tem o Amadou Onana, joga no Aston Villa. Bom jogador.
1: Sim.
0: tem o Axel Witzel, que joga hoje no Borussia Dortmund ainda. O Witzel joga. É um jogador muito bom, já é mais velho, mas joga muito bem. Então tem opções interessantes no banco, não são aqueles astros, né? Como Fellaini ou Vincent Kompany também. Mas são jogadores muito interessantes. Então tá aí, 5-1 na Nova Zelândia, que encantou o mundo do futebol com seu centroavante Wood, com seu pivô sensacional, mas infelizmente a Nova Zelândia não conseguiu passar.
1: É, a Nova Zelândia é uma equipe bem frágil, né, Bruninho? A Nova Zelândia conseguiu apenas um empate contra o Irã, que também é uma seleção que acabou escorrendo pelas mãos, mas é uma seleção que também é bem frágil dentro da Copa do Mundo, uma seleção que empatou seus três jogos e iria tentar um jogo mais defensivo, né, como a gente já pensava antes do início do torneio. E acho que agora vai ter que decidir um pouco a sua vida, vai ter que ver se consegue se classificar. E se tudo se mantiver dessa maneira, a Bélgica vai enfrentar a Coreia do Sul e o Irã vai enfrentar a Suíça. E aí já fica um pouco mais difícil pro Irã, né?
0: É, já fica tudo mais complicado, mas a gente torce aí sempre pelo mais fraco. Mas a gente tem que falar também...
1: O Irã que tem contornos políticos, né, Bruno?
0: Contornos políticos seria uma história de superação, né? Os caras jogam nos Estados Unidos, mas tem que sair do país logo depois da partida, não podem nem descansar um pouco, já tem que pegar e sair do país, então é muito complicado. Então a gente sempre vê aí os outros contextos, né? É. Infelizmente um contexto tão triste quanto esse não seria legal de se abordar no futebol, mas infelizmente a vida... não é só o futebol, né?
1: Tudo é política, né, Bruno?
0: Tudo tem política e infelizmente política é uma coisa muito chata, mas a gente sempre tem que abordar. E por falar em política, temos os donos da casa, os Estados Unidos, um dos donos da casa, né? Que foi muito bem na fase de grupos, com uma derrota apenas, né, na última partida, mas que fez bastante gols, Rodrigo.
1: Isso mesmo, Bruno. Estados Unidos vem sendo a surpresa, assim, pra mim, em Copa do Mundo. Já tem o seu adversário definido, que é a Bósnia. É um jogo um pouco mais direto, um jogo bem físico, um jogo que vai ser um teste interessante contra os Estados Unidos. Estados Unidos que venceu o Paraguai e muito bem na estreia, né? Foi um jogo que chocou todo mundo, né? Na estreia da Copa do Mundo, não foi a abertura, mas na estreia dos Estados Unidos da Copa do Mundo, enfiaram 4-1 no Paraguai.
0: Com o LeBron James do futebol, que é o Pulisic, segundo eles, jogando uma barbaridade. Depois venceu por 2-0 a Austrália e perdeu para a Turquia, que foi até agora a decepção da Copa.
1: Sim, a Turquia que tem estrelas como Arda Güler, Çalhanoğlu, Aktürkoğlu, Kardeşoğlu, muitos jogadores.
0: Tem os glus, né, de grande
1: os glus de valor grande qualidade. Então, acho que foi uma das decepções e venceu os Estados Unidos por 3-2, né, no seu último jogo. Pelo menos saiu da Copa do Mundo com um pouco mais de honra, né, Bruno?
0: Se é que a gente pode dizer assim, saiu com mais honra. Mas, infelizmente, não passou, né? Eu gosto muito da Turquia. Tem um time muito interessante, tem jogadores muito, muito legais, se você for analisar nome a nome. Mas, infelizmente, não deu, né?
1: Exatamente. O Paraguai ficou ainda com uma possibilidade, né, Bruno? O Paraguai ficou com 4 pontos, mas provavelmente não vai se classificar, né?
0: É meio complicado pro Paraguai, dado que ainda tem bons times, né, em terceiro lugar para jogar ainda, né? Entre eles é o Congo, que pode ser que o Paraguai classificou.
1: Fazendo uma correção, o Paraguai se classificou, né?
0: Por favor, Rodrigo. Acontece.
1: Paraguai se classificou e pega uma pedreira gigantesca.
0: Pega a Alemanha. Já era pro Paraguai. Ou não, né, também.
1: Não, sim.
0: Assim como o Cabo Verde vai eliminar a Argentina agora nessa fase, o Paraguai pode eliminar a Alemanha e ajudar o seu compatriota Brasil. Afinal, a gente tem que ter sorte. Para ser campeão do mundo também tem que ter sorte, Rodrigo.
1: Perfeito, Bruno.
0: Nada mais que uma história como o Cabo Verde eliminando a Argentina seria lindo de se ver. É difícil, mas vai que dá.
1: Sim.
0: Por falar em Cabo Verde... Vamos falar desse grupo maravilhoso. Cabo Verde, não, perdão. Por falar no Congo, que vai jogar hoje ainda, tendo possibilidade de se classificar, a gente vai ter aí hoje também Portugal, do papai Cristiano Ronaldo, que promete, hein? Cristiano, o Portugal já se classificou, claro, em segundo lugar, assim como a Colômbia já se classificou, mas o Congo tem um pontinho ainda, e se vencer o Uzbequistão hoje, pode se classificar em terceiro lugar, Rodrigo.
1: É, sim, são adversários interessantes, acho que o Congo vai vencer o Uzbequistão, é uma seleção interessante do Congo, uma seleção bem defensiva, né? Uma seleção que pelo menos contra Portugal e Colômbia tentou um jogo mais defensivo para tentar o seu pontinho, né, Bruno? E conseguiu contra Portugal, Portugal teve muita dificuldade contra o Congo e mostrou uma de suas maiores... seus maiores problemas, que é enfrentar defesas fechadas, né? Por mais que tenha um meio campo talvez o melhor da Copa do Mundo, com Bruno Fernandes, João Neves e Vitinha, acho que Portugal deveria entregar um pouquinho mais, né, Bruno? Mesmo que tenha entregue uma goleada contra o Uzbequistão, que era algo de se pensar, acho que ainda, caso pegue um adversário um pouco mais fechado, e vai pegar a Gana, que fez um jogo extremamente defensivo contra a Inglaterra e conseguiu também o seu ponto, acho que Portugal vai precisar entregar melhor essas qualidades de chance, vai ter que criar mais para o Cristiano conseguir pôr para dentro, né, Bruno?
0: Eu acho que o primeiro jogo claramente tinha uma questão ali entre os jogadores de Portugal. Estava evidente que eles não estavam muito alinhados, assim, depois de uma semana de pressões lá entre os jogadores, eles não gostam do Cristiano Ronaldo e tudo mais, que deram muito a entender sobre isso. Aparentemente, contra os Uzbequistão, tudo passou. Era passe pro Cristiano Ronaldo, aí Cristiano Ronaldo abrindo pro Rafael Leão marcar. Então a gente vê que é um perigo, né? Eles se resolveram a priori, mas não pode se basear numa goleada ao Uzbequistão, aonde o Corinthians de Fernando Diniz claramente faria mais gols. Então é meio difícil falar agora, assim, já que eles venceram. Mas o próximo jogo, né, aí agora, o de hoje, de Portugal, promete, Rodrigo, promete. Você acha que empata, que vence, que vai... Porque é um jogaço contra a Colômbia, é um jogo que definitivamente dá pra perder. Mas eu acho que hoje é um jogo mais de estudo, assim. Eles vão lá, ataca daí, ataca daqui, porque eu não quero perder meu jogador.
1: Eu acho que vai ser, Bruninho, um jogo bem disputado. Acho que a Colômbia vai fazer um jogo duro. Acho que a Colômbia vai colocar Portugal em dificuldades. A Colômbia é uma seleção muito boa, já vinha feito um ciclo muito bom, né? Inclusive, trouxe muitas dificuldades para Brasil, Argentina e companhia. Na Copa América foi vice-campeã na Copa América desse ciclo, então acho que a Colômbia é uma seleção para se olhar com carinho, com Richard Rios, com João Arias, com Luiz Dias. É uma seleção bem interessante, uma seleção que tem muita técnica, tem muita qualidade. O treinador Néstor Lorenzo colocou bastante competitividade nessa equipe. Acho que Portugal vai ter dificuldades, Bruno, principalmente por esse meio campo, vai ter que mostrar para que veio, porque a Colômbia joga com muita intensidade, bem forte, e vai conseguir trazer bastante dificuldade, assim, bastante pressão para esses meio campistas, vão ter que jogar.
0: Gente, muito legal da Colômbia, assim, jogam com uma, né, com uma garra. O jogo do Uzbequistão, né, o primeiro jogo da Colômbia contra o Uzbequistão, teve um lance muito interessante que na lateral, no final do jogo, o zagueiro do Uzbequistão tem um enfrentamento com o jogador da Colômbia e o jogador da Colômbia não desiste e sai o gol logo em seguida. Sim. Então é muito um time muito brigador, muito corajoso. E hoje, né, vai ter o Congo, que vai jogar contra o próprio Uzbequistão, que tem a chance de passar. E eu peguei aqui para vocês a tabelinha dos oito, dos terceiros colocados. Para quem não sabe, a Copa do Mundo agora é diferente. Os oito melhores terceiros colocados passam para a próxima fase. Até agora classificaram Suécia, Equador com Suécia, Equador, Bósnia e Paraguai com 4 pontos. Em quinto tem o Senegal, depois o Irã, Croácia e Coreia. Até agora estão passando esses, né? O nono lugar vem com a Argélia, que ainda não jogou, que tem 3 pontos. Escócia praticamente já era. Praticamente não, já era, porque já jogou. E Uruguai também, com 2 pontos. O Congo não jogou, tem 1 pontinho só. Se ganhar, vai a 4. E a Argélia, se ganhar, vai a 6 pontos. Então pode ser que para e ainda joga a Croácia, claro, né? Que se ganhar hoje se classifica e complica aí para

0: Não seria legal o Senegal cair, mas Croácia ganhando, pode ser que o Irã caia e o Congo ganhando, a Coreia já fica fora também. Então temos que ver. A Croácia já tá. Se empatar, já passa também. Mas o Uruguai, né? A gente vai falar daqui a pouco, é também outra decepção, né? Com o Marcelo Bielsa protagonizando momentos muito esquisitos, né? Ontem, pós-jogo, ele um pouco exaltado com a derrota, claro, ele gritou com a jornalista, Rodrigo. A jornalista demorou para começar a entrevista e ele começa a entrevista logo. Como é que pode, né? Mostra um desequilíbrio. Vimos também um racha do elenco. Federico Valverde, jogador do Real Madrid, saiu inconformado, com camisa na boca, falando coisas para a comissão técnica e tudo mais, hein? Então, também vimos um Muslera, né, cometendo aí uma falha que para esquecer, né, na carreira.
1: Sim, Bruno, esse assunto do Uruguai me deixou bastante intrigado, né, nos últimos dias. Eu sou um cara que gosto muito do futebol apresentado pelas equipes de Marcelo Bielsa. Eu acho um treinador muito interessante, um cara que tem excelentes ideias. O Marcelo Bielsa, ele é um treinador que é conhecido ou não reconhecido pelos títulos, né, Bruno? Ele tem 2 campeonatos argentinos, uma medalha olímpica e também uma segunda divisão da Inglaterra com o Leeds. É um treinador que tem muita influência no futebol moderno, né? O Guardiola, inclusive, reverencia bastante as equipes dele, tem como um de seus ídolos, né? Uma de suas referências. É um treinador extremamente interessante, um treinador que é conhecido bastante pela sua exigência, né? E também exige muito que seus atletas tenham capacidade física muito grande, né, Bruno? Faz treinos de 2-3 horas, muito intensos, treinos até de desgastantes, e grande parte das suas equipes sofreram bastante com isso, e é algo que acontece com o Uruguai nessa Copa do Mundo, né? O Uruguai chegou com algumas lesões, inclusive teve a questão da Arrascaeta, né, que o Flamengo disse que o Uruguai não tratou ele da maneira correta e acabou tendo outra lesão. Inclusive, a Arrascaeta nem conseguiu jogar a Copa do Mundo, né, por causa dessa outra lesão. E saíram bastante notícias dizendo desse racha no elenco, né, que os jogadores teriam teoricamente chegado nele e pedido para jogar um pouco mais defensivo contra a Espanha, né, pensando, procurando um pouco mais de contra-ataques, porque achavam que não conseguiriam competir. E o jogo também foi muito fraco tecnicamente, né, Bruno? Essa questão de relacionamento, o Marcelo Bielsa, ele é um técnico com a personalidade forte, mas também muito peculiar, né? Um treinador que não tem tanta proximidade assim de seus jogadores, um treinador que curiosamente olha muito para baixo, né? Durante as entrevistas, durante até o campo de jogo, né? Em alguns momentos, é um treinador que tem um perfil mais introspectivo. Alguns jogadores reclamavam de não receber bom dia. Mas ele é um treinador que já foi muito elogiado por outros grandes jogadores. É um treinador que, inclusive, estava vendo uma entrevista hoje do... Esqueci o nome dele.
0: Perfeito.
1: Do André Herrera, que joga no Boca Juniors, que foi treinado por ele no Athletic Bilbao e fez muitos elogios, dizendo que ele tinha uma personalidade peculiar, mas não chegava a ser um problema para ele, que foi um treinador que marcou muito a carreira dele. E também do... Tô esquecendo o nome dele, Bruno, que jogou no Inter, argentino, canhoto.
0: D'Alessandro
1: também falando muito sobre ele, sobre essa característica dele, mas que também não chegou a atrapalhar tanto assim. Então acho que é uma questão, acho que também depende do grupo de jogadores, como eles aceitam, das ideias, das características.
0: Gostam do afago.

0: saudade do meu querido Corinthians. É, mas vamos, né? Quando voltar eu vou ficar irritado pior, então é melhor nem falar. Mas Marcelo Bielsa acho que caminha aí para sua aposentadoria, infelizmente.
1: E falando do jogo, jogo muito fraco, né, Bruno?
0: Ah, fraco. A Espanha só está assustando o bairro que ela treina mesmo, viu? Não está fazendo uma Copa do Mundo interessante até agora. Lamine Yamal anda muito apagado. É, todos os jogadores da Espanha estão, assim, sumidíssimos em campo. Não dá para reconhecer a tal favorita a título mundial.
1: Sim, a Espanha fez um ciclo fantástico, né? Foi campeã da Euro, vinha encantando, vinha jogando futebol, vinha controlando. Acho que o único jogador assim de mais destaque nessa Copa do Mundo é o Oyarzabal, que fez alguns gols contra a Arábia Saudita, mas também é a Arábia Saudita.
0: É a Arábia Saudita.
1: A Espanha empatou o primeiro jogo contra a Cabo Verde, ganha da Arábia Saudita aí muito bem, controlando, mas é uma Arábia muito fraca, que inclusive o Uruguai não conseguiu fazer os seus gols. É, e também ganha o último jogo contra o Uruguai, jogando futebol muito pobre.
0: E graças a uma falha do Muslera.
1: Uma falha clamorosa.
0: É, terrível, terrível. Terrível. Então, foi um jogo muito feio. É um time muito bom da Espanha, né? Eles foram com o Unai Simon, um goleiro muito, muito qualificado. Pau Cubarsí, do Barcelona. Llorente, do Atlético de Madrid. Laporte. É, Cucurella, Rodri, Merino, que tá, foi campeão da Premier League, o Pedri, o Alexis Baena, que fez o gol, o Oyarzabal e o Lamine Yamal. E o Lamine Yamal pouco influencia nos jogos que entrou, tanto Cabo Verde quanto da Arábia Saudita e o de ontem, nada. Não procura-se Lamine Yamal.
1: Nem ele, nem Pedri, nem Rodri. É, o meio-campo do Uruguai é muito forte, né? Muito aguerrido tecnicamente com a bola. Também o
0: Sim,
1: Uruguai.
0: É um time muito qualificado.
1: É, o Uruguai poderia ter criado mais. Até que criou algumas oportunidades, mas Darwin Núñez na área e eu. Eu faço mais.
0: É desespero. É desesperador. Pelo amor de Darwin Deus. Núñez. O Darwin Núñez era um jogador que era para ser muito grande, mas ele tem a capacidade cognitiva do Roberto. Os dois, assim, para mim, eu vejo um, eu vejo o outro. Então é muito complicado. É, o Uruguai precisa renovar teu futebol, porque foi uma seleção muito ruim que eles levaram pra lá.
1: O Darwin Núñez teve dois lances, eu estava querendo que o Uruguai passasse, me julgue.
0: Não dá, eles têm o Canobi, eles estavam jogando com o Canobi na Copa do Mundo, Rodrigo.
1: E teve duas, três bolas que passou na área e o Darwin Núñez, não é que ele não conseguiu finalizar, ele tentou dar de calcanhar, sendo que quem tem que finalizar é quem, Bruno? Sou eu? Pelo amor de Deus.
0: É igualzinho, Roberto.
1: Ele fez um Mundial terrível.
0: Terrível.
1: Um dos piores que eu já vi.
0: Muito ruim mesmo.
1: Impressionante. O Muslera fez um Mundial terrível. Em três jogos ele entregou dois gols.
0: O problema é que o reserva dele é o Sérgio Rocher, que também não tá fazendo boas partidas. Então,
1: inclusive Uruguai... foi substituído no jogo contra a Espanha.
0: Então, jogou. O Rocher entrou no segundo tempo. É muito difícil, o futebol do Uruguai tá muito pobre. Eles têm o Arrascaeta, mas não jogou. Eles têm o Ronald Araújo, que joga muito bem. É um zagueiro muito bom, mas também não tá vindo de boas partidas. E de resto, eles têm o Brian Rodrigues, um ponta que fez um gol nos últimos 20 jogos. E ele é atacante.
1: Perfeitamente, Bruno. Tá muito difícil. Acho que o Uruguai fez uma Copa do Mundo que... poderia ter sido melhor pela qualidade das chances, mas pela qualidade dos finalizadores foi terrível. Teve muitos erros defensivos, como eu disse, o Muslera. Bruno, uma estatística aqui pra você. O Muslera é o goleiro com mais erros que resultaram gols da história da Copa do Mundo.
0: Meu Deus.
1: São cinco.
0: Não pode. Eu acho que entra pro ranking das estatísticas desesperadoras. Não pode. Tudo bem que é um goleiro histórico do Uruguai, mas é um histórico ruim.
1: Sim.
0: Aos 40 anos ser conhecido por uma estatística como essa.
1: E a segunda Copa do Mundo que o Uruguai fica na fase de grupos, né, Bruno? Realmente, inclusive o Marcelo Bielsa também é a segunda Copa do Mundo que ele fica na fase de grupos. A única que ele passou foi com o Chile em 2010, ficou nas oitavas, enfrentou o Brasil.
0: Mas também era um timaço do Chile, né?
1: Timaço do Chile. E a última do... A última que o Ancelotti... O Bielsa ficou pelo caminho. Foi em 2002 com a Argentina, né? Que teve problemas muito parecidos com esse Uruguai. Então, realmente,

0: É um treinador que precisa se repensar um pouco aí, principalmente nesse tato com os jogadores, porque taticamente para mim é muito bom. Então, agora, Bruninho, a gente tem que falar também do confronto da Espanha, que vai enfrentar uma Áustria que não vai ser nada fácil, Bruno.
1: Não vai ser fácil. A Áustria que tiveram jogos muito interessantes, eu gostei muito do confronto dela contra a Jordânia. Foi de madrugada? Ah, Bruno, você tá vendo? Claro, eu tô de férias. Quem tá de férias não tem muito o que fazer. Então eu assisti bastante a Copa do Mundo. Assisti muito, diga-se de passagem. E o confronto entre Áustria e... da Áustria promete. A Espanha pode ser que tenha problemas ao enfrentar essa Áustria, que joga hoje ainda também contra a Argélia.
0: Isso.
1: É, pois o grupo ainda não acabou, é claro. Mas... a Áustria é um time que joga bem organizado, viu, Rodrigo? Eles têm ali um Sabitzer, que é um jogador mais notável deles. Tem o Chukwueze, que joga no Borussia Dortmund. É, então, é um time muito organizado. Não é um time que você tem... ah, só porque é a Áustria? Não, porque assim, o pessoal costuma julgar muito o livro pela capa, Rodrigo. Essa é a verdade. Mas a Áustria fez 3-1 na Jordânia. Infelizmente, não ganhou da Argentina. Afinal, é a Argentina. Mas é um time muito interessante da Áustria. Eles têm aí os irmãos Skilager, que é o goleiro e o volante. É, o Skilager que jogava no Wolfsburg. Sabitzer, que eu gosto muito. Sabitzer. Tem o Konrad Laimer, que lá no... né, ele, e o Alaba também, que é zagueiro hoje. Mas o Laimer era um volante que virou lateral direito no Bayern, dada a grande competitividade da posição. Eles têm o Kevin Danso, que joga no Tottenham. Tem o Arnautovic, que é um jogador gigantesco.
0: O
1: assim,
0: interminável Arnautovic.
1: O interminável Arnautovic. Tem o Patrick Wilmer. Gosto muito. Quem joga FIFA deve conhecer o Patrick Wilmer. Ele joga lá no Wolfsburg. Que, embora tenha sido rebaixado na Bundesliga, ele jogou uma temporada muito boa, o Patrick Wilmer. Então a Áustria vem com jogadores conhecidos. Assim, é porque é meio maluco pro futebol, claro. Mas... são jogadores muito legais. Tem o Kalatzic, que joga no Overhampton, que também foi rebaixado, mas é um atacante de 2 metros de altura. Então, promete aí uma bola aérea muito interessante contra a Espanha, que tem um time também muito qualificado, mas que para um jogador de 2 metros é difícil.
0: E também, Bruno, a Áustria tem o Bielsa alemão, né? Que o Ralf Rangnick também é um treinador que é um dos teóricos do futebol. É, influenciou Thomas Tuchel, Jürgen Klopp. Então é um treinador muito interessante. Um treinador que também não é conhecido pela variedade de títulos, mas é um treinador também bem interessante. Já treinou Manchester United há pouco tempo. As pessoas podem estar com esse nome na cabeça, né? Um treinador muito interessante. Um treinador que gosta de um estilo de pressão. Criou o termo Gegenpressing, que é a pressão pós-perda, né? É, quando o time perde a bola, os jogadores já vêm pressionar para marcar, recuperar a posse de bola. Então, um treinador bem interessante. Acho que a Áustria vai ganhar o jogo de hoje contra a Argélia. E não conseguiu fazer o seu estilo contra a Argentina. Mas acho que pode fazer um jogo muito duro contra a Espanha, que também não vem mostrando tanto futebol assim. E outro confronto, Bruninho, que acho que vai ser um confrontaço, é Holanda e Marrocos.
1: Nossa, Holanda e Marrocos. Holanda que tá entregando uma Copa do Mundo de muitos gols, hein? 2-2 contra o Japão, 5-1 contra... contra quem? Peraí, desculpa, perdi.
0: Contra a Suécia.
1: Eu já tô me confundindo, desgrupo tudo. Mas 5-1 contra a Suécia, que também fez 5-1 no seu primeiro jogo. E
0: 3-1 contra a
1: Tunísia. 3-1 contra a Tunísia, que também já ficou pelo caminho. A Holanda que vem com uma surpresa de centroavante, o Brobbey, que está jogando o absurdo, fazendo pivôs de alta qualidade. É, assim, me lembra muito o Jô 77 nos seus tempos áureos de jogador. O Brobbey, que é do Sunderland, da Inglaterra, e está jogando muito bem. O Ronald Koeman encontrou uma equipe muito qualificada. Eles têm Tijani Reinders, que já falei que é o meu jogador preferido da seleção da Holanda. Tudo bem, eu gosto muito do Memphis por conta de jogar no Corinthians, é claro. Mas meu jogador favorito assim, dessa seleção é o Reinders, que faz um meio campo excelente com o Gravenberch e também com o De Jong.
0: Fantástico.
1: Tem o goleiro Verbruggen, que joga no Brighton, que é, assim, É um goleiro muito bom, novo, 23 anos, Rodrigo. É um goleiro que promete, né? É... E zagueiros é o Virgil van Dijk e o Van Dijk, que vai pro Tottenham.
0: Vai pro Tottenham, isso. É, muito interessante, né, Bruno? Essa qualidade da Holanda, acho que é uma das seleções que mais me surpreenderam positivamente nessa Copa do Mundo. Uma seleção que assistiu o jogo contra o Japão, foi um jogo fantástico. Um jogo que a gente já tinha dito aqui na semana passada. A Holanda tem uma linha de defesa fantástica e um meio campo fantástico para mim. Acho muito bom. E o ataque também muito eficiente. O Brobbey, como você disse, um pivôzão mais baixo, né, Bruno? 1,80, consegue muito no físico, um cara muito forte. Somerville também é uma surpresa muito boa, um jogador
1: convocação dele.
0: Foi convocado só para a Copa do Mundo, um achado do Ronald Koeman e tá dando certo. Se acontece no Brasil isso aí, Bruno.
1: Não pode, porque vai sentir a pressão.
0: Ia cair o mundo. O Gakpo também, que é um pouco mais conhecido, né? Já havia feito uma grande Copa do Mundo e 2022 vem fazendo também uma boa Copa. Acho muito qualificado essa seleção da Holanda e particularmente
1: também, mesmo o Van de Ven, que está sendo improvisado na lateral esquerda, está fazendo uma Copa do Mundo de almanac. O único ali do time que não está indo muito bem é o Donny Malen, que entrou de centroavante, já perdeu a posição pro Brobbey, que entrou no outro jogo e fez quase um hat-trick.
0: Sim.
1: E virou ponta, mas também pode ser que percou pro Somerville ou pro próprio Memphis, que também agrega uma técnica a mais pro time, mas o Coman tem uma dor de cabeça da boa, que é encaixar outras peças, que é o Memphis, que tá se adaptando fisicamente, vindo de lesão, e o Somerville, que pede passagem, porque é um jogador muito bom. Ele tem outros jogadores muito bons no banco, como o Cliver, que é o filho do grande Patrick Cliver, mas tem o Justin Cliver, tem o Coop Miners, tem jogadores muito bons também no banco. Acho que foi uma convocação muito boa do Koeman também.
0: O Koeman é um treinador muito bom, eu gosto bastante dele. Foi muito criticado no Barcelona, mas resolveu um problema. Ele chegou para resolver um problema, conseguiu fazer o time ser competitivo e depois, quando teve que dar o próximo passo, aí ficou um pouco mais difícil. Também teve toda a questão Lionel Messi naquela época, né? Mas é um treinador muito qualificado, vem fazendo um bom trabalho na Holanda e a Holanda chega para essa Copa do Mundo bem competitiva. A Holanda já foi competitiva na Copa do Mundo passada, mesmo tendo um ciclo meio estranho, né? Com o Van Gaal chegando para a Copa do Mundo. E agora vem fazendo jus a essa geração qualificada e vai enfrentar o Marrocos, que também tem uma geração muito boa. Sim. Marrocos que vai para cima e pode gerar alguns espaços para a Holanda, mas vai ser um jogo bem interessante ver essas duas equipes que gostam da bola, que gostam do jogo, e acho que vai ser já um pouco mais difícil para o Marrocos, porque acho que a linha de defesa da Holanda é a melhor da Copa do Mundo
1: Vai ser um jogaço. Acho que até o meio campo também concorre, assim, aqui a Argentina tem o melhor meio campo aí dessa Copa.
0: Sim.
1: E a Portugal também, mas acho que está entre os três melhores meio campos da Copa, por terem jogadores muito bons. Tem o Quentin Timmer, que joga lá no Olympique de Marseille, tem o Reinders, como falei, tem o De Jong, só ter o De Jong já é uma qualidade absurda.
0: Fantástico.
1: Mas agora, para finalizar o nosso programa de hoje, a gente tem que falar da maior delas, que é do Brasil. Ah, Rodrigo, como diria o Galvão Bueno, haja coração. Segunda-feira, 2 horas, é feriado nacional. É claro, espero...
0: Vai trabalhar? Ah, não, você tá de férias.
1: Eu tô de férias, mas eu espero que a empresa de vocês aí de casa liberem vocês, afinal, pra ver a seleção brasileira em busca do Hexa contra o Japão, que a gente tem lembranças ruins desse ciclo, perdemos aí, graças a algumas atuações individuais ruins. Mas é pra ter medo, Rodrigo, do Japão?
0: Bruno, eu acho que é pra ter respeito. Acho que o Japão é uma seleção muito boa, fez uma grande primeira fase, fez um grande ciclo, não perde pra uma seleção europeia desde 2018. Vem um trabalho muito forte do Hajime Moriyasu, uma seleção muito boa, uma seleção jovem, qualificada, uma seleção que normalmente joga com 3 zagueiros ali, ataca com... tem 5 atacantes no seu elenco. Então, realmente é uma seleção muito boa, uma seleção que vai trazer dificuldades para o Brasil. Acho que o Brasil tem que tomar cuidado com essa seleção do Japão, mas medo não. Acho que o Brasil vem fazendo uma crescente na Copa do Mundo. Mas antes de falar do Brasil, quero que você fale um pouco do Japão também. Acho que é uma seleção muito forte. Bruno, eu tava torcendo pra Suécia, Bruno.
1: Eu também. Eu falei, Suécia, vamos lá, Suécia ajuda a gente, mas não deu, né? Assim, o Japão vem com um time muito aguerrido, determinado. Sim. A famosa determinação japonesa. Ele joga com vontade. Destaque para o goleiro jovenzíssimo de 23 anos, que é o Zion Suzuki, que joga lá no Parma. Ele é muito, muito bom esse goleiro, hein?
0: O Kamada também, muito técnico. Muito.
1: Eles têm o Sugawara, lateral direito, tá de um banco, claro, mas tem jogadores muito bons. Tem o Hitsudoan, que é, acho que, o líder técnico dessa equipe. Porque acho que, não sei se o Takefusa Kubo se recuperou, ele saiu lesionado contra a Holanda, não sei se ele continua na equipe. Mas também tá lesionado o Takefusa Kubo. Mas eles têm o Hitsudoan, que é um ponta muito técnico, joga no Eintracht Frankfurt. Tem o Maeda, que é bom também. Tem o Keito Nakamura, que joga no Reims. Então é um time muito rápido também. É muito perigoso isso pro Brasil. Afinal, é um time muito rápido, que se defende muito bem. O treinador deles é assim. Achei ele muito, muito legal. Assim, foi um personagem muito bom de se assistir no primeiro jogo contra a Holanda, que foi o que eu acompanhei de perto mais assim, o jogo do Japão. Ele lá com a... lembrando os velhos tempos, futebol com a lozinha no meio do campo, mostrando para o jogador, foi muito interessante. Tem o Ayazi Ueda, que joga no Feyenoord, né, da Holanda, que tem 27 anos, um jogador jovem. Então, um time muito rápido, pode complicar o Brasil nisso. Mas, quem quer ser campeão não pode ter medo de adversário. O Brasil vai ter aí uma trajetória duríssima, porque se passa do Japão, pode ter que pegar a Costa do Marfim ou Noruega. Se passa desses dois, pode pegar vencedor de México e Equador ou Senegal e Inglaterra. Então, não pode escolher, né? Pode enfrentar aí um caminho muito mais difícil do que o da Argentina. Mas eu acredito que o Brasil passa por 2-1 contra o Japão.
0: Eu acredito que o Brasil vai conseguir fazer um grande jogo. Realmente, eu acho que o Brasil está crescendo na competição. Tem muita qualidade, consegue fazer um... Acho que se fosse para arriscar um placar, arriscaria um 2-0, Bruno.
1: 2-0?
0: Muitas pessoas estão recordando do jogo que o Brasil perdeu, mas tem que se lembrar que o Brasil também estava com uma defesa totalmente desconfigurada, né? O Hugo teve a sua oportunidade, Paulo Henrique teve sua oportunidade, foi bem.
1: Fabrício
0: fez gol.
1: Bruno também estava lá.
0: Fabrício Bruno, que infelizmente... jogou sua oportunidade fora, fez um jogo muito ruim contra o Japão. Então acho que foi um jogo de mexidas. Acho que esse jogo não tem como a gente tirar muito base, mas acho que vai ser um jogo mais ou menos naquele estilo, Bruno. Um jogo com o Japão bastante transição, o Japão defensivamente se defende bem. Acho que um dos principais pontos negativos do Japão é a bola aérea, né? Que também não é um forte muito grande do Brasil. E acho que o Brasil, Bruno, agora com o nosso falso 9, Matheus Cunha, Brasil, tá dando jeito da coisa, né?
1: Ah, o Brasil anima, viu, Rodrigo? Eu gostei muito dos últimos jogos do Brasil, tirando de Marrocos, que foi desesperador. Mas eu acho que Ancelotti encontrou sua espinha dorsal do elenco ali. O Vini, é muito bom ver o Vini ter né, esse protagonismo que ele merece ter. E se for campeão da Copa do Mundo, é bola de ouro nele, Rui. É bola de ouro nele, não tem que dar pra Harry Kane nada, é nele, porque ele merece. Ele tá entre os artilheiros da Copa, fez gol em todos os jogos. Já vi esse filme antes, Rodrigo. Já vi esse filme antes na seleção brasileira. Então é muito bom. Danilo, que sejamos justos, o Danilo tá fazendo uma Copa muito bacana. Tomou conta do lateral direita. Apesar da idade, é velho um pouco, mas ele está fazendo uma Copa muito boa, uma liderança do elenco.
0: Sim.
1: Douglas Santos, o correto Douglas Santos, não compromete, faz uma Copa de almanac, como tem que ser. A dupla de zaga, os melhores do mundo, Marquinhos e Gabriel Magalhães, muito bem. Bruno Guimarães é unanimidade, Casemiro ainda tem umas ressalvas, mas nos últimos dois jogos não comprometeu. A gente não sabe se pela qualidade técnica das equipes ou porque ele está melhor. Mas falta Endrick, né, nessa seleção, tá entrando muito no final, vamos ver aí.

0: no lugar do Rafinha, que não vai jogar mais a Copa. Descobriu-se que problemas externos, acho que talvez não jogue mais a Copa, né? Também pelos problemas externos que estão aparecendo, segundo o jornalista Léo Dias e outros, né? Do ramo, e também o grande Vampeta, ele enfrenta problemas financeiros, né? Que, segundo a matéria, o pai do jogador teria ficado com 80% dos ganhos do rapaz. Então, como que joga futebol depois de uma baque desse, né?
1: E também isso explica um pouco da péssima Copa do Mundo que ele vinha fazendo.
0: Eu acho que ele queria ir embora do Barcelona, né? Uma Arábia Saudita, para resolver ali a finança dele. Mas viu que não apareceu nada, se desesperou e acabou machucando. Afinal, o jogador é mental, né, Rodrigo? E também, não cara a cadeira, Alisson vai ganhando casca no gol da seleção, com esse skin Cássio Ramos com barba. Vai ganhando aí uma casca na seleção, fazendo defesas. Então, vai passando mais confianças. Eu temo a hora dos pênaltis. Mas, vamos pensar pelo bem. Não vamos pensar em pênalti agora.
1: O Brasil vai tomando cada vez mais a skin Real Madrid, né? O melhor Real Madrid do Ancelotti, que tinha 4 meio-campistas. Tinha o Bellingham ali como uma função mais ou menos que o Matheus Cunha vem fazendo, aquele meio campista que ataca a área, que agride, quase como um falso 9, um híbrido, desce, cria superioridade. Dois caras muito velozes que cai pra dentro, faz o facão, Rayan, Vini. Eu acho que esse vai ser o time que vai ir pro mata-mata contra o Japão. Acho que é uma seleção que vem se encontrando muito bem. O protagonismo do Vini, que você disse, é notório. Era pra ele ter 5 gols na Copa do Mundo igual o Messi, mas teve.
0: Aquilo aqui no Brasil não era. Nem aqui no Brasil era marcado, Rodrigo. Não pode.
1: Bruno, se dá falta ali na pelada. Sai briga.
0: Não, o juiz ele apanha dos jogadores, até do time adversário. Mas falta o Endrick, eu acho que o Ancelotti vai encontrar esse momento e falar assim: preciso do Endrick. Espero que não seja perdendo, porque o menino também não é de ferro.
1: E espero também que não entre o Endrick como entrou contra a Escócia, né? Ele colocou o Endrick aberto como ponta. Não é a função dele, né, Bruno?
0: Não, vai matar o menino ali, não pode. E a gente tem que aí ver agora como vai ser essa dosagem de minutos do Neymar. Como ele vai dosar aí o Neymar, afinal não pode quebrar, já demorou tanto pra voltar, se quebrar o menino aí contra o Japão, que não bate muito. Eu acho que o momento aí, se o jogo tiver decidido entre diversas aspas, pode pôr ali. Mas tem que tomar cuidado com a minutagem do Neymar agora, porque foi difícil pra ele chegar até agora aí pra jogar no último jogo.
1: Eu acho que fica cada vez mais difícil pro Igor Thiago, né, Bruno? Que agora cai na disputa Endrick, Matheus Cunha, Neymar, tudo na mesma posição. Acho que vai ser um pouco mais complicado pro Igor Thiago jogar os próximos jogos e espero ver mais de Neymar.
0: Mas mantenha aqui minha profecia. 90 minutos, Brasil e Portugal.
1: Mudou? Antes era Espanha.
0: Não, é Espanha já não dá.
1: Não.
0: Brasil e Portugal na final, 90 minutos do segundo tempo. Posso falar mais? Portugal não, Alemanha. Brasil e Alemanha na final.
1: Que vem, Alemanha.
0: É isso. Ó, 90 minutos do segundo tempo, Igor Thiago de cabeça. 1-1 vai ficar o quê? 2-1 Brasil. Brasil campeão, gol do Igor Thiago, herói nacional.
1: Aí seria cinema, né, Bruninho?
0: Claro, é o herói improvável que a seleção precisava. Brasil e Alemanha final, com certeza.
1: Acho que uma das coisas que mais me conforta assim, nessa seleção, é que temos peças para mudar o jogo. Se precisar mudar o jogo, nós temos um Danilo Santos, que entra bem, um Luiz Henrique, um Igor Thiago, um Endrick, que pode mudar o jogo a qualquer momento. Então acho que o Japão, Bruninho, que se cuide, porque lá vem a seleção brasileira.
0: É isso.

Ah, é uma pena, às 17h57, vamos ter que encerrar o Redação Paraty de hoje. Foi um programa muito diferente, mas eu gostei do formato. E se você gostou, deixa nas nossas redes sociais, é @redacãoparaty, lá no Instagram. Manda mensagem, fala, gostei do formato, quero mais, que a gente pode trazer, quem sabe, pra vocês. Vai que o Brasil passa aí de mais duas fases e a gente pode trazer mais um panorama da Copa do Mundo. Agradecer a você, Rodrigo Celestino, pelas análises maravilhosas em futebol. Uma conversa

0: conversa muito boa, hein?
1: Isso mesmo, Bruninho. Uma conversa muito boa, dessa vez só nós dois, porque o terceiro integrante, eu não tenho palavras para dizer. Então, muito obrigado a participação, muito bacana falar de Copa do Mundo. E, Bruno, se você me der licença,
2: por favor,
1: gostaria de colocar uma mensagem aqui, por favor.
0: Claro, claramente. Ixi Maria, vou falar aqui, hein? Fala aí, pode falar, por favor.
1: Calma aí.
0: Vou até deixar.
1: O Japão que se cuide, porque vem lá o Brasil.
0: E japonês e tudo aí pra você. É isso aí, maravilha. Fique agora aí com a programação do Rádio Paraty, pois tem muito entretenimento pra você. Muito obrigado pela companhia de sempre e até a próxima. Tchau, tchau.

Pai nosso que estais no céu, santificado seja o vosso nome. Venha a nós o vosso reino. Seja feita a vossa vontade, assim na terra como no céu. O pão nosso de cada dia nos dai hoje. Perdoai as nossas ofensas, assim como nós perdoamos a quem nos tem ofendido. E não nos deixeis cair em tentação, mas livrai-nos do mal.

O Senhor é convosco.

Senhora Aparecida, eu renovo neste momento a minha consagração. Eu vos consagro os meus trabalhos, sofrimentos e alegrias, o meu corpo, a minha alma e toda a minha vida. Eu vos consagro a minha família. Ó Senhora Aparecida, livrai-nos de todo mal, das doenças e do pecado. Abençoai as nossas famílias, nossos doentes, nossos velhinhos e as crianças. Abençoai a Santa Igreja. Abençoai a nossa paróquia e o nosso vigário. Ó Senhora Aparecida, lembrai-vos que sois a padroeira poderosa de nossa pátria. Ó Senhora Aparecida, bendito e sagrado coração, abençoai a nossa nação e pedimos de novo, olhai o nosso povo.

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